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2: 10 horas.
3: Jesus te ama.

0: Deus é amor. Só Deus é amor.
1: Aleluia. Glória a Deus. Glória a Deus.

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1: É o nosso desejo, Senhor.
0: Aleluia.
1: É o nosso desejo estar em santificação até o Senhor. É o nosso desejo te ver, Jesus. Arábia, Suriana, ah, Senhor, quantos pratos e quantas coisas o inimigo coloca diante de nós, mas nada disso se compara.

11:32.

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2: Meia-noite.
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4: O Deus impossível está aqui. Nós não vamos ficar prostrados, Senhor. Ele pode todas as coisas.

0: Obrigado, filha. Coisa linda. Deus abençoe. Obrigado, maestro.
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0: Canta comigo, amém?
1: Senhor.
2: De vitória e adoração a ela, tua igreja.

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2: Uma e um.

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1: Fala comigo, Senhor, fala comigo.
0: O teu silêncio dói demais.

clamor, soprar em mim, Senhor. Aleluia.

Imagina Deus chegar nesse congresso aqui, tomar o microfone da minha mão e dizer: Samuel, senta. Quem vai cantar agora sou eu. O Senhor toma esse microfone e diz assim: tudo que eu queria era falar com

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Lembra quando a gente conversava de madrugada? Lembra? 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Que saudade. 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

Senhor, seja bem-vindo neste lugar.

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4: Eu saúdo a todos com a paz de nosso Senhor e Salvador Jesus Cristo. Meus amados irmãos e meus amados amigos, estamos vivendo uma época que, em todos os lugares, através dos templos com as suas portas abertas, também nos meios de comunicação, rádio e televisão, e nas redes sociais, está sempre alguém falando no nome de Jesus Cristo. Então, em todos os lugares, está chegando o nome de Jesus Cristo, o Filho de Deus, o Salvador dos homens. Mas o que me chama mais atenção nesses dias é que, olhando para a época em que Jesus Cristo esteve aqui na Terra, Jesus Cristo andando com seus discípulos, ele fez uma pergunta aos seus discípulos: o que era que eles estavam ouvindo sobre ele, Jesus? O que era que as pessoas achavam, quem era ele? E os discípulos, então, mostrando a Jesus, ou falaram com Jesus, especialmente o Pedro, o que era que as pessoas falavam? Ah, é João Batista, é Elias, é um dos profetas. As pessoas estavam vendo Jesus, Jesus operando milagres, mas as pessoas não estavam conhecendo a Jesus. E aí, os dias em que vivemos, não está sendo diferente. Muitas pessoas estão anunciando o nome de Jesus Cristo. Jesus Cristo salva, Jesus Cristo cura, Jesus Cristo batiza com o Espírito Santo, Jesus Cristo vem buscar um povo para levar para o céu. O nome de Jesus está sendo anunciado em todos os lugares. E poderíamos então, nesse momento, perguntar: quem está conhecendo a Jesus? Quem conhece a Jesus, o Salvador dos homens? Quem conhece Jesus Cristo, o Filho de Deus? Quem conhece Jesus Cristo, que morreu na cruz para perdoar os nossos pecados e nos levar para o céu? Quem conhece esse Jesus? O próprio Jesus Cristo, ele diz o seguinte: aquele que peca não me conhece. Aquele que permanece no pecado ou vive pecando, nunca me viu e nem nunca me conheceu. Mas entendemos e temos convicção de que aqueles que conhecem a Jesus se afastaram do pecado. Aqueles que conhecem a Jesus estão vivendo de forma correta, justa. Porque também ele diz: olha, sejam santos porque eu sou santo. Quem conhece a Jesus abandonou o pecado, se afastou do pecado. Mas Jesus Cristo, inclusive, também pergunta aos seus discípulos: e vocês? Dizem o quê? Aí, no livro de São Mateus, no capítulo de número 16, aí vamos encontrar também no versículo 16, dizendo o seguinte: e Simão Pedro respondendo disse: tu és o Cristo, o Filho do Deus vivo. Pedro conhecia a Jesus Cristo. Pedro andava com Jesus Cristo. Pedro tinha convicção de que Jesus Cristo era o Filho do Deus vivo. Este mesmo Jesus Cristo, ele está na nossa vida, está no nosso meio. Ele prometeu estar conosco todos os dias até a consumação dos séculos. Meus amados irmãos e meus amados amigos, estamos caminhando para o céu. Olha, uma cidade especial que Deus preparou para nós. A Bíblia fala da Nova Jerusalém, aonde não vai ter dor, não vai ter morte, não vai ter separação. Lá tudo é paz e alegria. E quem vem nos tirar dessa terra é Jesus Cristo, o Filho do Deus vivo, o Salvador dos homens. Então, meu amado irmão e minha amada irmã, conheça bem o Jesus que você serve, o Jesus que você adora. Não está em uma cruz, não está sepultado. Ele ressuscitou ao terceiro dia e está vivo e vivo para sempre. E vem nos buscar, vai nos levar para o céu. Estamos aguardando a sua volta gloriosa. Então, meu amado irmão e minha amada irmã, permaneça conhecendo melhor a cada dia Jesus Cristo, o Filho do Deus vivo. E você, meu amigo, que ainda não conhece esse Jesus, talvez até você fale no nome dele 1, 2, 10 vezes por dia, mas ainda não conhece. E ele está falando para você nesse momento: venha a mim, os que estão cansados e oprimidos, e eu vos aliviarei. Ele permanece com as mãos estendidas para salvar. Ele quer te salvar, ele quer te levar para o céu. Então aceite a Jesus Cristo como teu Salvador. E passe a conhecer melhor, passe a conhecer bem este Jesus Cristo, o Filho do Deus vivo. Receba o perdão dos seus pecados, aceitando a ele como Salvador. E tenha a convicção de que vai morar no céu com ele. Amém. Vamos orar. Poderoso Deus Pai que estás nos céus, eu te agradeço, Pai, por esse momento, Senhor, especial, que transmitimos a tua palavra, buscando as pessoas ou orientando as pessoas a te conhecer melhor. Deus eterno, Deus maravilhoso, que o teu Filho, Senhor, ele possa estar ou esteja em cada coração, Pai Celestial, e que todos que o aceitarem como Salvador possam permanecer firmes, Senhor, para ir morar no céu contigo. Deus eterno, eu te agradeço por tudo. Amém.
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1: 2:07.

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1: Aleluia. Exalte o nome santo do Senhor.

face do nosso Criador. Sabe, a gente canta e a gente não imagina. A gente canta e a gente não tem noção. Que na mão direita Ele carrega todas as estrelas. Na sua boca Ele carrega uma espada. E o seu rosto brilha muito, muito, muito mais do que o sol. Eu não sei se você já tentou olhar para o sol, mas a gente já não consegue. Imagina olhar no rosto do nosso Criador. E quando eu canto reconhecendo

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0: dá uma glória aí.
1: 3:32.
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0: 20 anos pra decidir.
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2: Assim te diz o Senhor: não temas, porque eu sou contigo. Não te assombres, porque eu sou o teu Deus.

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6 horas na Bahia, bom dia. Estamos iniciando o meu, seu, nosso jornal. A primeira edição do jornalismo da Vox FM 105.9, a Rádio do Bem. Um projeto missionário das Assembleias de Deus em todo o estado da Bahia, presidência do pastor Valdomiro Pereira da Silva, direção Vox, pastor Arilson Santos, eu, Eduardo Guedes, estou aqui, você como vai, tudo bem? Excelente segunda-feira! Segunda-feira, 10 de agosto de 2026, décimo dia, oitavo mês, o ano de 2026, hoje são 10. 10 de agosto, tudo bem? Como é que você está? Como é que foi o final de semana? Como é que foi o Dia dos Pais ontem? Parabéns a todos os pais pelo seu dia. Aqueles que honram o nome pai, aqueles que são honrados pelos filhos, pelas suas esposas, pela sua família. Deus dê uma semana abençoada e continue dando força para lutar, para abençoar e ser abençoado e para prosperar, né? Gratidão é a palavra de ordem, gratidão a Deus por tudo, porque estamos aqui, porque Ele tudo pode e nós somos dependentes de Deus. É isso mesmo, o tempo todo. Excelente segunda-feira na presença de Deus, começou a semana com Jesus, bom dia. Vamos conferir as principais informações, as notícias. Muritiba com tempo neblinado, muita neblina na serra. Muritiba hoje amanhece com muita neblina. Congresso Nacional volta do recesso, acabou as segundas férias, né, dos deputados e senadores. Então acabou o recesso, os deputados voltam e nas pautas vão estar muitos assuntos eleitorais, não tenha dúvida disso, porque estamos aí praticamente há 2 meses das eleições municipais, eleições nacionais, que municipais, rapaz, nacionais. Eleições para escolha de presidente da República, governador de cada estado, deputado federal, deputado estadual e 2 senadores, né? 2 senadores. Segunda-feira de frio e chuva, Rio Grande do Sul, sudeste do país, é a previsão do tempo. Por aqui está fazendo muito calor, viu? Ontem foi um domingo de verão no Recôncavo Baiano, parecia que era janeiro. Ventiladores ligados, ar-condicionado ligado e o sol se estabelecendo no Recôncavo Baiano ontem, viu?

0: Tá vendo aí? Um ex-inspetor alertou a ANAC que a Voipaz reaproveitava peças em aviões. Então nada acontece por acaso. Os passageiros reclamavam que era muito quente, que o ar-condicionado não funcionava, que a turbina aquecia demais. Os pilotos reclamavam, todo mundo reclamava. Inclusive um ex-inspetor alertou a ANAC. A Voipaz reaproveita peças em aviões. Peças já usadas, reutilizando. Providências não foram tomadas, o avião caiu e dezenas de pessoas morreram. Que não era para ser, né? 6 e 5. Que os culpados sejam punidos. Você sabia que negligência é crime? Eu chego para Reginaldo, esse carro aqui não dá para rodar. Não rode com esse carro. Aí Reginaldo vai rodar com o carro. Então ele está sendo negligente. Porque ele sabe que não dá para rodar. Foi orientado por um profissional que conhece. Então, qual seria a atitude correta de Reginaldo? Procurar um mecânico da sua confiança e arrumar os problemas do carro. É a mesma coisa de um avião. Se foi denunciado ao órgão, a ANAC, que regulamenta, a ANAC deveria tomar as providências, suspender os voos. Pardal está me lembrando aqui do top 10, eu esqueci, viu? Eu esqueci seu Pardal, Pardal na Mangabeira e Louro do Gravatá, bom dia, viu? Bom dia para vocês. Hoje eu esqueci do top 10. Quem apareceu aqui foi Assis França, logo cedo, rapaz. Qual o caso, rapaz? Zé Domingos do Encruzo, Baiaco de Cruz das Almas. Baiaco hoje está sem moral, viu, Baiaco? Está sem moral. Tomou 2-0 do Flamengo pelo Campeonato Brasileiro ontem. Ontem eu vi um cronista do Rio de Janeiro, rapaz. Quando acabou o jogo, revoltado porque o Flamengo tinha dado pouco no time ridículo do Vitória. Foi desse jeito que ele falou numa transmissão de televisão. Aí não dá, né? Aí não dá. O cara chegar, um profissional, dizer que o time é ridículo. Aí é flamenguista daquele jeito, né, Guedes? Aí é flamenguista. Diz que foi uma... A decepção foi o Flamengo não ter goleado o time ridículo do Vitória. É, ele diz que só aceitava goleada. É brincadeira, velho. Eu desliguei a TV. Eu mudei de canal... Cícera Regis no top 10, Cruz das Almas. Albérico do Bom Sucesso, bom dia. É o povo que chegou cedo, né? Tem que ser honrado, né? Tem que ser lembrado. O povo que chegou cedo. Meu amigo Biratã. Olha aí, rapaz. Biratã chegou cedo. Chegou cedo. Júnior. Júnior é o Sobreira, né? O Birajara, que é irmão de Biratã. Bira, Júnior, e o pai é Bira também. Eles moram na Vila Residencial em Muritiba e sempre acompanham o nosso programa. Gegel da Miudinha chegou aqui.
1: Estamos aqui chegando em Feira de Santana.
0: Está chegando em Feira?
1: A audiência a 100%. Estamos aqui, a galera, para trabalhar na empresa Elite Feira de Santana.
0: Olha aí.
1: Aqui no volante. Um abraço, claro.
0: Valeu, Júnior, ao volante da equipe aí da Elite. Bom dia para a turma da Elite, né? É um prazer estar com vocês de carona no rádio de vocês. Júnior é referência, viu? Júnior é gente boa, de primeira qualidade. Mandou foto. Bom dia para vocês. Boa semana. É bom receber, viu? É bom receber pessoas abençoadas logo de manhã. Um bom dia abençoado. Maria de Feira de Santana, Joanice Cruz das Almas, Valdo Portão em Mangabeira, Zé Conceição em Valença. Conceição está lá na Sapucaia, Edson Amorim. Conceição da Feira, muita neblina também. Lenito do Quebra-Queixo, Roque de Santo Estevão, Francisco, Presbítero Carmelita e Antônio Cardoso. Baiaco está oriçado, viu? Já chegou por aqui também. Florisval de Castelo Branco, Firmino do Gravatá, Edson Cruz das Almas, Albérico do Bom Sucesso também por aqui, Isabel da Boa Vista, Presbítero Luiz, Esdras Nascimento, Rosa de São Miguel das Matas, Vovó Rosa de Cachoeira, Edson Gomes é Salvador, viu? Viagens e Turismo tá com a gente. Maurino Souza, Valdo de Cachoeira, Valdo de Santo Estevão, Sérgio do Táxi em Cruz das Almas, e aí o povo tá aí. Ivan dos Santos, bom dia, Ivan. Então o povo chegando hoje, viu? Segunda-feira. O povo chegou com saudade, maravilha, seu Júnior.
1: Aí, Eduardo, pela grande audiência, viu? Todo mundo aqui ligado na Rádio Vox, dentro de Feira de Santana. O sinal está 100%.
0: Legal. Júnior está ouvindo dentro de Feira de Santana com a equipe da Elite. Tá vendo aí? Que felicidade, né, rapaz? Coisa boa. Valeu, Júnior. Deus abençoe o dia de vocês e a semana. Lindaura Rocha, bom dia. Manuel do Táxi, bom dia. Vamos continuar com as notícias. Debate na Bahia tem troca de críticas e embate sobre saúde, educação e segurança pública. O debate aí para governo do estado, né? Você assistiu, Reginaldo? Você assistiu, Reginaldo? O debate, Reginaldo? Farpas e mais farpas. Seis e doze. Opa, de onde eu achei 6 e 12 para 6 e 10? A gente depois ali, viu, seu Reginaldo? Depois, Reginaldo, você se preparar aí, vamos ajeitar, viu, Reginaldo? Tem um na esquerda que tá 6 e 12, o da direita 6 e 11 agora. Então tem que voltar o da esquerda, daqui a pouco a gente resolve. Voltar um minuto. Relógio que adianta não atrasa, Chico Transa. Motorista baiano encontrado morto após carreta tanque pegar fogo, BR-116, foi uma tragédia. Jailson, de 51 anos, era natural de Mairi. Ele morava em Camaçari, na região metropolitana de Salvador. Ele dirigia o veículo que transportava querosene. Aí transportava um produto que é altamente inflamável. Idoso baleado em operação policial enquanto saía de casa para trabalhar. Violência em Salvador. Edson Gomes recebe alta hospitalar após passar mal e ser internado em UTI. Levou quase 8 dias, né? 71 anos, o artista, cantor Edson Gomes está de alta, está em casa com a sua família. É o melhor lugar do mundo, né? Wilson Andrade, economista e diretor executivo da ABAF, morre aos 78 anos. Pedreiro morre, mulher fica ferida após um tiroteio em Salvador. Situação aconteceu no bairro do Arenoso. Aqui será que é outra notícia, rapaz? Deixa eu ver aqui, rapaz. Um pedreiro de 49 anos morreu e uma mulher ficou ferida após serem baleados em um tiroteio ocorrido no sábado no bairro do Arenoso, em Salvador, e segundo a PM... Os dois foram encontrados feridos em uma troca de tiros entre a corporação e os suspeitos, localidade como Beira Rio, conhecida no Arenoso. Deixa eu ver a outra. O pedreiro morreu e a mulher ficou ferida. Deixa eu ver aqui, viu? Idoso baleado, vamos lá. Um idoso de 66 anos foi baleado enquanto saía de casa para trabalhar durante uma operação policial. Rua das Flores, bairro de Pernambués. Então é outro, viu? Então um homem foi baleado em Pernambués, Salvador. No sábado, quando saía de casa para trabalhar, recebeu um balaço. O idoso já é aposentado, mas continua trabalhando como porteiro em um condomínio da região. lá na Carlos Gomes, no centro da capital baiana. No momento em que ele foi baleado, ele carregava uma mochila com a farda e a marmita que ia para o trabalho. Ele estava com a sua marmitinha e sua mochila. Ainda de acordo com apurações, a vítima contou que o tiroteio começou logo depois que ele saiu de casa e não houve tempo para que ele pudesse se proteger. Ele foi atingido, caiu na rua, aonde mora, os disparos atingiram seu intestino. Imagina, para tomar um tiro na barriga, né? A polícia militar informou que intensificou o patrulhamento na região. Equipes da 1ª Companhia Independente da PM visualizaram um grupo de homens armados e, segundo a corporação, os suspeitos atiraram contra a polícia ao perceberem a presença da guarnição. Durante as buscas pelos suspeitos, foram localizados e presos, e com eles apreendidos porções de drogas. E quem tomou um balaço foi o porteiro. E no caso do Arenoso, foi o pedreiro. É coisa, viu, rapaz? E a violência continua. A violência no dia a dia, na capital baiana, Salvador. 6:16. Na Bahia. Bom dia, bom dia, bom dia. Deixa eu dar um bom dia especial para o professor Anderson. Bom dia especial para o professor Dedel. Abraçando a vocês aí. Vocês que estão sempre acompanhando a gente, viu? Bom dia para vocês. Tive o prazer de estar no Colégio Batista de Muritiba, viu? Centro Educacional Batista de Muritiba. Na sexta-feira, eu fui convidado pela direção do Colégio Batista, em especial pelo professor Dedel. Professor Dedel, professor Anderson esteve apresentando, foi o homem do cerimonial lá no Centro Educacional Batista, e um projeto muito bem realizado, um projeto muito bem planejado. Alunos da escola que se apresentaram, tudo sobre comunicação. E a gente ficou muito feliz em ter o privilégio de participar, viu? Fomos convidados para falar sobre a Rádio Vox, fomos convidados para falar sobre comunicação, convidados para falar sobre esse dia tão especial. Eu me senti no rádio antigo, viu? Me senti nos tempos do rádio, quando você convidava os cantores, quando convidava as apresentações, tudo ao vivo, né? Lá se falou da televisão, lá se falou do rádio, lá se falou da comunicação no Brasil. E em especial se falou do aniversário da cidade de Muritiba. 107 anos. Então nós estivemos lá recordando. Foi realmente um grande momento no Centro Educacional Batista. Aproveitar e mandar um abraço para Jossomar, rapaz. Encontrei Jossomar. Jossomar passou muitos anos aqui com a gente. Jossomar é uma figuraça, né, rapaz? Continua sendo aquela pessoa solícita e maravilhosa. Então vamos ouvir os professores. Eu tive o prazer de entrevistá-los na sexta-feira. Nós que tivemos a honra de falar sobre a Rádio Vox, sobre a importância da Rádio Vox na comunicação da Bahia e do Brasil.
2: Estamos ao lado do professor Anderson, Centro Educacional Batista. Que prazer receber o senhor no nosso programa e falar da importância de um projeto como esse que participamos aqui hoje no Centro Educacional Batista sobre comunicação. Um abraço, Anderson. Um privilégio estar ao seu lado nesse dia.
3: Alô, ouvintes da Rádio Vox Muritiba, na pessoa do Eduardo Guedes, aqui o professor Anderson representando, né, o Centro Educacional Batista da cidade de Muritiba. Foi uma honra apresentarmos o projeto Comunicação na cidade de Muritiba, buscando, né, retomar as culturas, a essência, principalmente a rádio, e enfatizando a Rádio Vox como pioneira, a marca que levou todas as notícias e leva todas as notícias para os nossos munícipes e toda a população da nossa cidade de Muritiba e cidades circunvizinhas. Muito obrigado, Eduardo Guedes, pela sua participação aqui no nosso projeto, marcando e dizendo a importância da comunicação para a nossa cidade.
0: Foi muito legal. Um abraço, professor Anderson. Vamos ouvir Dedé. O Dedé é muito querido, tanto na escola como na comunidade muritibana. Ele que é o professor lá do Centro Educacional Batista e idealizou o projeto. Foi muito legal. Bom dia, Dedé. Um abraço. Prazer muito grande recebê-lo aqui no programa. Professor Dedé, de Muritiba, filho do saudoso seu Paulo do Caldo de Cana. Rapaz, que saudade, hein? Um abraço, Dedéu. Parabéns aí, viu? Parabéns.
4: Eu te agradeço pela sua presença aqui na escola. E dizer que foi um satisfatório trabalhar com meus alunos, Muritiba em comunicação. É um tema que está praticamente esquecido. É o meio de comunicação. Principalmente nas pequenas cidades. Porque as escolas não fazem o projeto, é para trabalhar o meio de comunicação. Porque se perguntar aos alunos quais os principais meios de comunicação em nossa cidade de Muritiba, eles vão ficar voando. Então, esse pequeno projeto veio realizar as memórias com vídeos feitos por alunos, com seus pais, os próprios alunos meus confeccionaram as pesquisas. E eu tive o prazer de convidar o ilustre radialista, Eduardo Guedes, apesar de que pela manhã falamos muito do nosso grande radialista, Raimundo Melo, que levava o Bom Dia Trabalhador para toda essa zona rural de Muritiba, e também nossa querida Del Dias. Então, Eduardo, eu já te agradeço em meu nome, de meus colegas e de toda a direção do Centro Educacional Batista. Muito obrigado.
0: Valeu, Dedel. Deus abençoe sua vida. Um abraço a todos os professores, direção, alunos e pais de alunos. Bom dia e muito obrigado. Como foi seu final de semana, seu Reginaldo Nascimento? Bom dia.
5: Muito bom dia, semana. Meu caro amigo Eduardo Guedes. Meu fim de semana foi ótimo, foi maravilhoso, né? E Dia dos Pais passei. Primeiramente, eu fui agradecer ao meu pai, ao meu paizão, que tem cuidado de mim, que tem cuidado dos meus filhos, que tem cuidado da minha família, que tem cuidado dos meus amigos, que tem cuidado dos meus irmãos em Cristo, ao meu papai do céu, nosso Deus maior, que enviou o seu filho amado Jesus Cristo para vir nos resgatar. Então, depois eu passei em casa com a minha família, graças a Deus, depois de um 8 de agosto que eu fui, e o que eu quero parabenizar aqui a todo grupo, todo órgão competente do desfile, para que algo que me chamou a atenção, Eduardo Guedes. O Colégio Paulo José foi representado em todas as faixas, quase em todas as faixas do desfile. Então, parabéns a quem idealizou, a quem organizou o evento e colocando o Colégio Paulo José como destaque nesse desfile do 8 de agosto de 2026. Eu não poderia me furtar de falar isso que eu presenciei e achei magnífico, achei maravilhoso. Isso é uma prova do reconhecimento de vocês para com o nosso saudoso e querido amigo, colega e professor Paulo José. Vamos de notícia, vamos de informação, porque aqui é o Jornal da Vox, pela Vox FM 105.9, a Rádio do Bem, um projeto missionário das igrejas da Assembleia de Deus da Bahia, que tem como presente o pastor Valdomiro Pereira e da gerência da Vox FM, o pastor Arilson Santos. Abraçar a todos vocês, meus amigos e minhas amigas, meus irmãos e minhas irmãs de todas as denominações e que tenhamos uma segunda-feira abençoadíssima. Em algumas cidades, hoje é feriado, viu? Em algumas cidades, porque amanhã é dia do estudante. Então, algumas cidades já alavancaram e amanhã vai trabalhar. Mas em outras, vai permanecer a data específica que é amanhã, ok? Então, olha, prepare-se, pai de família, mãe de família, porque vai ter aumento do pãozinho, viu? É, rapaz, Reginaldo, logo do início você me traz essa notícia. É isso mesmo, é isso mesmo. O aumento da farinha de trigo tem pressionado as padarias brasileiras, as quais têm absorvido parte dos custos para evitar que a alta chegue totalmente ao comprador final. Com os reajustes considerados acima do normal, um dos produtos mais custosos é o famoso pão de sal, já que a farinha representa cerca de 70% na sua receita. O preço do trigo subiu entre 12% a 15% esse ano. Enquanto os períodos considerados normais, os aumentos costumam ficar próximo aos 5%. É o que estima Alex Martins, presidente da Associação Brasileira da Indústria de Panificação e Confeiteria, meu caro amigo Eduardo Guedes.
0: Vai aumentar o pão.
5: Vai aumentar sim. O pão?
0: É, sim. É, Manuel do Táxi está pedindo aqui para rodar o áudio
6: Eduardo,
0: dele.
6: Eduardo, bom dia. A paz do senhor, abraço para Reginaldo, abraço para a Gegel da Milguinha, Luiz Armando, Helena 65, Bahia, todos de azer, mas o Eduardo, estou hoje parabenizando a minha filha Daniele, a professora Daniele, desejando muita felicidade, muitos anos de vida. Hoje é o dia de Daniele, professora Daniele, que Deus abençoe grandemente o projeto dela. Não deixe de rodar meu áudio não, viu, Eduardo? Hoje, quarta-feira, é a mãe, é a minha esposa, dia 12, hoje é Daniele.
0: Hoje é segunda, Manuel. Parabéns para Daniele, eu entendo a importância, porque a filha dele está fazendo aniversário e ele está muito feliz, não é isso, Lindaura? Manuel está muito feliz, Lindaura Rocha. Lindaura também é equipe, faz parte da equipe do programa.
5: É, sim.
0: Lindaura faz parte do programa, seu Reginaldo. Daqui a pouco, às 6h30, eu vou ouvir o povo, mas tem uns ouvintes que a gente dá uma certa prioridade devido aos assuntos que são abordados no programa. Não é isso, seu Valdelício? Bom dia, viu? Valdelício Nende Maria está ouvindo o programa todos os dias. Babalu também chegou.
7: Concordo
0: aqui.
7: Concordo aí com meu irmão Reginaldo. Fiquei muito emocionada em ver o desfile.
0: Olha aí.
7: Do colégio Paulo José.
5: Olha aí, tá vendo aí?
7: É, a conduta, né? Muito, fiquei emocionada mesmo. A fanfarra. Fanfarra não, né? A banda, não sei. Mas muito emocionante de ver a participação deles. Então vamos orar para que esse colégio possa continuar em nossa Muritiba.
0: Valeu, Lindaura, fazendo o relato aí sobre o desfile do 8 de agosto que aconteceu em Muritiba em comemoração aos 107 anos da cidade no sábado feriado 8 de agosto. Júnior votou aí, rapaz. Júnior, o homem da elite, o motorista top das galáxias.
1: Eduardo, tá falando horário errado, aí acorda, viu?
0: Oi? Que foi, Júnior? Que foi, seu Júnior? Júnior é gente boa, rapaz. São os pilotos que estão sempre acompanhando o nosso programa. 6h28, eu vou trazer mais notícias e informações. Mais notícias e...
1: Acorda, Eduardo, tá falando horário errado, aí acorda, viu?
0: Seis e 28, eu não percebi não, viu? Eu não percebi não, seu Bira.
5: Também eu, também não. Ah,
0: tem que ficar ligado. Mas ali também o relógio variava de um lado, variava de outro, tava uma confusão, o Reginaldo aí arrancou logo fora um, viu?
5: É, sim.
0: É isso mesmo, é isso mesmo. Foragido da justiça por ter matado a mulher é preso ao apresentar nome falso em uma abordagem policial na Bahia. Olha só, um homem de 41 anos, suspeito de ter matado uma mulher e foi preso por policiais militares e civis ao apresentar um nome falso para os agentes no sábado, dia 8, às margens da BR-101, próximo à cidade de Presidente Tancredo Neves, no Baixo Sul do Estado. Segundo a Polícia Civil, o suspeito apresentou uma identidade falsa durante a abordagem realizada pelas equipes. Após consultas ao sistema de segurança pública, os agentes confirmaram a verdadeira identidade, que constava aí um mandato de prisão em aberto por homicídio qualificado. A ordem judicial expedida pela comarca de Gandu em 27 de agosto do ano passado, 2025, pela suspeita de envolvimento na morte de Fernanda Higino de Souza. Durante a ação, um aparelho de celular foi apreendido, o homem passou por exames legais e permanece à disposição da justiça.
8: Uma mulher de 63 anos, identificada como Terezinha Ribeiro Meireles, foi morta a golpe de faca na manhã de ontem em uma área rural do bairro Barra dos Carvalhos, no município de Nilo Peçanha, no Baixo Sul da Bahia. A vítima chegou a ser levada para a unidade de saúde, mas não resistiu aos ferimentos. E segundo a Polícia Militar, equipe do 31º Batalhão foram acionados após receberem a informação de que uma mulher havia dado entrada em uma unidade de saúde vítima de golpes de arma branca. Os policiais foram até o local e confirmaram a ocorrência. E de acordo com informações, um homem de 21 anos ele foi preso e atuado em flagrante por feminicídio. Policiais militares apresentaram o suspeito na Delegacia Territorial de Valença, responsável pelo registro da ocorrência. Após ser levado à unidade policial, o suspeito passou por exames legais e permanece custodiado à disposição da justiça, que deverá investigar para esclarecer a circunstância e a motivação do crime.
0: 6 horas 31 minutos, 6h31. A Cis França está aqui avisando que ele esteve no Congresso do Intermunicipal no sábado em Salvador.
5: É.
0: Ele esteve lá acompanhando toda a apresentação, o chamado arbitral do Intermunicipal de Futebol. E no programa Bate-Papo Esportivo, às 13 horas, ele vai trazer a relação das seleções que vão participar, quais as seleções da região vão jogar o Intermunicipal 2026, enfim. Todo o resumo no Bate-Papo Esportivo, 13 horas, com Assis França. Você acredita em disco voador, Reginaldo? Você acredita em extraterrestre? Você acredita?
5: Eu não.
0: Você não acredita?
5: Eu não.
0: Olha, no Conde, aqui na Bahia, ali na região ali do... Que região é aquela do Conde?
5: Sim.
0: A região ali de Praia do Forte, região de Sauípe, tem um nome ali, né? Linha Verde.
5: Linha Verde.
0: Região da Linha Verde, foi visto ali um aparelho não identificado, né? Um OVNI.
5: Sim.
0: Um OVNI, uma nave.
5: Sim.
0: Não identificada. E foi feita uma investigação sobre o avistamento de um objeto voador não identificado no Brasil. Faz parte dos novos arquivos liberados pelo governo dos Estados Unidos da América, NASA, né?
5: Sim.
0: Na sexta-feira, dia 7, sobre fenômenos anômalos não identificados, os OVNIs. O americano acredita muito em extraterrestre, viu? Segundo o arquivo, o suposto OVNI foi visto na cidade do Conde, na Bahia, em novembro de 1963, viu?
5: Eu tinha 10 anos.
0: Foi, viu? Eu não tinha nem nascido ainda. Imagens de 3 telegramas foram incluídas. A primeira delas é um relatório da Agência de Informações da CIA, de 8 de novembro, rastreando a transmissão em português do Rio de Janeiro sobre suposto acidente. Acidente aí de uma grande esfera metálica contendo um ocupante falecido. A segunda, 6 dias depois, dia 14 de novembro, quando, após um pedido do Conselho Nacional da Aeronáutica para aprofundar as investigações, o Departamento dos Estados Unidos mandou um telegrama para o Conselho Americano dos Estados Unidos no Rio de Janeiro para verificar os fatos da reportagem. Então, tá, Tá aí, né? Arquivos começaram a ser liberados agora em maio, viu?
8: Olha aí.
0: Isso aconteceu em 1963.
8: Pronto.
0: O relatório sobre a investigação brasileira faz parte da quinta liberação de arquivos, sistema criado aí para reunir e divulgar documentos governamentais sobre fenômenos. O programa é coordenado pelo Departamento de Guerra dos Estados Unidos da América. Então, resumindo, não explicou nada.
8: Nada.
0: Não disse nada.
8: Nada.
0: E 6h34.
8: Nada vezes nada, noves fora, nada.
0: Rapaz.
8: Né, Prodelita?
0: 6h34, eu fiquei até curioso,
8: rapaz. Eu vi você curioso. Eu fazia aí a notícia para saber o que era que realmente que esses caras iam falar, mas não falaram absolutamente
0: vamos
8: nada.
0: Vamos ouvir Didi o Estiloso. Didi o Estiloso, Mangabeira.
9: Bom dia, Eduardo Guedes, Reginaldo Nascimento, a todos os ouvintes da Vox FM 105.9, Rádio do Bem. Passando para desejar uma excelente semana a todos. Olha, Eduardo, me senti maravilhado, gratificado em você fazer essa matéria com o professor Dedéu. Lembranças para ele, que Deus restaure a saúde dele. Conheço a família do saudoso Paulo, o saudoso Bi, que sempre
0: olha
9: andava
0: aí
9: aqui em Mangabeira.
0: Olha.
9: E a gente queimava o dente na maior alegria.
0: É?
8: Olha,
9: um abraço
8: aí
9: a todos.
0: Você sabe, Reginaldo sabe o que é, né?
8: Já queimei muito.
0: E você sabe o que é, né?
8: Queimar o dentinho.
0: Esse
8: Didi é uma figura, viu, velho?
0: Aí, ó. Legal. Esse Didi é uma figura.
8: É,
0: viu?
8: Sim.
0: Estão falando aí do professor Dedé, é uma referência, né? Pra gente boa demais. Olha só, Geovanda do Carmo, bom dia. Parabéns pela sua participação no projeto. Achei de grande relevância. E a gente precisa, Geovanda, participar e incentivar os nossos jovens a gostar de rádio, a gostar de comunicação. E na semana passada foi muito legal, né? Porque recebemos aqui o professor Cláudio Roberto, professor de História da Escola São Luís de Muritiba, ele que é de Mangabeira, trazendo alunos para conhecer o estúdio da rádio, para conhecer como funciona uma rádio, fazendo com que os nossos jovens conheçam da comunicação mais rápida e eficiente do mundo.
8: Verdade.
0: Que é o rádio. E fomos convidados a participar na sexta-feira à tarde de um evento no Centro Educacional Batista e foi um prazer muito grande, viu? Rever amigos, rever pessoas, escola onde estudou a minha filha Camille. Então é muito legal ter participado de um evento. Fiquei do início ao fim, viu? Quando eu vi lá a foto da Rádio Vox, eu vi a foto de Raimundo Melo, saudoso, eu vi a foto de Del Dias.
8: Aí a gente fica feliz.
0: Então, eles deram uma ênfase muito grande na importância da Rádio Vox para Muritiba e para a região e para a comunicação da Bahia e do Brasil. Infelizmente, tem muitos que não dão a importância devida, mas a gente continua acreditando, continua lutando. Porque é assim que devemos fazer. Nós precisamos ser igual ao beija-flor. Fazer a nossa parte, seu Manuel. Eduardo, hoje é aniversário de minha filha Daniela e quarta-feira de Mara. Minha esposa, ele explicou aqui. Viu? Valeu, Manuel. Então, quarta-feira, 8 de agosto, aniversário de Muritiba. Amo Muritiba, terra do meu pai. Que, portanto, amar Muritiba faleceu neste dia em 2002, Geovanda do Carmo, viu? Ela disse que o pai dela amava tanto Muritiba que ele faleceu no 8 de agosto de 2002. Boas lembranças das pessoas que gostam muito da nossa cidade. Eu um dia fui falar aqui nossa cidade e me censuraram. Me censuraram, me chamaram de forasteiro, mas eu vou fazer o quê, rapaz? Eu tenho culpa de gostar e amar minha terra. Eu gosto e amo Maragogipe porque é minha terra. Eu nasci,
8: claro.
0: Meus pais nasceram lá.
8: Tranquilo.
0: Meus avós nasceram lá. Então, ser maragogipano, para mim, é um privilégio.
8: Isso.
0: Mas eu moro em Muritiba há quase 50 anos, 45 anos, 46. Então, me sinto também um pouquinho muritibano.
8: É.
0: Embora alguns não queiram.
8: Isso.
0: Alguns fiquem chateados, mas...
8: É isso mesmo.
0: Me desculpa se eu incomodo.
8: Eu sou diferente. Eu amo minha terra, querida São Félix.
0: São Félix.
8: Meu pai é de Bom Jesus dos Passos, Salvador. Minha mãe é de Capanema, Maragogipe.
0: Maragogipe, minha conterrânea.
8: É, sim. E graças a Deus eu amo. E hoje eu amo Muritiba, porque eu hoje moro em Muritiba.
0: Você é filho adotado de Muritiba?
8: Sou filho adotado
0: também,
8: de Muritiba,
0: né?
8: Também, né? Então, quem quiser me chamar,
0: você ainda é filho adotado. Eu sou forasteiro. Mas vou fazer o quê? Pago os meus impostos em Muritiba. Sim. Faço minhas compras em Muritiba. Sim. Sou barrista. Gosto de valorizar o muritibano. Eu
8: claro,
0: gosto.
8: Claro.
0: Mas... Antônio de Cachoeira, bom dia. Edson Gomes já voltou a fazer show. Ontem ele estava cantando. E o nosso Vitória tem altos e baixos, mas perdemos para uma seleção. Mas, Antônio, eu quero saber, Antônio. Quando é que o Vitória vai ganhar um jogo fora?
8: E aquele timinho do Bahia, viu, velho?
0: É, o Bahia.
8: Espera ainda, velho.
0: Bahia empatou com o Vascão,
8: aquele timinho.
0: Rapaz. Bahia empatou com o Vascão.
8: E nada, rapaz. Aquele
0: Fonte
8: timinho.
0: Nova.
8: Pera ainda.
0: Fonte Nova.
8: Paciência. Eu, quando eu vi tomar aquele gol do Vasco, que o VAR foi ele e falou que era impedimento, aí eu desliguei a televisão, fui deitar. Melhor pra mim. Que timinho, viu? Meu Deus do céu.
0: Seu Bahia é um timinho, seu Bahia é um timaço, rapaz. Bom dia, aqui é a Orelha, eu não vou discordar de você. Seu Bahia é um timaço. O Bahia é uma Ferrari que tá precisando de um piloto. Você sabia disso? O elenco do Bahia é bom. O elenco é bom. Se você pegar um piloto, pegar uma Ferrari e entregar para Eduardo Guedes, a Ferrari não vai rodar. Porque eu não vou empurrar 300 por hora. Não,
8: não
0: vou.
8: Vai, não.
0: Entendeu? Então, tem um piloto de Fusca, que é Rogério Ceni, pilotando uma Ferrari, amiga.
8: Não vai.
0: O Bahia
8: vai,
0: é uma Ferrari. O Bahia tem torcida, o Bahia tem patrimônio, o Bahia tem tudo de bom, rapaz. O Bahia tem um time hoje, tem investimento, mas falta um piloto.
8: É.
0: O Bahia não tem o Ayrton Senna para dirigir
8: não
0: a Ferrari.
8: Tem.
0: O Bahia tá com o Rubinho Barrichello. Só anda pó, e não dá, meu amigo. Aí não dá. É uma Ferrari sendo pilotado por um piloto de Fusca.
8: Verdade.
0: Cobra aí a limpeza da subida da Lagoa Encantada. Tá cobrado aqui, viu, Antônio?
8: Pronto.
0: Juscelene, vocês... Ó, vocês são, são forasteiro não, de Muritiba não. Meus irmãos locutores.
8: Opa!
0: Filhos de Muritiba, aqui é Jacilene com São Domeida. Mas é, Jacilene, porque a gente incomoda, vou fazer o quê?
8: É, isso mesmo.
0: Minha filha é muritibana, sabia?
8: Isso.
0: Camille nasceu no Hospital Maternidade Lucila Pereira Fraga.
8: Pronto.
0: Muita gente nem sabe que
8: nem
0: o nome
8: sabe.
0: Era esse. O hospital hoje, onde é um PA, um pronto atendimento ali na esquina da Rua da Câmara, certo? A PA, hoje é um pronto atendimento, ali foi a Hospital Maternidade Lucila Pereira Fraga.
8: Isso.
0: Em outubro de 2003, nasceu Camille Guedes ali, eu prestigiei aqui.
8: E hoje é um PA com outro nome, hein?
0: Não, o PA é PA de Muritiba, né? Acho que é. Aí, ó.
8: Mas é bom quando a gente...
0: Pardal, que foi, Pardal? Pardal tá aqui no programa, seu Pardal. Fala, Pardal.
10: Bom dia, Eduardo. Bom dia, Aguinaldo. Olha, esse automóvel que falou aí, Ferrari, aí só Luiz de Vargas pra pilotar.
0: É? Tá certo.
10: Bota aí, bota pra bater os 300.
0: Bota pra gerar, né?
8: Seu Pardal.
0: Edson Amorim.
10: Ó, manda uma mão pra Traíra e Pescador, viu? A gente tava lá ontem.
0: Valeu. Tá mandado. Valeu, Pardal. Ó, Edson, vem pra me contrariar de novo. Viu? Edson Amorim, eu vou lhe chamar pra um debate, viu? Eu vou lhe chamar, Edson Amorim, pra um debate.
8: É mesmo, Edson.
0: O Bahia não é uma Ferrari, não.
8: Sim.
0: O Bahia não tem um bom elenco, o Bahia não tem um bom treinador, equipe capenga. É uma opinião, vou respeitar a opinião de Edson. Eu vou respeitar, seu Edson, sua opinião. Irei com muito prazer. Ele disse que vem com muito prazer ver debater.
8: Aí, misericórdia. Eu não perco meu tempo mais para assistir um jogo do Bahia. Não perco mais. Com esse timinho que tá
0: Deixa
8: aí,
0: de chororô, mais. Reginaldo. Deixa de chororô. Deixa de chororô, que o Bahia é o mundo. 6h44. Rapaz, eu queria ouvir todo mundo, viu, rapaz? 6h44, o WhatsApp travou agora. Firmino!
11: A paz do Senhor, meu querido.
0: Opa, Lindomar.
11: Vocês não são um forasteiro, não. Vocês são peregrinos.
0: Peregrino?
11: Só peregrinando por essa terra. Vai chegar um tempo que Jesus vai vir buscar vocês para ir para a morada. A morada santa, a morada celestial. Abraço, Deus continue abençoando vocês.
0: Boa, Lindomar, boa. Eduardo, manda um alô para os ouvintes do seu programa, Lucas, Thiago, Demilton, Dona Zete, Sérgio, todos da mesma família, gratidão. Eu também sou forasteiro, eu sou de Maragogipe, Firmino do Gravatar. se for contar aqui, o Maragogipano em Muritiba tem muitos, viu? Eduardo, eu moro em Conceição do Almeida, mas eu nasci em Muritiba.
5: Olha aí.
0: Eu não fui criado aí não, Jacilene, tá vendo? Jacilene é muritibana.
5: É, sim.
0: Debinha, o Bahia é time de grande qualidade, o que falta é um bom comando. Debinha combina comigo, concordou comigo.
5: Você encontrou um...
0: Debinha concordou comigo.
5: Pronto.
0: Antônio de Cachoeira, olha aí, quem pedala anda correndo, perigo de um... Ah, tá, entendi, ele tá falando aqui sobre a carroçagem lá da Lagoa Encantada, precisando aí de melhorias.
12: Bom dia, meus novos amigos, Eduardo, Reginaldo, bom dia a todos, a esta grande audiência de Governador Mangabeira e Rádio Vox de Muritiba. Veja bem, Eduardo, Didi entrou aí, né, saudando a família do nosso amigo Dedéu, e foi muito oportuno, porque a família do nosso amigo Dedéu é parente da família Gonzaga, aqui de Governador Mangabeira, ou seja, parente da saudosa Dona Duzinha. Paulo, o saudoso Paulo, pai de Dedéu, tem origem no Gravatar de Baixo. Portanto, ali no Gravatar de Baixo, antigamente, era todo mundo parente. Então, Dedéu também é parente, é nosso parente. E Dedéu até sumiu, né? Ele ensinava aqui também, Governador Mangabeira, Depois passou a só trabalhar em Muritiba. Quero aproveitar a oportunidade para mandar um abraço para Dedéu e toda a família.
0: Tá vendo aí? Dedéu prestigiado no programa, o professor Dedéu.
5: Tá vendo aí?
0: Coisa boa, rapaz.
5: Coisa boa.
0: Eu vou pro intervalo, eu tô com o horário estourado.
5: Vamos sim.
0: Eu volto já já com a sequência e as últimas notícias. Os parabéns aí é para a filha de Manuel do Tax. Gente boa.
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14: Hora certa.
0: 6h48.
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19: Secretaria de Educação garante que condição financeira dos pais não é critério para conseguir vaga.
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20: Senai promove oportunidade para obtenção de certificado profissional.
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20: PAN promove primeiro simpósio de psicologia.
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20: Brasil volta a dar show e conquista 10º título do

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1: Olha, a Câmara Municipal de Palmas do Monte Alto, no, na região sudeste da Bahia, o nome é Palmas de Monte Alto, decretou a suspensão das reuniões e eventos presenciais por tempo indeterminado, após o teto do plenário desabar na noite da última sexta-feira devido ao vendaval. De acordo com informações, apesar do incidente, não houve feridos. O decreto estabeleceu ainda que os servidores deverão trabalhar remotamente enquanto equipes técnicas de engenheiros e peritos investigam a causa do desabamento.
0: 6h50, três bebês nasceram empelicados. É difícil, viu?
1: É difícil.
0: Eu já ouvi falar em dois, viu? Em um. Momento raro, três bebês nasceram empelicados no mesmo dia. Ah, não foram juntos, não. Todos três, cada um nasceu de sua mamãe,
1: sim,
0: mas todos nasceram empelicados. O milagre da vida multiplicado por três, definiu o médico obstetra, a médica obstetra, Débora Reis. Quinta-feira, dia 6, através de suas redes sociais, após realizar três partos empelicados na Santa Casa de Misericórdia de Santo Antônio de Jesus, aqui no Recôncavo Baiano. O parto empelicado é um evento considerado raro para a medicina. Nesse tipo de parto, o bebê é retirado do útero da mãe, ainda protegido dentro da bolsa, que é aquela membrana fina, quase transparente, que envolve e protege a criança dentro da barriga da mãe durante toda a gestação. Normalmente, estoura a bolsa,
1: isso,
0: né? E aí o filho nasce. Então, as três crianças nasceram na Santa Casa de Santo Antônio de Jesus na quinta-feira. E as três nasceram empelicadas. Aí a médica tem que cortar, né, para poder vazar a bolsa.
1: Isso.
0: E dar início à vida que é dada por Deus.
1: Amém.
0: Então, coisa linda aí para essas mães e esses pais que tiveram o privilégio de receber os seus filhos com saúde, com vida e empelicados.
1: Olha, Douglas Franklin, você conheceu? Ídolo do Bahia nos anos 70.
0: Já ouvi falar.
1: Morreu na manhã de ontem em São Paulo. Aos 76 anos, o ex-atacante foi um dos principais jogadores do Bahia durante o período do heptacampeonato baiano, conquistado em 73 a 79. Douglas defendeu o Bahia entre 72 a 80, disputou 456 partidas pelo clube com 184 gols. O ex-atacante é o segundo maior artilheiro da história do Tricolor e também ocupa a liderança em números de assistência.
0: Então, sinceros sentimentos aos familiares do Douglas.
1: Isso.
0: Importante jogador para o futebol do Bahia, da Bahia e do Brasil.
1: É, porque ele foi grande jogador também do Santos também, viu?
0: O meio-campo do Bahia não produz.
1: Não. É horrível.
0: O necessário péssimo para municiar o ataque, Everton Ribeiro provavelmente está fora do restante da temporada. Realizou um procedimento na coluna, Edson Amorim aqui dando informações. Rapaz, Guedes, bom dia. Estou a 1.770 quilômetros de Salvador. Vocês estão no quintal da minha casa.
1: Opa!
0: KKK. Ele está em Aparecida de Goiânia.
1: Eita,
0: coisa boa, né, rapaz?
1: Que beleza.
0: Em curta distâncias. Em curta distâncias. O rádio em curta distância.
1: É verdade.
0: Guedes, bom dia, Guedes. Guedes está no Rio Grande do Sul e está ouvindo a gente.
1: Que maravilha.
0: Luciano Paixão está lá em cidade de... Aqui no Espírito Santo.
1: Caracuíba, não, né?
0: Não, Espírito Santo. Você foi para São Paulo aí, Reginaldo. Reginaldo, você foi para São Paulo. Ele está numa cidade do
1: Espírito Santo.
0: E ouve a gente
1: também.
0: E ouve a gente pelo Brasil inteiro.
1: É.
0: O ouvinte disse aqui, ó, o PA de Muritiba continua Lucila Fraga. Não mudou de nome, não, viu, seu Reginaldo? O senhor disse que mudou de nome, continua Lucila Fraga. Mudou a estrutura.
1: Pronto.
0: Bom dia, Reginaldo.
1: Um abraço, Guedes. Um abraço a você, meu amigo e minha amiga. Com a permissão de Deus, eu voltarei

0: amanhã. Bom dia a todos.
1: Bom dia para o meu amigo Nilton Marques, Niltão da Oficina. Eita, cabra bom, viu, rapaz? Vou fechar o programa. Não desliguem os seus rádios. Não desliguem os seus rádios. Vem aí o amigão Valmir Júnior, que acompanhou toda a cobertura, esteve presente no SECBA, Assembleia de Deus SECBA. Um abraço ao pastor Biratã, o Biratã. E o SECBA completou 9 anos nesse final de semana. Pastor presidente, pastor Valdomiro Pereira da Silva. SECBA. Bom dia, Bahia.
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3: Hora certa.
1: 6h56.
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1: Bom dia, gente, bom dia, como é que você tá? Me conta tudo, saudade de você. Tá tudo bem com você? Tudo tranquilo? Que bom saber que você tá feliz hoje, alegre, contente, sorridente, em volta de tanta gente linda. Bom dia pra você.
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1: Prazerzaço, bom dia pra você, gente boa. Alô, amiga, amigo, tá tudo bem com você? Tranquilo? Ah, que bom, me conta tudo aí, vai. Não esconde nada, não, rapaz. Bom dia pra vocês, meus amores, bom dia. Ah, também, né, domingo foi o dia dos pais, eu quero também homenagear todos os pais, né? Todos os pais aí, esse mundo todo aí. Olha, aproveita aí, passeia com teu pai, caminha com teu pai, almoça, janta, conversa, dialoga, que é muito importante, momentos incríveis ficarem guardados aí na memória, né? Aí daqui a algum tempo o papai vai ser vovô e aí vai e a família sempre vence, é ou não é? Bom dia, gente! Bom dia, bom dia, bom dia, bom dia!
2: Brasil!
1: Prazerzaço estar com você nessa manhã maravilhosa. Tô sabendo que hoje, especialmente hoje, é teu aniversário. Parabéns pra você. Nessa data querida, muitas felicidades, muitos anos de vida. Ai, eu tô feliz hoje, hein, gente?

Vamos jogando pra cima aí, tem problemas aí, dificuldades aí, é. Então joga pra cima, gente! Joga pra cima! Olha, bom dia pra você, viu? Bom dia pra você aí. Aumenta o volume do teu rádio aí no volume 7, por favor. Por favor. Amigos e amigas de todo o Brasil, bom dia. Começa mais um Manhã 10 aí, né? E agora nós iremos ouvir uma palavra poderosa com o nosso presidente, pastor Valdomiro Pereira, presidente da Convenção Estadual das Assembleias de Deus do Estado da Bahia. Que você seja aí, né, ministrado pelo pastor Valdomiro com a palavra de poder. Tá bom, gente? Valeu! Bom dia!

no livro de Romanos, no capítulo 8, versículo de número 31 e o versículo 32. Que diremos, pois, a estas coisas? Se Deus é por nós, quem será contra nós? Aquele que nem mesmo seu próprio filho poupou, antes o entregou por todos nós, como não nos dará também com ele todas as coisas? Meus amados irmãos e meus amados amigos, às vezes observo na vida de algumas pessoas que leem a Bíblia, que dizem que adoram a Deus e que temem a Deus, vejo preocupações, angústias, decepções. Mas, meus amados irmãos e meus amados amigos, quem anda com Deus, quem serve a Deus, não é para viver angustiado, não é para se decepcionar. Quem anda com Deus, quem adora a Deus, é para andar sempre de cabeça erguida, adorando ao Senhor. Mas, pastor, e quando vêm as lutas e as dificuldades? É claro, nós entendemos que elas vêm, e eu acredito que durante o período em que estamos fazendo esse programa, nunca estimulamos alguém a viver só uma vida de vitória, só uma vida de bênçãos. Entendo que de vitórias a gente poderia até estimular. Por quê? Está escrito na Bíblia também o seguinte: ainda que eu andasse pelo vale da sombra e da morte, não temeria mal algum, porque o Senhor está comigo. Olha, imagine você, alguém no vale da sombra e da morte, a ideia que dá é de que essa pessoa está derrotada. Mas não, o Senhor está com ele, o Senhor está com ela, e ele vai se levantar. Então, o que significa que aqueles que servem a Deus, independente do que estejam passando ou sofrendo, eles são sempre vitoriosos. Mas o que a gente não pode estimular ou falar é que as pessoas que andam com Deus e que servem a Deus estão livres de lutas ou de dificuldades. Imagine você, o próprio Jesus Cristo, quando esteve aqui nesta terra, como ele sofreu. E sofreu de uma tal forma que foi levado à cruz e foi crucificado e morreu ali na cruz. Mas Jesus Cristo venceu na cruz e nós vencemos também através de nosso Senhor e Salvador Jesus Cristo. Mas o que eu quero, meu amado irmão, minha irmã, meu amigo e minha amiga, te falar nesse momento, é que você não pode desanimar. Se você acredita em Deus, se você acredita no poder de Deus, você não pode baixar a cabeça. Você precisa andar sempre de cabeça erguida, esperando em Deus e confiando nele. Aqueles que confiam no Senhor são como o monte de Sião, que não se abala, mas permanece para sempre. Olha, você anda com Deus, você acredita em Deus, você confia em Deus. Observe o que foi que Paulo diz aos romanos, ou escreve aos romanos: que diremos, pois, a estas coisas? Se Deus é por nós, quem será contra nós? Deus é com você. Deus é comigo. Deus está na tua vida, Deus está na minha vida. Então, não há nenhuma razão para o crente, para aquele que serve a Deus, como falei antes, baixar a cabeça. Ou quem sabe desanimar e deixar também que raiz de amargura venha perturbar a sua vida, de forma nenhuma. Nós não podemos baixar a cabeça com as coisas que acontecem no dia a dia na vida do ser humano. A gente sabe que o inimigo das nossas almas, é o que está escrito na Bíblia, ele veio para matar, ele veio para roubar, ele veio para destruir. A função dele é esta, é destruir a humanidade, acabar com o homem,
é levar o homem ao fracasso, às drogas, à prostituição, à mentira, ao roubo. É esse o trabalho do inimigo das nossas almas. E quando o homem ou a mulher decide andar com Deus, decide servir a Deus, aí sim o inimigo também passa a odiar, o inimigo também passa a perseguir. É bom lembrar também que a gente não deve colocar todas as coisas como culpa do inimigo das nossas almas. Porque, infelizmente, existem homens e mulheres que dão espaço para que o inimigo possa penetrar na sua vida e destruir e fazer o que ele quer. E aí, meu amado irmão, minha amada irmã, então é importante você entender que o que está acontecendo, quem sabe, na sua vida e que é de sofrimento, se você tem sido fiel a Deus, não se preocupe. Por quê? Porque Deus é por você. Deus é com você. E Ele prometeu estar com você, estar conosco todos os dias até a consumação dos séculos. Imagine ainda o que Paulo diz ou escreve: aquele que nem mesmo a seu próprio filho poupou, antes o entregou por todos nós, como nos não dará também com ele todas as coisas? Olha, o grande amor de Deus, e é o que está escrito na Bíblia: Deus amou o mundo de tal maneira que deu o seu Filho unigênito para que todo aquele que nele crê não pereça, mas tenha a vida eterna. Deus olhou dos céus à terra, os homens estavam no pecado, os homens tinham se afastado de Deus, mas Deus, pelo seu grande amor, entregou o seu Filho para morrer na cruz. Quem sabe você seja uma das pessoas melhor nesta vida que está assistindo nesse programa agora. Mas pense bem, você entregaria um filho seu por alguém que não anda com você, por alguém que desobedece às suas ordens? Olha, eu tenho certeza que você não entregaria nem por um grande amigo seu. E nós, na verdade, estávamos sendo inimigos de Deus, porque estávamos abraçando o pecado e se afastando de Deus. Mas Deus enviou o seu Filho amado para morrer em meu lugar e em teu lugar. Olha, se ele não poupou, ou como ele não poupou o seu próprio filho, o que é que eu preciso, o que você precisa, que Deus não vai me dar, que Deus não vai te dar. Então, ele tem tudo que eu preciso e tem tudo que você precisa. O que é necessário fazer é permanecer confiando nele, sendo fiel a ele, em toda a maneira de viver. Então, meu amado irmão, minha amada irmã, nós não podemos nos conformar com o pecado que tem se alastrado no mundo e que tem destruído muitas vidas. E, infelizmente, às vezes, esses males querem se aproximar também daqueles que temem a Deus, daqueles que andam com Deus. Mas quem teme a Deus e anda com Deus precisa está sempre olhando para ele, fazendo a vontade dele em todo momento, não se preocupando, volto a dizer, com o que está acontecendo, para não sermos contaminados. Infelizmente, a gente sabe que muitas pessoas que poderiam estar fazendo bem, muitas pessoas que poderiam estar amando a Deus, muitas pessoas que poderiam estar glorificando a Deus, tem se afastado de Deus porque se envolveu com as coisas desta vida. E nós estamos neste mundo, mas não somos deste mundo. Estamos aqui passando uma temporada. Temos certeza que Jesus Cristo vai voltar e nós vamos morar no céu com ele. Porque Jesus Cristo já morreu em meu lugar e já morreu em teu lugar. E aí, meu amado irmão, olha mais uma vez o que diz a palavra de Deus. Que diremos, pois, a essas coisas? Eu não sei como é que você está olhando essas coisas que estão ao teu derredor, que estão perto de você, que estão perturbando a sua vida.
Eu não sei como é que você está olhando essas coisas, mas ainda diz a Bíblia, se Deus é por nós. Você tem convicção de que Deus é por você. Então essas coisas que estão próximas de você, que têm perturbado a sua vida, que têm tentado destruir o seu lar, tenha certeza de uma coisa, elas são pequenas, mas o teu Deus, ele é grande. O teu Deus, ele é poderoso. Se Deus é por nós, quem será contra nós? Não se preocupe com quem está sendo contra você. Não se preocupe com quem está querendo destruir a tua vida. O que você precisa fazer é continuar andando com Deus e confiando nele. Por quê? A demonstração de Deus em não poupar o seu próprio filho para resgatar a minha vida e resgatar a tua vida, para me salvar e te salvar, tenha certeza que não existe outra coisa que não seja possível para Deus fazer em seu favor, para te socorrer e te ajudar. Continue com Deus, adorando a Deus, e que a bênção de Deus permaneça na sua vida. Amém. Vamos orar. Querido Deus, Pai que estás nos céus, eu sei, Senhor, que nesse momento muitas pessoas podem estar sofrendo, decepcionadas com alguns fatos que acontecem. Ó Deus querido, Deus maravilhoso, e que o inimigo tenta roubar a nossa fé, a nossa confiança, mas meu Pai, Tu é o Deus Todo-Poderoso, e nós confiamos em Ti, no Teu poder, na Tua bondade, na Tua misericórdia. Deus querido, Deus maravilhoso, visite a cada um dos Teus servos. Opere um milagre na vida de cada um. O milagre da cura. Ó Deus, o milagre também da bênção, da prosperidade. Ó Deus querido, Deus maravilhoso, a paz, a união na família. Deus eterno, ó Pai celestial, nós precisamos de Ti. Nós necessitamos de Ti. E o Senhor conhece todas as nossas necessidades. Deus eterno, nos abençoe em tudo, Senhor, pelo poder do Teu nome. Amém.

0: coisa linda, gente. Bom dia pra você. Alô, meu pessoal, bom dia. Bom dia pra você estar despertando pro novo dia aí, né? Olha, tudo deu tudo certo. Vai dar tudo certo, hein? Pensa positivo aí, porque já deu tudo certo aí, meu gente boa. Ai, meu Deus do céu. Gente linda, bom dia, nossa. Perguntinha de hoje. Perguntinha muito fácil, né? Atenção, pessoal, vamos lá. Quem sou eu hoje, o personagem dessa manhã? E você vai ter que acertar aí, né? Pelo menos se esforçar pra acertar. Quem sou eu hoje?
1: Quem sou eu?
0: Quem sou eu hoje, gente?
1: Quem sou eu?
0: Quem sou eu hoje? Vamos lá. Olha, algumas pessoas acertaram, né? Algumas, nem todas. Mas eu não me lembro se eu dei o resultado, ou seja, né? Quem foi que, na verdade, a resposta correta não deu? Acho que não me recordo. Então, se eu não me recordo, não tenho certeza. Se eu não tenho certeza, eu vou ter que fazer de novo, né? Vamos lá. Pai de Raquel, quem sou eu? Vamos lá, alternativa A. Naor, Ismael e Labão. Portanto, tá valendo aí, viu? Pai de Raquel, quem sou eu? Qual personagem sou eu? Pai de Raquel, quem sou eu? Naor, Ismael ou Labão, hein? Quero saber nessa manhã maravilhosa. Bom dia!
2: Brasil!
0: Bom dia pra você que tá aí do outro lado da City, ouvindo a gente. Bom dia! Ai, ai, ai, ai, ai. É hoje que o fogo cai, seu menino!
2: Brasil!
0: Ai, meu Deus do céu. Eu quero saber, deixa eu ver aqui. Deixa eu ter certeza primeiro, né, gente? Por favor. Vamos ver. Vamos ver. Muito bem. Essa é boa, hein, gente. Quero saber aí, viu, gente? Essa é boa. Como é que é? Meu Deus do céu, rapaz. Ah, rapaz, tá certo, então tá beleza, tá bom. Então tá tudo certo, né? Pois é. Gente linda, atenção você também. Quem sabe, sabe. Quem não sabe, aprende.
1: Quem sabe, sabe.
0: Bem, o quem sou eu?
1: Quem sou eu?
0: O quem sou eu é o seguinte. Cadê a produção? Tá aqui. Ah, eu não deixei aberto, rapaz. Hoje eu tô lento, demarré, desci. Né? Pai de Raquel, quem sou eu? Tá valendo então, se eu sou Naor, se eu sou Ismael, ou sou Labão, né? Ou sou Labão, Lelá, Labão. É L de Labão, hein, gente, pelo amor de Deus. Ai, pipoca bagaceira. Vamos ver, gente, bom dia, povo santo. Então tá valendo aí, né? Gente, nossa, quem sabe, sabe. Quero saber o seguinte, gente. Pavê. É uma dança, pavê? Já ouviu falar pavê? Pavê é uma dança? Pavê é uma pintura pra ver, mas não é pra ver, é pavê, tá? Pavê deve ser um dispositivo? Um bolo? É, um bolo. Ai, ai, ai. Ou uma sobremesa, hein? Vamos lá! Quero saber! Essa aí tá fogo, hein? Tá valendo aí! 7h27, gente, bom dia!
2: Bom

0: Olha, olha aí, gente, 7h32. Bom dia pra você que tá aí do outro lado, hein, gente. Bom dia mesmo. Ah, bom dia!
1: Brasil!
0: E aí, tudo certo? Tamo junto aí. A Rádio do Bem, gente. Bom dia pra você, Roberto, um novo dia. Obrigado pelo carinho de audiência. Seja onde você estiver, aquele dia maravilhoso, cheio de paz, de bênção, alegria. Afinal de contas, você merece ser feliz.

0: delícia, que delícia. Bom demais, gente. Joga pra cima. Joga pra cima aí, papai. Joga pra cima. Oi, oi, oi.
1: Joga pra cima.
0: Joga pra cima. 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
2: Brasil!
0: Pois é, pois é, pois é, já manda alô, especial para os meus queridos ouvintes, ouvintes maravilhosos,
2: Brasil!
0: Ouvintes lindos, cheirosos, ouvintes com cheirinho de eucalipto, os ouvintes mais bonitos do Brasil, pois é! Já. Bom dia, gente! Bom dia!

0: Cadê meu Oba?
1: Oba! Bom dia! 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

0: Olha aí, gente, 7h53, já! Mais uma para você, aí. Do outro lado da City!
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2: Hora certa.
3: Gente, dois minutinhos para as oito. Bom dia.
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0: 5, você tá bem, né? Me conta tudo, não me esconde nada, tá tudo certinho com você. Vamos saber se tá feliz hoje, alegre, contente, sorridente.
1: Dia lindo
0: pra você, gente, olha. 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Pegou aí, pronto! Bom dia!
1: Bom dia!
0: Dia lindo pra você que aí do outro lado assistindo a gente. E a gente continua aqui com a nossa... Quem sou eu?
2: Sou eu!
0: O nosso quem sou eu? Quem sou eu, produção? Vamos lá então. Olha, Raquel. Pai de Raquel, quem sou eu? Alternativa A, Naor. Alternativa B, Ismael. E alternativa C, Labão. Aí fica você, né, à disposição para você participar aí através do WhatsApp. Pois é, DDD 71 99 16 10 59. Para você participar, mandar um dia, mensagem bíblica e tudo mais, gente. É muito fácil.

0: feliz, alegre, contente, feliz. Deixa eu mandar alô. Vou mandar alô, meu pessoal. Peraí. Vamos organizar esse negócio aqui. Vamos embora. Cadê? Manuel de Muritiba, bom dia, Manuel, como é que você tá?
1: Bom dia, Valmir, pai do senhor, estou chegando nesta manhã, Manuel de Tati, seu Valmir. Eu não estava participando da programação da Vox, meu irmão, porque desde 16 de julho acometido os Zika vírus, chikungunya, meu amado irmão, que doença terrível, estou passando, abraçando a todos os ouvintes que estão acompanhando manhã 10, Deus abençoe o amém, mas hoje é o dia especial, estou muito alegre, a minha filha, a professora Daniela, aniversário no dia de hoje, Deus abençoe ela, desejo muita felicidade, Deus abençoe os projetos, eu deixo para a meditação, Salmo 40, se beber com paciência no Senhor, ele se inclinou para vir e ouviu o meu clamor, amém, Valmir?
0: Amém,
1: meu papito de papai,
0: bora tomar um cafezinho, bora tomar um cafezinho, aproveitar que tá quentinho, aproveitar que tá quentinho.
1: Chega Brasil!
0: Chega Brasil!

0: Ai, pipoca, coisa boa estar com vocês, gente. Bom dia, bom dia, bom dia, bom dia, bom dia. Bom dia!
1: Brasil! Bom dia!
0: Dia lindo! Ah, dia lindo pra você aí, viu? Dia lindo! Já falei com o Manuel. Manuel, gente boa! Bom dia, Manuel! Que bom, Manuel! Bom falar com você, né? E pra você que tá aí do outro lado, gente, bom dia! Bom dia, né, bebê? Alô, bebê, cadê você, bebê? Bom dia, bebê!
2: Bom dia!
0: Bom dia, bebê!
2: Bom dia! Bom...

0: esse lance de borocochô aí, pô. Para com isso. Joga pra cima, rapaz. Joga pra cima. Salmos 37, né? Salmos 37, vai 5, 6 e 7, diante, 4. Fala, entrega o teu caminho, Senhor. O que entregar? É colocar na mão dele, rapaz. Joga pra cima.
1: E agora é
0: hora de brincar. Coisa linda. Alô, povo lindo, somos nós.
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0: Prazerzar, somos Gilmar, Coutinho, São Félix. Alô, Romir, tudo bem? Bom dia. Bom dia, ô, Gilmar. Você tá bem, né, Gilmar? Me conta tudo aí, Gilmar. Você tá legal, rapaz? Que coisa boa. Ô, Valmir, a resposta é Labão, hein? Bom dia, você é uma figura, rapaz. Boa semana pra você também. Shalom Adonai. Ah, rapaz, esse cara sabe de tudo. Eu, rapaz, dia, sabe de tudo. Meu Deus, esse é Hawaii. Cadê você, bebê?
3: Bom dia.
0: Bom dia, bebê, bom dia. Deixa eu falar aqui uma coisa aqui, cadê? Ai, esse Gilmar Coutinho de São Félix sabe tudo, hein? Sabe tudo. Valmir, resposta Labão. Será que é Labão? Vamos lá. Olha... Ele se deu de bem. Não, eu vou fazer o seguinte. Eu vou só deixar aqui, sabe, o nome das pessoas que na verdade estão se dando de bem. No final vou dizer o nome delas, quem foi ou foram as pessoas que acertaram, né? Ou que acertou. Não, depende de quantas pessoas, né, gente? Ah, para com isso. Gilmar. Ai, hein. Valeu, Gilmar. Falou o quê? Ah, tá lá, bom. Pô, o cara sabe de tudo, hein? Deixa eu ver aqui, Gilmar. Valeu, Gilmar. Forte abraço, amigão. Valeu. Dia lindo, papai. Dia lindo. Dinha de Santo Amaro. Dinha, você tá bem, Dinha?
4: Dinha.
0: Dinha, eu quero saber, Dinha. Dona Dinha, alô? Eu quero saber. Quero saber o seguinte, ó. Pavê. Aqui é quem sabe, sabe. Quem não sabe, aprende, né? Eu mesmo fiquei sabendo agora, né? Quem sabe agora. Vamos embora. Cadê a produção? Cadê? Ah, não. É esse aqui, ó. Primeiro, quem sou eu?
5: Quem sou eu?
0: Vamos lá, quem sou eu hoje? Ah, pai de Raquel, quem sou eu? Será que Naor? Sou eu então, Ismael? Ou quem sabe Labão? Tá bom? Beleza, e aí você responde. Tá em tempo ainda. E também aqui o quem sou eu. Agora, quem sabe, sabe.
5: Quem sabe, sabe.
0: Vamos embora, gente. Pavê. Atenção, gente, pavê é um bolo. Que delícia! Uma dança. Tam, taradam. Na beira, lá, tá na reira. Na salareira. Aleluia, salareira. Eu quero saber se pavê é um bolo. Pavê é uma dança. Pavê, será que é uma sobremesa, pavê? Ou quem sabe pavê é um aplicativo para que você possa ver. E aí? Quero saber, donadinha. Ei, donadinha de Santo Amaro. É donadinha, por favor, hein? Donadinha. Por isso que muitas palavras português aí em português tem que falar pausadamente, né? É donadinha. Pois é. Alô, dona... Aí você fala, alô, donadinha. Fica chato, alô, donadinha. Aí fica chato, eu tenho que falar, donadinha, ou senhora Dinha. Ou então, irmandinha, pronto. Ela falou que era Labão. Menino, só tem gente... Meu Deus. Labão, meu Deus. Não é que é... Sei não, hein? Eu acho que o pessoal tá pescando, não sei. Eu não sei, né, rapaz. Dinha, Santo Amaro. Meu Deus do céu. Ai, eu tô até nervoso, rapaz. Tô nervoso agora. Pô, peraí, eu tava em dúvida se Santa Mara era com R ou era com P. Pronto. Valeu, Dinha. Forte abraço, dona Dinha. Tudo de bom. Prazer imenso falar com a senhora. Meu Deus. É Thelvalda de Cruz das Almas. Não, também tem Maria. Maria de Feira de Santana. Bom dia, Maria. Bam, bam, bam. Maria é minha amiga. Da Maria de Feira de Santana. Alô, pessoal de Feira de Santana. Aquele abraço. É, dona Maria aí, né? Ela botou aqui gratidão a Deus por tudo, é verdade. Paz, amor e fé. Bom dia! Olha, rapaz, veio alguma coisa aqui em minha cabeça. Eu vou falar pra vocês aqui, tá? Bom dia, Valmir. Pavê é uma sobremesa. Meu Deus. Rapaz. Eu não sei o que está acontecendo com esse pessoal. Eu não sei o que está acontecendo com esse pessoal. Maria de Feira Santana diz que pavê é uma sobremesa. Será que é mesmo? Ô, dona Maria, já fez um pavê, dona Maria? Ela é de Feira de Santana. Ai, ai, ai, eu já morei em Feira de Santana, gente. A princesinha do sertão. Oh, meu Deus do céu, cidade maravilhosa aí, né? Pois é, rapaz, a princesinha do sertão. Eu morei ali, ó, morei em Arthur Bernardes, tá? Na rua Arthur Bernardes, ok? Bairro Queimadinha. É, rapaz, tempo bom, viu, gente? Ai, meu Deus do céu. Tempo bom demais. Tempo que eu comia cuscuz de manhã, de tarde, de noite. Meu Deus, tudo boa! Deixa eu ver aqui, é Thelvalda agora, vem de agora é a vez de Thelvalda, pô. Vamos É Thelvalda! Cruz das Almas, bom dia, minha amiga. Você tá bem, Thelvalda? Bom dia! Bom dia!
3: Paz,
0: querida! Você tá bem, você tá bem. Obrigado, obrigado! Sim, e aí? Cadê? Já acabou. Ela já falou tudo que tinha que falar, deixa eu ver.
3: Bom dia, Ramos.
5: Bom dia!
3: Pai, senhor irmão. Uma ótima segunda-feira, abençoada pra vocês.
0: Obrigado! Senhor. É, foi isso mesmo, gente. Vamos tomar um cafezinho, bora? Vamos tomar um cafezinho? Fala aí!
5: Vamos tomar um cafezinho!
0: Bora, chama Matilde pra colocar o leite. Pra colocar o leite! Matilde! Matilde, vamos tomar esse leite aí com café, Matilde. Ai, meu Deus do céu, que pessoal. Vamos levar no chá aí, pessoal. Levanta aí, menino, menina, menina,

0: Gente, daqui a pouquinho mais participações. Aí você quer participar, por favor, papel e caneta nas mãos. Esqueça, né? Hoje esqueça papel e caneta nas mãos. Porque daqui que você procura caneta, você tem que aí comprar na rua, né? Esqueça papel e caneta. Que hoje é celular. Bota no celular aí, tá? O número da rádio aí, dele é 7199-161059. De vez em quando nós colocamos aqui o logo do rádio, né? Que é DDD 7199-16-1059. Pegou? Pronto. Vou colocar aqui pra você ficar mais tranquilo.
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0: bom dia, povo lindo. Esse povo é muito lindo, gente! Por bem, bem, bom. Ai, como é bom. Bom dia, bebê! Bom dia, bebê. Bom dia. Bom dia, você que tá aí do outro lado da cidade. Tiozão, mulher maravilhosa, meu Deus do céu. Pois é, né, meu irmão? É, pois é. Vamos embora. Deixa eu ver aqui. Messias de Castrovas. Bom dia, Messias.
1: Senhor, meu Valmir, tudo bem?
0: Você tá bem, meu amigo?
1: Já saiu.
0: Ah, vai
1: aqui
0: sair
1: é agora. Da Star, em Castrovas. Você é uma bênção. Que maravilha esse programa. Você é uma bênção de Deus.
0: Obrigado.
1: Continue sendo essa bênção. Manda alô para todos os ouvintes da volta. Pastor Zé Vitor, Antônio do Meio, Presbítero Raul Bispo, Paulo Roberto. Diabo Antônio Nery, Ramon Nery, de Manassar e Castro Alves. Para minha esposa, Jus. Para minha filha, Alice. Também para minha filha, Kevin, meu filho, Miquel. Também para todos que nos ouvem, Luciano, e todos que nos ouvem, Deus te abençoe. A diaconisa Laura, diácono Gilberto, na cidade de Sapuaçu. Também para a irmã Maria Zona Rosa Macaúbas e também para a irmã Alta, na cidade de Sapuaçu. Deus te abençoe. Um bom dia, mano. Uma boa semana para todos, irmão Valmir.

gente! É para toda a Bahia Brasil. Bom dia para você. Quero convidar você aí, vou tomar um cafezinho comigo. Vamos lá. Tomar esse café gostoso, gente linda. Meu Deus do céu, cadê esse café que não aparece?

0: Pois é, gente linda. Ai, ai, ai, ai, ai. Ô, gente linda, uma resposta aqui, vamos lá. Olha, pavê é um bolo, uma dança, uma sobremesa ou um aplicativo? Pavê é uma sobremesa. Parabéns, Gilmar, Coutinho, São Félix, Dinha de Santo Amaro, Maria de Feliz Santana. Parabéns, parabéns. Bem, vamos lá. Pai de Raquel, quem sou? Resposta certa, Labão, hein, gente? Gente linda, olha, estaremos agora colocando música pra vocês aí, tá? Vamos dar aqui uma regulada aqui no som da rádio pra melhorar mais a qualidade de som da rádio, né? Então vamos colocar aqui uma sequência de músicas. Já já a Mônica retorna com a programação dela normal, tá bom, gente?
1: Meu Deus, que Satanás já perdeu.
2: Hora certa.
0: 5 para as 9.
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1: 9:06.
2: 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Esse Deus é grande, mano.
3: Oh, e como?
2: Ele é grande, fiel,
3: poderoso,
2: não falha,
3: forte na batalha.
2: É. E não divide glória com ninguém.

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1: 9:20.
2: Assim te diz o Senhor: não temas, porque eu sou contigo. Não te assombres, porque eu sou o teu Deus.

Maravilha, 9 horas agora, 25 minutos, 9:25. Estamos juntos aqui na programação Vox FM 105.9, a Rádio do Bem. Você estava ouvindo da Leti Hungria, Eu Vou Te Levantar. Vai participando conosco, vai mandando a sua mensagem pra gente no nosso WhatsApp. Daqui a pouquinho eu vou trazer um bloco de alô, tá bom? Um dia especial pra você que tá em casa, você que tá no trabalho, você que está viajando, nos dando uma carona maravilhosa. Que coisa boa estarmos juntos e compartilharmos contigo dessa programação que é uma bênção. Então, essa é a Vox FM 105.9, a Rádio do Bem. 9 horas 26 minutinhos, daqui a pouquinho tem o nosso clássico da Vox. Chegando o som de Paulo César Baruque, Neto, grato sou. Seja grato ao Senhor em todo tempo, em qualquer situação.

0: 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Tá aí, você ouviu Lucas Agostinho, Samuel Messias com a canção Louve. 9 horas agora, 35 minutinhos. 9h35, tá na hora do clássico. É o momento da canção antiga que marcou época. Hoje nós vamos lembrar uma canção do grupo Logos. É a canção Portas Abertas. Essa canção foi lançada em 1987, né? O álbum, também de nome Portas Abertas, é o sexto disco de estúdio do grupo Logos. E nós vamos relembrar essa linda canção, que é a canção Portas Abertas. Canção do ano de 1987. Vamos relembrar?
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0: Aí você ouviu Gabriel Guedes, Santo Pra Sempre. Ouvimos o clássico de hoje, foi com o grupo Logos, Portas Abertas. Valendo aí a sua participação com a gente, tá esperando o que pra interagir, pra mandar aquele alô especial, hein? Até às 11 nós estamos juntos nessa programação maravilhosa, programação Vox FM. Deixando aquele abraço pra você que tá sempre ligadinho com a gente desde cedo, sempre sintonizado na nossa Vox. Então, um excelente dia pra você, uma semana muito abençoada, tá bom? Vamos lá com participações, deixando aqui um abraço à querida Rose no Mundo Novo. Em Muritiba, tá ligadinha conosco, ela deixa um abraço, a saudação de paz pra todos os irmãos em Cristo, pediu aqui a canção de Gerson Rufina, Calma e Descansa. Daqui a pouquinho eu toco, viu, Rose? Deus te abençoe. Ótimo dia pra você, minha querida. Genival tá em Cruz nas Almas, diz que tá ligado todos os dias na nossa Vox. Obrigada, viu, Genival? Deus abençoe sua semana, obrigado pela audiência. Tá aí sempre na sintonia conosco.
1: Bom dia, minha irmã, Mônica
0: Costa. Bom dia, meu irmão, paz.
1: Em nome de vovó Rosa, seu Sandoval da Maria Preta, desejo um bom dia a todo o povo de Deus. E se possível, minha irmã, toca um louvor aí do irmão Lázaro. E ofereço a todos os ouvintes, especial a você e todos os seus familiares, meu irmão.
0: Obrigada, meu irmão. Deus abençoe. Aí é o André de São Félix, sempre na sintonia. Ouvindo a gente, o Luciano na Inocop, Cruz das Almas. Ele tá mandando alô pra Cineia, na Desidério Brandão. E pra toda a turma que tá ligada com a gente. Deus abençoe, Luciano, pessoal da Inocop, Dona Lucinha. Deus abençoe, Cineia também, tá sempre ligadinha, né, Cineia? Um abraço pra você, minha querida. Tamires, o Alto da Embira, tá ligada. Mandando alô pro pessoal da Igreja Batista Nova Betel da Boca da Mata. Mandando alô pra Denise, pra Ivone no Alto da Embira. E ela pediu aqui a canção de Valesca Maíssa, Não Me Deixa Esquecer. Eu toco já já. Um abraço pra querida Tamires, o Alto da Embira, Cruz das Almas. Quem tá ligado com a gente é Andrelina de Mapele e seu ex-filho, desejando semana abençoada pra todo mundo. Pediu aqui a canção de Maria Marçal, Deus Fiel. Vou tocar daqui a pouquinho, viu, Andrelina? Deus abençoe. Ótimo dia, minha irmã.
2: Bom dia, Mônica. Paz do Senhor. Estamos aqui trabalhando. Estamos aqui com o rádio ligado na programação. Quero mandar paz do Senhor Jesus para todos. Um alô para minha esposa Jorgina, meus filhos Miguel e Miriam. Se for possível, minha irmã, faça um louvor para nós ouvirmos aí. Isaac Marins é bem melhor. Feliz a todos de azedas e a todo ótimo dia, uma ótima semana para cada um de nós.
0: Amém. Deus abençoe, Val, no bairro do Portão, aí em Governador Mangabeira.
3: Bom dia, irmã Mônica.
0: Bom dia, meu irmão. Paz.
3: Estou chegando nesta semana, desejando um excelente início de semana para você, para Gisiel, para todos os ouvintes, para Israel Bispo, José Conceição, Lázaro, pastor Sol, todos de azer, mas também hoje é um dia feliz para mim, onde minha filha, professora Daniela, aniversário de
0: Olha, Deus, que bênção. Vamos cantar parabéns para ela.
3: Sempre, que Deus abençoe o projeto dela de Zumba, que Deus colocou no coração dela, cuidar das vidas. Dia especial para ela hoje, ou toca para ela aí, se possível, né? Fogo São de Atreio de Maralime, bota o parabéns para ela.
0: Parabéns para você. Parabéns para a querida Daniele, a filha do irmão Manuel do Táxi. Deus abençoe, viu, Dani? Muita paz, saúde, alegria. Deus te abençoe a cada dia mais e mais. Um abraço a Daniele, que hoje completa mais um ano de vida. Seu pai aí, o Manuel do Táxi, te parabenizando. E todos nós aqui da Vox também deixamos esse abraço especial para todos os aniversariantes, né? A gente deixa aí um abraço, né? As nossas felicitações. Deus abençoe. 9h49, chegando o som de Maria Marçal, Deus Fiel.

0: 9 horas agora, 54 minutinhos. Vamos dar uma pausa para o intervalo. Daqui a pouquinho a gente volta, viu? Trazendo muito mais para você aqui na programação Vox FM.
1: Hora certa.
0: Vox FM 9:54.
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1: Já estamos de volta aqui pela nossa Vox FM 105.9, a Rádio do Bem. São 10 horas em ponto agora, vamos seguindo por aqui. Daqui a pouquinho vou trazer a sua participação, abrindo mais uma hora de músicas. Tem o som da Valesca Maíssa, Não Me Deixa Esquecer.

0: Nós somos justificados pelo sangue de Jesus. O som do Isaac Marins é bem melhor. Já ouvimos Valesca Maíssa, Não Me Deixa Esquecer. São as indicações musicais passando por aqui, porque aqui tem glória toda hora. Bom dia para você do outro lado. Obrigado pela audiência, pela participação. A querida Patrícia tá em Cruz das Almas, tá ligadinha.
1: Bom dia, Mônica.
0: Bom dia, querida.
1: Jesus esteja contigo, tudo bem,
0: amém, amada? Minha irmã, tudo bem.
1: Passando para mandar um abraço pra minha irmã Joselane, né? Pra meu sobrinho Tiago, Enzo. Pra meus filhos Caio, Davi. Pra minha mãe Marilene, minha irmã Nayara. Pra meus irmãos aqui da Igreja Batista Nova Vida e todas as demais igrejas aqui. A paz de Jesus esteja com todos, viu? E eu gostaria de ouvir hoje A Jesus, de Juliane Souza, tá? Beijão no seu coração, minha amada. Que Jesus abençoe a sua semana poderosamente e todos que estão nos ouvindo neste momento, tá bom, Mônica?
0: Amém, minha irmã. Deus abençoe a querida Patrícia de Cruz das Almas. Um ótimo dia, querida.
2: Bom dia, minha missionária.
0: Bom dia, minha irmã. Tanto. Paz.
2: A paz do Senhor. Que Deus te dê um bom dia.
0: Amém, trabalho minha irmã. Para você também.
2: Rádio. Essa rádio é maravilhosa. Ô, glória. Louvado seja Deus, manda um alô para o meu casal de pastores, pastor Barreto, missionária Lucineide. Manda um alô também para o casal de missionários ali no Paraguai, missionária Sileuza e o missionário Jonas, que está te ouvindo nesta manhã. E manda um alô ali para a Cruz das Almas, pastor Mostafá e a missionária Nilda, com toda a sua família. E um alô para os meus três filhos, Davi, Juliana e Isaac, para meu esposo que está trabalhando agora. E peço um louvor nesta manhã. Louvado seja Deus, o louvor da harpa, quando tudo estiver o altar, em fervente oração, e eu, Nilda, com toda a sua família, e um alô para os meus três filhos, Davi, Juliana e Isaac, para meu esposo que está trabalhando agora, e peço um louvor para meu esposo que está trabalhando agora, e peço um louvor nesta manhã, louvado seja Deus, o louvor da harpa, quando tudo estiver o altar, em fervente oração, e eu,
0: amém, minha querida. Toco daqui a pouquinho, viu? Deus abençoe. A querida Tacilda Xavier, em Muritiba, ligadinha conosco. Quem tá acompanhando a nossa programação também é o Carlos, né? Ele manda um alô para todos os ouvintes, mandando alô para Fernandinho, no bairro da Tabela, em Cruz das Almas. É, Natal na Tabela e Leilane na Estrada de Ferro. Deus abençoe toda essa turma em Cruz das Almas. Um abraço pro Carlos aí, sempre na sintonia, sempre participando com a gente.
3: Irmã Mônica, pastor, irmã, bota um novo aí pra mim.
0: Paz, querida.
3: Tô aqui fazendo comida, irmã Mônica.
0: Olha que maravilha.
3: Jesus. Um abraço, irmã.
0: Deus abençoe, minha querida. Dona Maria das Neves, tá vendo? Ela tá lá preparando o almoço e sintonizada aqui na Vox. São as zonas de casa que estão nas tarefas do lar, né? Mas com o radinho do lado, ouvindo a programação. Deus abençoe vocês. Um ótimo dia.
4: Bom dia, minha linda. Dia
0: bom dia, querida. Amém.
4: A graça e a paz do Senhor Jesus Cristo esteja por todos nós.
0: Amém, minha irmã.
4: Um bom dia, um bom programa. Uma boa semana aí na presença do Senhor para todos nós.
0: Amém, para todos nós, minha irmã.
4: Da família do bem. Amém. Moniquinha Bacilão Rolim, bom dia Espírito Santo. Eu digo para você, minha irmã Ezeel e todos que estão na escuta da Rádio Bem, nessa segunda-feira maravilhosa. Ô, glória!
0: Amém! Deus abençoe Dona Gal, na Rua do Gravatá, Muritiba. Bom dia de paz aí pro irmão Messias de Castro Alves, mandando alô para pastor José Brito no Sítio do Meio, diácono Antônio Neri, Raimundo Ney, né? Toda a família dele também que tá ligada na programação Vox. Obrigada pela audiência, viu? Deus abençoe. Irmão Messias aí em Castro Alves. Tem muita gente aqui que tá ligadinha na programação Vox, né? Deus abençoe. Excelente dia.
5: Bom dia, minha irmã. Meu nome é Sidnélia.
0: Oi, Sidnélia.
5: Sou de São Felipe, interior.
0: Que maravilha. Deus abençoe, viu?
5: É, quero mandar aí um abraço a todos que estão ouvindo a Vox. E que a paz de Cristo esteja com todos. E quero pedir um louvor de Sarah Evelyn, Vaso Kelia Praz.
0: Deus abençoe. Ótimo dia para a querida Sidnélia de São Felipe. Ligadinha na programação Vox. Bom dia de paz para Janete de Valença. Ela tá mandando alô pro sobrinho Gildásio, né? Que é caminhoneiro e tá sempre ligado na Vox. Deus abençoe. Um abraço a todos os caminhoneiros, em especial aí pro Gildásio, né? que é sobrinho aí da querida Janete de Valência. Ela tá mandando aí esse abraço, né? Essa saudação de paz pra ele. Muito obrigada pela participação, minha querida. Um ótimo dia pra querida Cida, em Castro Alves. Ela botou bom dia, paz do Senhor Jesus. Tô sempre ligada na Vox. Obrigada, viu, Cida? Deus abençoe, excelente dia pra você, boa semana. A Célia tá em Coutos e tá ligada com a gente.
6: É paz, senhor, minha irmã Mônica.
0: Paz, querida.
6: Aqui é a Célia de Coutos. Irmã Mônica, eu ofereço pra todos os irmãos que estão ouvindo aí a Vox FM, o Salmo 100, a nossa meditação. E se for fácil, irmão, se for possível, toque aí o hino daquela... Eu não sei do nome do hino, não, nem a cantora, mas eu só sei que canta assim. Quando a última trombeta o anjo tocar, anunciando a volta do Filho de Deus, a lei da gravidade não impedirá.
0: Olha aí, que maravilha. Damares, Apocalipse. Toco daqui a pouquinho. Deus abençoe a querida Célia, em Couto, Salvador, ligadinha com a gente.
7: Bom dia, Mônica.
0: Bom dia, querida. Tudo bem?
7: São Gonçalo dos Campos.
0: Oi, Edna.
7: Sou sua ouvinte.
0: Obrigada, minha querida.
7: Seu programa.
0: Deus abençoe.
7: Só que eu não participo ligando, interagindo.
0: Sim,
7: mais com
0: ouvinte
7: tá assídua, viu?
0: Obrigada, viu?
7: Um forte abraço para todos os ouvintes da Rádio Vox. E você, um abração especial. Que Deus continue abençoando e a paz do Senhor Jesus.
0: Paz, minha querida. Deus te abençoe. Boa semana para você e para sua família. Querida Edna aí, de São Gonçalo dos Campos. 10h16. Vamos atender mais uma indicação da Maris Apocalipse.

0: Tá aí pra você o som da Bruna Carla com essa linda canção, Messias. Conferindo pra você, são 10 horas agora, 30 minutos, 10h30. Tá na hora, né? Como sempre nesse horário, nós trazemos o nosso quadro Dicas de Saúde. Faz o seguinte, chega pra pertinho do rádio. Vamos lá, vamos conferir as nossas dicas de hoje?
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0: Maravilha! Hoje no nosso quadro Dicas de Saúde, nós vamos falar sobre os benefícios da aveia. Olha que maravilha! A aveia tem muitos benefícios para a nossa saúde, viu? É um cereal que é rico em avenantramida, que é um composto fenólico que tem ação antioxidante, que combate o excesso de radicais livres no organismo, que ajuda a prevenir o surgimento de doenças como diabetes, aterosclerose e pressão alta. Além disso, a aveia ela é rica em fibras, né? Que estimulam os movimentos naturais do intestino, além de prolongar a saciedade, combatendo a prisão de ventre e promovendo também a perda de peso. A aveia ela é encontrada na forma de farinha, em flocos ou farelo de aveia. Elas possuem uma pequena variação na quantidade de fibras. A aveia ela pode ser adicionada a frutas, iogurte ou usada em receitas como mingau, pão, biscoito, bolo. Super versátil. E a aveia tem muitos benefícios para a nossa saúde. Vale a pena você estar incluindo aí na sua dieta, no seu cardápio. A aveia ajuda a reduzir o colesterol ruim, porque ela é rica em beta-glucana, uma fibra solúvel que diminui a absorção de gordura no intestino, reduz os níveis de colesterol ruim no sangue, diminui o risco de doenças cardiovasculares como infarto, aterosclerose e derrame. Também controla os níveis de glicose no sangue. Por ser rica em fibras, a aveia diminui a velocidade de absorção do açúcar dos alimentos, ajuda a controlar os níveis de glicose no sangue, evita a resistência à insulina e a diabetes. Ajuda a emagrecer, como eu já falei, porque é rica em fibras, né? E aí ela diminui o tempo de digestão dos alimentos, prolongando a saciedade e diminui a vontade de comer ao longo do dia. Fortalece o sistema imunológico, a aveia é rica em zinco, mineral, com ação antioxidante e anti-inflamatória. Mantém o bom funcionamento do intestino, porque é rica em fibras insolúveis. Controla a pressão arterial, você sabia? Pois é, ela auxilia nesse processo também. A aveia ajuda aí a controlar a pressão arterial, também aí melhora o humor, pois é. Melhora o sono e o humor porque é rica em magnésio, né? Que é um mineral importante para a produção de serotonina, um neurotransmissor que ajuda a aumentar a felicidade e melhorar o humor. E além disso, fortalece os ossos, né? Rica em fósforo e magnésio, que são minerais importantes para a formação e fortalecimento dos ossos. A aveia ajuda na prevenção de situações como osteoporose e fraturas. Olha que maravilha! A aveia tem todos esses benefícios para a nossa saúde, viu? Essas foram as dicas de hoje. O nosso quadro vai estar de volta amanhã no mesmo horário, aqui na programação Vox.
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0: 10h34.

0: Senhor, é muito bom sentir a tua presença.
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0: coração assim, ó.
1: Mas não vá embora.
0: Não vá embora, Pai. Fica, Jesus. Fica aqui.
2: Aí o som de Wagner Santos, Sou um dos Dez. Conferindo pra você, agora são 10 horas, 44 minutinhos, 10 e 44. Ótimo dia pra você, viu, que tá sempre aí ligadinho na programação Vox. Vou trazer o nosso hino da Harpa Cristã, hoje com a indicação musical. Nós vamos ouvir o hino 577, Em Fervente Oração.
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1: Tá aí pra você o som do Gerson Rufino com a canção Acalma e Descansa. Foi indicação musical aqui no nosso programa. Vamos com mais algumas participações. Dá tempo ainda de trazer a participação da turminha boa.
2: Manda. Bom dia, minha irmã. Paz do Senhor.
1: Bom dia, querida. Paz.
2: Eu quero mandar um alô pra minha... pra uma amiga minha, Cristina, que mora na Chapadinha.
1: Sim.
2: Rosa, que mora aqui no bairro da Tabela, que é mãe da minha genra, viu? E eu quero passar o louvor de todos os meus dias, seja os teus, viu? Ela é Oliveira, viu? Quero oferecer pelas duas. Deus te abençoe, viu, nega?
1: Amém, minha querida. Deus continue te abençoando. Neuza de Cruz das Almas, vou ficar te devendo o louvor pra amanhã, tá bom, minha querida?
3: Mônica, bom dia.
1: Bom dia, minha querida.
3: Bom dia, Divino Espírito Santo.

0: sempre ouvindo aqui a programação Vox, deixar a saudação de paz também pro Jadilson de Santo Antônio de Jesus, também estão ouvindo o programa. Deus abençoe, Jadilson, excelente dia para você, para toda a sua família. É a turma aí no Recôncavo Baiano, sempre ligados aí na programação Vox, hein? Um ótimo dia para todos vocês, muito obrigado pela companhia, pela audiência. Deixa aqui um abraço especial para também Dona Maria Helena. Dona Maria Helena tá lá em Buritiba, tá ligadinha com a gente também. Deus abençoe, Dona Maria Helena. Um ótimo dia, viu, minha irmã? Deus abençoe. Abração pro Baiaco lá em Cruz das Almas, também tá ligado. Um ótimo dia para você, viu, Baiaco? Obrigado pela audiência. Também aí pra irmã Nilzete, em Cruz das Almas. Deus abençoe, minha querida. Excelente dia para você e pra toda a sua família, tá bom? Uma semana de paz, uma semana produtiva, uma semana muito abençoada para você. Chegando, né, já ao finalzinho do programa, 10h55, agradecendo, é claro, sua companhia, sua audiência, sua participação. Foi bom demais estarmos juntos compartilhando dessa programação, que é uma bênção, tá bom? Não desligue o seu rádio, continua ligadinho na Vox. A programação Vox é bênção pura e vale a pena você deixar o seu rádio ligado durante todo o dia na nossa programação. Estarei de volta amanhã às 9 da manhã, se Deus permitir, trazendo mais uma edição do nosso CEDEB e você. Continue ligadinho na programação Vox.
1: Hora certa.
0: Vox FM, 10h55.
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4: Meus irmãos, a paz do Senhor, aqui quem nos fala é Pastor Márcio Braga. Estamos de volta no programa que mais cresce nas rádios net, programa O Pastor Responde. 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Essa programação é a programação da 105.9 FM, Rádio Vox. Rádio Vox no ar é bênção no seu lar. Glória a Deus por mais uma oportunidade que temos de estarmos juntos aqui falando da palavra de Deus, do amor de Jesus Cristo. E tendo você conosco nessa manhã abençoada, glória seja dada ao nome de Jesus. E hoje temos a oportunidade de estarmos mais uma vez mandando um abraço aqui para todos os nossos irmãos da nossa querida capital, a todos os nossos irmãos aqui de Salvador, Deus abençoe a todos os nossos irmãos de Salvador, como também a todos os irmãos dos interiores, todos os irmãos que fazem parte aí do Recôncavo, todos os irmãos que fazem parte aqui também da Linha Verde, todos os irmãos que fazem parte da Ilha, os irmãos da Ilha, todos os irmãos aí de Berlim, todos os irmãos aí de Taparica, Bom Despacho, Salinas, Salinas das Margaridas, Deus abençoe aos irmãos que estão em Veracruz, Deus seja louvado, sua vida é importante por demais para nós. Manda um abraço para nossa irmã Mônica Costa, todo o povo aí de Muritiba. Deus abençoe também os nossos irmãos na linda cidade de Jacobina, onde está aí a Rádio Jaraguá FM. Um abraço, Pastor Jairo. Um abraço ao nobre pastor e amigo Pastor Cláudio Miro Pereira. Deus abençoe a sua vida, Deus abençoe a sua casa, Deus abençoe seu lar. Você, nesta manhã, é convidado a juntos estarmos falando do amor de Deus nessa manhã e ouvindo uma palavra onde o Senhor Deus lhe vai mais uma vez lá na sua misericórdia e nos agraciar. Pois a Bíblia diz que a palavra de Deus não volta vazia, antes faz o que lhe convém e prospera naquilo que for enviada. Amém? Muito bem, meus irmãos, eu quero compartilhar com vocês algumas verdades bíblicas e eu quero meditar sobre uma palavra muito importante, que é a palavra do Pai. A palavra do Pai. Provérbios 24 e o versículo da palavra de Deus de número 22, verso 6, Provérbios, capítulo 22, verso 6, onde a Bíblia diz: ensina a criança no caminho em que deve andar, e ainda que ela venha envelhecer, não se desviará deste caminho. Ensina a criança no caminho que deve andar, e ainda que ela venha envelhecer, ela não se desviará desse caminho. Hoje eu quero falar sobre a importância do ensino da criança através da pessoa dos pais, mas de forma muito mais específica, através do pai, Pai, o ensino chamado homem da casa, o conhecido chamado na Bíblia de o cabeça do lar. Hoje, esse texto bíblico, ele vem nos mostrar a importância que se tem sobre o ensino. O ensino, a forma, pois precisamos entender que você não ensina a uma criança, você não ensina a um filho somente com palavras. As suas ações, as suas falas, a sua forma de comportamento também ensina as crianças. Você que está nos acompanhando, lembre-se que você pode mandar mensagens para nós através do nosso WhatsApp pelo 71 99 16 10 59, 71 99 16 10 59, e você mandando essas mensagens, nós estaremos sempre que possível lendo ela aqui na nossa programação. Muito bem, o texto bíblico que eu acabei de falar é um texto que foi ensinado, né? Foi falado por o homem que Deus lhe disse que ele seria o mais sábio da terra, claro, abaixo de Jesus, que foi Salomão. Salomão foi um homem muito sábio, né? A sabedoria dele lhe deu capacidade de escrever muitos provérbios, muitas canções, nomear muitas coisas, porque foi algo sobrenatural. E este Salomão, ele recebeu alguns ensinamentos do seu pai Davi. Um dos conselhos que o Davi, pai de Salomão, deu ao seu filho, trazendo aqui a recomendação do versículo, ensinar, ele ensinou a Salomão essa verdade. Crônicas, capítulo 28, diz: conheça o Deus de teu pai. Conheça o Deus de teu pai. O que Davi estava querendo ensinar a Salomão? A conduta espiritual que Salomão deveria ter. A conduta espiritual que Salomão deveria adotar. E não poderia ser diferente. Salomão precisava conhecer Deus, tá certo? Então, quando nós lemos aqui na Bíblia Sagrada, o capítulo 28 e o verso 8 de 1ª Crônicas, diz assim: agora, pois, perante todo Israel, a congregação do Senhor e perante o nosso Deus, que me ouve, eu vos digo: guardai todos os mandamentos do Senhor, vosso Deus, e empenhai-vos por ele, para que possais estar na terra e deixes como herança a vossos filhos para sempre. Tu, meu filho Salomão, isso aqui é o conselho de Davi, rei de Israel, no capítulo 28 de Crônicas, versículo 9, tu, meu filho Salomão, conhece o Deus de teu pai. Esse foi o primeiro conselho que Davi deu a Salomão, quando este percebeu que seus dias na terra já estavam findando. Davi estava no leito e provavelmente estaria entrando no sono da morte, né? E aí ele deu um conselho importantíssimo para um filho: conheça o Deus do teu pai. Davi sabia que todo o êxito, toda a vitória, toda a história dele baseou-se na convivência dele com Deus, né? No conhecimento dele com Deus. Então ele não tinha o que melhor conselho dar, a não ser, entre outras coisas que ele disse, dizer a Salomão: conheça o Deus de teu pai. Existe uma coisa interessante em Israel, que Deus sempre procurava dizer aos israelitas que eles deveriam ter um memorial das coisas que Deus fez e deveriam repassar as coisas que Deus fez às demais gerações. Inclusive, nós temos relato disso através da vida de de Gideão. Gideão diz para Deus, né? Quando Deus chama ele para a batalha e ele diz: mas se o Senhor é comigo, por que essas coisas nos sucederam? Aí ele diz: e o que se fez das coisas que nos contaram nossos pais? Então perceba que os pais tinham a obrigação de repassar os comentários e a doutrina, né, de Deus para seus filhos. No entanto, quando José morre, lá no Gênesis, né, antes da questão aqui de Gideão, o texto diz que morreu José e levantou-se outro faraó que não conhecia a fama de José. Então, imagine que alguma coisa mudou, porque todos os egípcios conheciam a fama de José, né? E tinha muito israelita na época que, com certeza, convivia com egípcios. Então, em algum momento, alguém parou de falar do Deus de José. E, nesse caso aqui, Davi está fazendo a recomendação de Deus, contando a seu filho sobre o Deus de Israel. O outro conselho que Salomão... E aí é importante dizer para você que está me ouvindo, faça um culto doméstico. Nesse culto doméstico, você deve estar contando ao seu filho as coisas que a Bíblia diz que Deus é poderoso para fazer, as coisas que Deus é poderoso para realizar, conhecer o Deus de nossos pais, né? É importante por demais. Uma vez, duas vezes, três vezes na semana, é muito importante que você sente com seu filho, sua filha, para contar as coisas da Bíblia, né, e do Deus de Israel. O outro conselho que Salomão recebeu de Davi segue anexado a esse. Ele diz: e serve-o, conheça o Deus do teu pai, e serve-o de coração íntegro e alma voluntária, porque o Senhor esquadrinha todos os corações e penetra todos os desígnios do pensamento. Se o buscares, ele deixará achar-se por ti. Se o deixares, ele rejeitará para sempre. Agora, veja que coisa interessante. Davi sabia que era possível alguém conhecer a Deus e não servir. Às vezes eu estou na igreja pregando, ou em algum outro ministério de nossa convenção, tal, de outra igreja, e existem pessoas ali que são afastadas da igreja, né? Estão de férias, como eu gosto de dizer. E eu pergunto para essas pessoas: você não quer voltar para Jesus, não? Você não quer refazer a sua aliança? E a pessoa diz não. Que nem ontem, né? Eu estava pregando aqui num culto, na sede, e tinha um casal lá. E esse casal disse que não queria retornar agora, não. Tirando aqui o fato que muitos deles dizem no seu coração: ah, não estou preparado, um dia eu volto e tal. Mas a questão aqui é que eles conhecem. Eles já conhecem Deus, já conhecem sobre o céu, já conhecem sobre o inferno, já conhecem sobre a vida cristã, mas não querem servi-lo. Ou acham que estão servindo do jeito que eles estão, né? Por isso é importante que não só se diga conheça. É importante que você explique a seu filho que ele tem que servir a Deus. É importante que você diga a seu filho que Deus é o único que pode salvá-lo, na pessoa de seu filho, Jesus Cristo. Então, Salomão, ele estava recebendo o melhor conselho que ele já pôde ter recebido. Conheça o Deus do teu pai e sirva-o. Só que aí vem Davi, mais uma vez, numa profundidade extraordinária, e deixa bem claro que não é servir por servir, diz o texto. Sirva-o de coração íntegro. Ou seja, não venha fingir ser crente, não venha fingir ser adorador, não venha fazer de conta que está adorando e servindo a Deus, porque Deus, aí disse Davi para Salomão, esquadrinha os rins, sonda os pensamentos. E Davi sabia muito bem isso, porque a escolha de Davi foi feita por Deus com base nessa capacidade que Deus tem de esquadrinhar os rins e sondar os pensamentos. Porque quando Samuel olhou para os irmãos de Davi e achou que seriam eles, Deus disse para Samuel: você vê a aparência, mas eu o coração. Então, Salomão tinha que não só servir, claro, lembrando que é uma opção, né? Davi não estava dizendo a Salomão que ele não tinha escolha, tá? Ele não tinha escolha, não. Ele tinha escolha, se ele não quisesse servir, ele servia. Agora ele ia arcar com a consequência, né? Porque Deus, na sua palavra, diz que as nossas escolhas definirão o nosso destino, né? Qual é a sua escolha? Então, Salomão tinha que ter uma escolha de conhecer o Deus de seu pai, uma escolha de servir ao Deus de seu pai e a escolha de servir de coração ao Deus de seu pai. Não havia espaço para ele não para servir a Deus pela metade. Tinha que servir totalmente de coração, tinha que servir totalmente na fé, tinha que servir totalmente com o coração íntegro, não é? Então, Salomão não podia ficar entre dois pensamentos. E aí vem o outro conselho que também é anexado a esse. Ele diz: agora, pois, atenta a tudo, porque o Senhor te escolheu para edificares para ele uma casa e um santuário. Olha para isso. Aí vem um detalhe, né? O detalhe do trabalhar, glorificar a Deus com seus feitos, glorificar a Deus com aquilo que ele faria com as suas mãos. Salomão teria que agora fazer a obra, fazer as coisas de Deus, fazer as coisas para Deus. É, não é simplesmente você chegar na igreja, sentar no banco, cantar dois hinos, levantar a mão no momento da adoração, pegar sua Bíblia, ler o texto, dar oferta e depois ir para casa. Não. Davi estava dizendo: Salomão, Deus lhe deu uma capacidade, Deus lhe deu uma condição, Deus lhe deu um propósito, e você vai executar uma obra para Deus. É importante que você que está me ouvindo agora entenda que Deus tem uma obra para ser executada através de você. Você é alguém que Deus quer, através da sua vida, executar uma obra, tá certo? Antes que você diga: ah, mas eu não tenho condições, eu não sei, eu não posso, eu não sou. Lembre-se uma coisa: Deus é aquele que, segundo a sua palavra, nos capacita. Está escrito na segunda carta de Paulo à igreja em Corinto que não que de nós mesmos nós pudéssemos alguma coisa, mas a nossa capacidade vem de Deus. Então é Deus que nos capacita, é Deus que nos impulsiona, é Deus que nos dá, é Deus que faz com que nós tenhamos o poder para a execução daquilo que chega até as nossas mãos. E nesse caso, Salomão estava agora com a responsabilidade que Deus lhe deu. Lembrando que Davi pensou em fazer essa obra, Davi quis fazer essa obra, Davi teve a intenção de fazer essa obra, mas aprouve a Deus, aprouve ao Senhor, aprouve a Jeová entregar na mão de Salomão esse trabalho para fazer. Então, você que está me ouvindo aqui, ensine o seu filho a conhecer o Deus que você serve, ensine o seu filho a servir o Deus que você serve, ensine o seu filho a ter um coração verdadeiro diante do Deus que você serve, e ensine o seu filho a trabalhar para o Deus que você serve, não é? Porque, biblicamente, não tem um Deus tão galardoador para aqueles que o buscam e o servem como o nosso Deus. A outra verdade, ou outro conselho que Salomão recebeu de seu pai, foi ser forte. Ser forte. Isso tudo está no texto de 1 Crônicas, capítulo 1, capítulo 28, versículo 9 a seguir. E aí o texto diz, ser forte e faze a obra. Ser forte. Em 1 Reis, capítulo 2, Deus já diz para... 2 Reis, né? Deus já diz para Salomão, assim... Davi diz para Salomão assim, ser forte e porte-se como homem. Porte-se como homem, tá certo? Então, aqui não é machismo, aqui não é abuso de testosterona, não. Aqui é simplesmente a ideia bíblica, o mandamento bíblico de que o homem é homem. Que o homem tem e deve ter posicionamento, tem e deve ter opinião formada, que o homem, ele precisa assumir responsabilidades, ele precisa assumir compromissos e ele precisa cumprir esses compromissos. Por isso, o ser forte, porque os fracos não sobrevivem a essa selva de ideologias, a essa selva de contradições, essa selva de críticas, discussões, falta de fé e tantas outras coisas que vêm para prejudicar o trabalho que alguém quer exercer e aquilo que Deus entregou na mão para que seja feito. Então, Salomão, ele tinha que ser forte. Você pode ver que os meninos de hoje, né, os filhos de hoje, tem um tal agora de forma aura. Aí fica um bocado de jovem, um bocado de adolescente se batendo no chão, outros com as mãos quebrando para um lado, quebrando para o outro, outros se requebrando, um remoleixo terrível. E aí você fica se perguntando, meu Deus do céu, cadê a geração que nessa idade estava indo para uma oficina aprender a mecânica, nessa idade estava procurando aprender a fazer pão, aprender a fazer preparar uma lavoura, né? Ah, não, mas aí é trabalho de criança, exploração de criança. Rapaz, agora, veja bem, o pai é carpinteiro, aí o filho não pode ficar da carpintaria trabalhando com o pai, porque está explorando. O pai é mecânico, o filho não pode ir para oficina, porque está explorando, não está trabalhando ali. Rapaz, eu acho que isso é ensino, isso é aprendizado, isso é mostrar o caminho. A vida não é fácil para ninguém. Agora, se o filho for mole, se o filho for devagar, se o filho for, na linguagem popular aí, ó, um filho Nutella, esse mundo engole ele. Na primeira brincadeira no colégio, ele chora. No primeiro bullying, ele quer sair do colégio, entendeu? Então, eu gosto de dizer o seguinte, a Bíblia apresenta Jesus Cristo como um homem de quatro faces, né? Face de leão, face de águia, face de boi e face de cordeiro, né? Tem hora que você tem que ter a face de cordeirinho, tem hora que você tem que ter a face de boi, pegar peso, tem hora que você tem que ter a face de águia, visão, mas tem hora, meu amigo, que tem que ter a face de leão. E eu vou lhe dizer, os dias que estamos vivendo hoje, parece que a gente tem que sair com a cara de leão desde casa, sair de casa já, porque senão o mundo lhe engole, e se engole você, vai engolir seu filho. Então, não deixe de dizer ao seu filho ser forte, porte-se como homem. Não leve desaforo para casa. Pastor, o senhor está dizendo que é para meu filho ficar procurando briga? Não. Eu estou dizendo que se alguém procurar briga com seu filho, ele tem que se posicionar, ir na diretoria, chamar seus pais, chamar seus familiares, chamar seus irmãos, Porque se ele abaixar a cabeça, se ele na primeira perseguição, ele ficar acabrunhado, intocado, acabou, meu amigo, acabou. Vai pagar pedágio o resto da vida no colégio, na faculdade, onde quer que seja. Então, um dos conselhos importantíssimos de Davi para Salomão foi esse: ser forte e porte-se como homem. Eu até aproveito e digo aqui o seguinte: se for filha mulher, já coloque no jiu-jitsu assim que puder, né? Porque o que tem de predador aí, que quando encontra uma caça preparada, muda logo, né? Que hoje, infelizmente, o aumento aí dos pedófilos, dos abusadores, né? Dos homens que não têm vergonha. Outro dia eu vi um cara que foi preso porque ele, dentro de uma academia, ele se masturbou dentro de uma academia vendo uma jovem, né? E aí as câmeras pegaram e a polícia foi buscar ele em casa. Outro caso que eu vi também dentro do ônibus. Então, a vida está muito selva. Então, seu filho, sua filha tem que ter cara de leão, ser forte e portar-se como um homem ou como uma mulher de Deus, sua serva de Deus, ou pessoa que tem aí seu posicionamento. Muito bem, nós estamos hoje aqui dando alguns conselhos que os pais devem dar para seus filhos. Esse é o programa O Pastor Responde, e nós estamos concluindo aqui o primeiro bloco, a primeira parte da nossa programação, mas vamos dar aqui um intervalo comercial e voltamos no segundo bloco para concluirmos a nossa programação de hoje. Deus abençoe, me aguarde, fique por aí, já já eu volto. Um abraço.
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12: Muito bem, meus irmãos. Estamos de volta aqui no nosso segundo bloco da nossa programação, do programa O Pastor Responde. Programa O Pastor Responde, que vai ao ar de segunda a sexta, com reprises aos sábados e domingos, no mesmo horário, das 11 horas às 11h55. E louvamos a Deus pela sua participação, pela sua presença, por termos o privilégio de estarmos juntos em mais um programa O Pastor Responde. Tornando a lembrar a todos vocês que você pode mandar mensagens para nós pelo nosso WhatsApp, que é o 71 99 16 1059, 71 99 16 1059, e nós estaremos aqui pegando alguns dos seus recados e mandando para aqui o público ouvir a sua pergunta ou a sua opinião. Olha, Deus abençoe aqui o Valmir Júnior, que está conosco aqui nos teclados, do outro lado aqui da nossa sonoplastia. Um forte abraço para todos os sonoplastas, né? Os técnicos de som que fazem dar certo a voz dos locutores, beleza? A equipe da Vox é uma bênção. Muito bem, muito bem. Queremos mandar um abraço para o pastor Cláudio Bastos, né? Ele que foi empossado ali na linda cidade Cruz das Almas como novo pastor daquela igreja. Deus abençoe em nome de Jesus. E também mandar um abraço aqui, eu acho que é para o Gilson, né? Acho que é Gilson o nome dele, que é o genro do pastor Egídio Rosas, e que foi também empossado aqui no setor de Pernambués, em Salvador. E também para o pastor André, que também foi empossado como superintendente, né, do setor de Tancredo Neves. A obra não para, Deus tem sido louvado, né, pela administração do nosso pastor e presidente, pastor Valdomiro Pereira. Parabéns aí, ele que este ano, no final do ano, estará já realizando a festa da nossa convenção nos cultos à noite da nossa nova sede da Paralela, né? Nós vamos estar já nos cultos à noite lá na Paralela. Então, Deus abençoe pastor Valdomiro de forma muito poderosa, que a bênção de Deus permaneça sobre a vida do Senhor. E ele que vai para 20 anos na frente do pastorado da nossa convenção da Assembleia de Deus em Salvador e na Bahia. Amém? Muito bem, meus irmãos, nós estamos falando sobre conselhos que os pais devem dar. Os irmãos perdoem, viu, que hoje eu amanheci com um pouco de coriza, né? Mas já deu tudo certo. E aí, às vezes, eu fico aqui, como diz minha esposa, fungando. Mas que Deus seja louvado, né? Ah, e aproveitar e mandar um abraço, né, para todas as dirigentes de Círculo de Oração e para todas as esposas de pastores de setor, né? Tivemos um lindo trabalho realizado aí pelas mulheres aí no SECBA, e tivemos aí a participação da presença do nosso pastor presidente, pastor Valdomiro, do nosso pastor e deputado Samuel Júnior, do nosso pastor e amigo pastor Abraão, e também da nossa irmã Lourdes Miranda, Walter Leia, que é sua vice-coordenadora, e de todas as mulheres aí, né? Uma grande massa de mulheres que fazem parte aí desse trabalho lindo, que é o trabalho do Círculo de Oração. Deus abençoe, em nome de Jesus, por esse trabalho que tem sido uma bênção. O trabalho do Círculo de Oração tem sido uma bênção, né? Vamos a Deus por todas as mulheres de Salvador, Bahia. Glória a Deus. E hoje, como estávamos dizendo, estamos falando sobre os conselhos que Salomão deu, recebeu de Davi, seu pai, tá certo? Mas aí, para você não achar que nós só temos a referência em Davi, nós temos aqui alguns exemplos de pais da Bíblia, que também foram de suma importância para o desenvolvimento, para a fé dos seus filhos. Um exemplo deles é Noé. Noé, que no capítulo de número 5 do texto de Gênesis, ele foi visto como um homem justo diante de Deus. E Deus lhe incumbiu de uma grande responsabilidade, que era construir uma arca, pois Deus havia ali, infelizmente, se entristecido com a humanidade e resolveu exterminar toda a face da terra. E aí a Bíblia diz que Noé recebe essa incumbência e começa a construir a arca. Quando ele começou a construir a arca, ele tinha 500 anos. Quando ele concluiu a arca, ele tinha 100 anos. Tinha 600 anos. Então, ele levou ali 100 anos, né, dentro desse texto, para poder construir a arca. E há um texto, salvo engano, em Judas, no Novo Testamento, que diz que Noé é chamado de pregoeiro da justiça. Então, ele construía a arca e pregava: olha, vocês se convertam, mude de vida, Deus vai destruir tudo isso aqui. Eu estou construindo essa arca para salvar a humanidade e vocês podem ser salvos e tal. Mas o que é que acontece? Isso foi visto por eles como loucura. Era como se Noé tivesse perdido o juízo. Mas Noé continuou, né, pregando e construindo. Só que tem um detalhe. Quem eram as pessoas envolvidas na construção? Quem eram as pessoas envolvidas no projeto? Acredite, toda a família de Noé. Que no texto bíblico, Noé era pai de 3 filhos, Sem, Cão e Jefté. Né? Sem, Cão e Jefté. E aí, há algo interessante aqui. 100 anos depois, a arca pronta, a Bíblia diz que Deus diz: Noé, entre na arca, tu, tua mulher, teus filhos e as mulheres de teus filhos. E aí Noé entra. Então, qual é a lição que aprendemos aqui? Que Noé pregava para os que estavam fora, para que fossem salvos, mas Noé já tinha conseguido salvar os que estavam na sua casa, sua família. E aí sua família tinha 3 filhos. Gente do céu, se tem uma coisa que nós como pais precisamos, é não perder a nossa família, é não perder os nossos filhos, é não perder aqueles ou aquelas que diante de Deus nos foi dado como responsabilidade. Paulo escreve a Timóteo na primeira carta do capítulo 5 e o verso 8 e diz: se alguém não toma conta dos da sua casa e em particular da sua família, negou a fé e é pior do que o infiel. Então, veja a responsabilidade que um homem de Deus, que um pai de família tem em cuidar da sua casa. Então fica aqui também outro bom exemplo de um pai, de um homem de família que soube guardar a sua família, que não permitiu que o trabalho ofuscasse o lado do pai, que não permitiu que as obrigações diante da obra de Deus viesse prejudicar o seu lado marido, porque a mulher também entrou na arca, que não permitiu que as tarefas viessem prejudicar o relacionamento com as suas noras, porque as noras também entraram na arca. Então você que está me ouvindo aqui agora, faça o que quiser, faça o que puder para Deus, na obra de Deus, trabalhe onde quer que for necessário e possível, que não fira seus princípios e seu nome, mas não permita que as ocupações, as tarefas, os trabalhos te façam perder a sua família. Muito bem, muito bem, muito bem. A outra verdade que eu queria compartilhar aqui é a verdade de Filipe. Filipe. Muita gente não fala muito sobre Filipe, mas Filipe, ele foi um diácono, separado lá em Atos capítulo 6. Filipe, ele se mostrou, né, fiel a Deus no chamado, né, no chamado lá, que este Filipe, tudo indica que é o mesmo Filipe lá dos apóstolos, né, Filipe de Cesareia, né, Cesareia de Filipe. E este Filipe, em Atos 21, diz o texto, e tinha quatro filhas solteiras que profetizavam. Olha que maravilha. Filipe teve quatro filhas, as quatro ainda estavam dentro de casa, as quatro eram solteiras e as quatro eram cheias do Espírito Santo de Deus. Eu não sei se eram quadrigêmeas, eu não sei se tinham diferença de idade de um ano para outro, de dois ou mais. Eu só sei que todas quatro conheciam o Espírito Santo. Todas quatro conheciam a mensagem do batismo. Todas quatro conheciam o falar em línguas. E quem foi que ensinou? Filipe. Filipe foi o canal para que aquelas meninas fossem meninas cheias do Espírito Santo. Nós que somos pastores, que temos família, é importante dizer isso aqui. A gente escolhe a mulher com quem quer casar, né? A mulher escolhe o marido com quem quer casar, ou aceita casar, tanto para o homem como para a mulher, essa palavra. No entanto, os filhos que são gerados deste relacionamento não escolhem o pai e a mãe que vão ter, não escolhem a casa que vão nascer ou que vão morar e não escolhem a cultura, o ensinamento que vão receber. E aí eu digo isso por quê? Porque no meu caso, por exemplo, minhas filhas nunca imaginaram, porque elas não escolheram, que elas nasceriam em um lar sacerdotal, que elas teriam um pai pastor, uma mãe dirigente de círculo de oração. E aí você sabe, né? Filho de pastor é cobrado mais do que os outros. E aí, às vezes, tem um choque, né? Porque, porque é filho do pastor, porque é o filho do pastor. Gente, o filho do pastor e a filha do pastor, antes de ser um obreiro, uma dirigente, ela é minha filha, é meu filho. Antes de ser minha ovelha, é meu filho, é minha filha. Então, a gente tem que saber separar as coisas, apesar de que a maioria das pessoas não sabem separar, né? O filho do pastor da ovelha do pastor não sabe separar. E aí, meu amigo, a cobrança, as críticas é pesada muitas vezes. No entanto, as quatro filhas de Filipe profetizavam. Essas meninas não saíram da igreja, essas meninas continuavam solteiras, donzelas, na presença de Deus, e essas meninas faziam aquilo que foi ensinada, buscando a presença do Espírito Santo e sendo jovens profetizas num período de vida que, com certeza, como todo período da história, tinha as suas dificuldades, as suas peculiaridades, né, nas batalhas espirituais. Então, eu quero dizer para você que está me ouvindo aqui agora, ensine seu filho, ensine sua filha a buscar o batismo com o Espírito Santo, a pedir a Deus para que o encha, para que a encha, para que ele, para que ela sejam cheios do Espírito Santo, porque porque Felipe tinha o grande privilégio de ter filhas que profetizavam. Maravilha. Mas eu quero dar aqui outro exemplo, o exemplo de Mardoqueu. Por que o exemplo de Mardoqueu? Porque Mardoqueu aqui é um pai especial. Por quê, pastor Márcio? Primeiro, porque a filha dele não era a filha dele. A filha dele era uma filha adotiva, né? Filha adotiva. Você sabe que Jesus era adotado? Jesus era adotado. José não era pai biológico de Jesus, né? Jesus era filho biológico de Maria, mas José era pai adotivo. E aí você sabe, né? Você criar um filho que não é seu, muita gente tem medo de criar filho cujo o pai e a mãe são outros, porque alguém tem a ideia, né, da natureza. Não, porque a natureza vem junto, porque não sei o quê e tal. Só que a gente vai ver na história de Mardoqueu e Radassa que o ensino do seu pai moldou aquela menina de uma forma tão extraordinária que ela se tornou a arma secreta de Deus para a solução do extermínio do povo de Deus no reinado das 120 províncias de Assuero, né? Que a Bíblia diz que Ramã tentou destruir todo o povo de Deus, mas Deus já tinha plantado Esther, porque foi esse o nome que o seu pai atribuiu a ela e disse a ela: não diga a ninguém a sua linhagem. Então você já vai entrar aqui com um nome persa, né? Esther, estrela. Porque era assim que seu pai lhe via, uma menina que brilhava. E aí a Bíblia diz que ela foi e na hora certa ela não se calou. Na hora certa ela se posicionou. Tudo por quê? Porque teve uma boa educação de um pai adotivo, Mardoqueu ou Mardocai. E diz a Bíblia que Esther sabia a forma de resolver problemas, enfrentar desafios e tomar posição, jejuar e orar. E quando o dilema chegou, o desafio chegou, o texto bíblico diz que Esther mandou um recado para seu pai adotivo e disse: diga para o povo que é para jejuar e orar por mim. E eu e as minhas moças, porque ela como rainha tinha ali, né, aquelas damas de honra ao seu lado, também jejuaremos e oraremos. E daqui a 3 dias eu vou na presença do rei. Se morrer, morri. Porque o rei tinha 30 dias que não chamava Esther à sua presença. E segundo a cultura da época, no reinado de Assuero, ninguém podia entrar na presença do rei sem ser chamado. E se entrasse e o rei não levantasse o cetro real, a pessoa morria. Podia ser quem fosse. Mas, meu amigo, minha amiga, quem é ensinado certo e faz certo, não tem como dar errado. E a Bíblia diz que quando Esther aparece no pátio do trono, que Assuero vê Esther, ele levanta o cetro, ela entra, toca no cetro e ele diz: o que queres, rainha Esther? E qual é o teu requerimento? Porque até metade do meu reino eu te dou. Coisa maravilhosa é quando um filho, ele sabe se posicionar, sabe ter um posicionamento, sabe ter uma atitude. Honra o pai com a sua ação, honra o pai com a sua forma, né, de agir, de falar, de se comportar. Eu já estou aqui para concluir, mas eu queria citar aqui o exemplo maior. O exemplo maior é o exemplo de Jesus Cristo. Jesus Cristo que foi um exemplo de um filho que soube honrar o seu pai e que aprendeu, né? Por quê? Porque quando você lê o texto bíblico de Mateus 6, e os discípulos pedem a Jesus que lhe ensinem a orar, Jesus apresenta Deus para nós como Pai Nosso. Isso mesmo. Jesus, ele tinha uma íntima relação com o Pai Nosso. Ele compartilhava desse Pai conosco, ele compartilhou desse Pai conosco, que nós ainda hoje vivemos desse compartilhamento. Mas não só isso, não só isso. No capítulo número 14 de João, Jesus, ele deixa para nós um ensinamento muito, muito, muito lindo do que diz respeito ao Pai e ao Filho. E eu quero ler aqui o texto de forma muito explícita. João 14, versículo 11 e 10, 31. Olha só o que aqui diz, 14, 11. Crede-me que estou no Pai e que o Pai está em mim. Crede, ao menos por causa das obras que eu faço. Aí você vai para o capítulo 10 de João, versículo 30, e está escrito assim: eu e o Pai somos um. O que

0: de Jesus Cristo é o capítulo 11 de Mateus e o versículo 27. Olha o que é que diz Mateus 11, 27. Eu vou ler do 25. Por aquele tempo exclamou Jesus: graças te dou, ó Pai, Senhor do céu e da terra, porque ocultaste estas coisas aos sábios e instruídos e revelastes aos pequenininhos. Sim, ó Pai, porque assim foi do teu agrado. Tudo me foi entregue por meu Pai. Ninguém conhece o Filho senão o Pai, e ninguém conhece o Pai senão o Filho e aquele a quem o Filho o quiser revelar. Aí aqui nós vemos outra verdade: o Pai dá as coisas ao Filho. Tudo me foi entregue por meu Pai. Coisa maravilhosa, né? Um pai que dá as coisas aos seus filhos e não nega ali. Né? Está escrito: se o filho lhe pedir pão, nós não damos pedra. Se nos pedir um ovo, nós não damos uma serpente. Se vós sendo maus, saber dar boas dádivas aos nossos filhos, quanto mais o vosso Pai Celestial não vos dará as dele. Mas também tem outro texto aqui, que é João 15, 15. Já não vos chamo servos, porque o servo não sabe o que faz o seu senhor. Mas tenho-vos chamado amigos, porque tudo quanto de meu Pai ouvi, vos tenho dado a conhecer. Tudo quanto ouvi de meu Pai, vos tenho dado a conhecer. O que é que Jesus está dizendo? Eu paro para ouvir meu Pai. Eu paro para ouvir meu Pai. Glória a Deus. Eu paro para ouvir o que meu Pai me ensina, o que meu Pai me fala. E aí eu fecho aqui dizendo João capítulo 5, versículo de número 19. Esse aqui é extraordinário, esse texto. João 5, 19. Então lhes falou Jesus: em verdade vos digo que o Filho nada pode fazer de si mesmo, senão somente aquilo que viu fazer o Pai. Porque tudo que este fizer, o Filho também semelhantemente o faz. Eita, meu Deus do céu! O texto está dizendo que o Filho faz o que vê o Pai fazendo. E aí eu fecho perguntando a você: o que é que você tem feito que seu filho tem visto você fazer? Será que ele pode fazer também? Ele pode copiar o que você tem feito? Será que o que você tem feito tem sido aquilo que vale a pena seu filho replicar? Pense nisso, porque, como disse a leitura oficial de hoje, ensina o caminho à criança que deve andar, e esse ensinamento não é só com palavras, é com ações. Deus abençoe, Deus te guarde, Deus te livre, que a bênção de Deus permaneça sobre os filhos, que a bênção de Deus permaneça sobre os pais, que a bênção de Deus esteja nesse ensino que você já dá e deve melhorar com toda certeza para sua família e sua casa. Um forte abraço, fica na paz, até a nossa próxima programação. Fica na paz, fica na fé, você é capaz. Hashtag partiu.
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0: Vamos ler a palavra de Deus. No livro de Abacuque, no capítulo 1 e o versículo 4, nós vamos ler também 1 Tessalonicenses, capítulo 5 e o versículo 17. Abacuque, capítulo 1 e versículo 4, está escrito assim: Por esta causa a lei se afrouxa e a sentença nunca sai, porque o ímpio cerca o justo e sai o juízo pervertido. 1 Tessalonicenses, capítulo 5 e o versículo 17. Orai sem cessar. Meus amados irmãos e meus amados amigos, queremos chamar a sua atenção nesse momento para dois fatos. O primeiro é o que está acontecendo no mundo. O mundo que a própria Bíblia Sagrada diz que jaz no maligno. Deus, ao fazer o homem a sua imagem e semelhança, Deus o fez para que os mesmos, ou para que o mesmo pudesse andar com ele, para que o mesmo fosse fiel a ele. E como Deus se preocupou em colocar esse homem para cuidar dos animais, para ter também ao seu lado, depois que Deus fez a sua esposa ou a sua mulher, tirando a própria costela do homem, e Deus então fez o homem para conversar com ele, para andar com ele e para cuidar da terra e dos animais que o próprio Deus fez também. Mas veio o pecado, irmãos, e a partir do pecado, a própria Bíblia Sagrada diz que o salário do pecado é a morte. Depois do pecado, veio algumas consequências. Foi multiplicado a dor do parto para que a mulher ganhasse o neném. E foi também levado ao homem o sofrimento no trabalho para que o mesmo viesse a viver do suor do seu rosto. Mas, meus amados irmãos, infelizmente, o homem permaneceu pecando. E através desse pecado do homem, nós chegamos nesse presente século, observando que parece que não tem jeito. Mas, meu amado irmão e minha amada irmã, você que aceitou a Cristo como Salvador, sabe que tem jeito para o homem, porque Jesus Cristo morreu lá na cruz para mudar o homem, para transformar o homem, para dar a condição do homem voltar a viver com Deus e para Deus. Mas o pecado permanece no meio da humanidade. Infelizmente, se mata por qualquer coisa. Infelizmente, a traição permanece. Infelizmente, o uso das drogas vai aumentando a cada dia. E o pior é que a gente encontra pessoas que deviam combater tais usos, mas não trabalham para a liberação das mesmas. E todos nós sabemos, meus amados irmãos, que o álcool, todos nós sabemos, meus amados amigos, que a maconha, que a cocaína é razão de destruição de muitas pessoas. Quantos morrem ou matam embriagados? Quantos matam ou roubam usando a maconha, a cocaína e coisas semelhantes? O que é que estará acontecendo? Volto a lembrar o que diz a própria Bíblia Sagrada, que o mundo jaz no maligno. E nós encontramos no passado Abacuque chamando a atenção e até conversando com o próprio Deus sobre o que estava acontecendo naquela época. Naquela época, o próprio Abacuque já diz o seguinte: por esta causa a lei se afrouxa. É o que estamos vivendo, ou é o que estamos vendo nesses dias. As leis se afrouxam e as pessoas, elas observam que existe, infelizmente, a impunidade, e eles vão praticando todo tipo de males. E a sentença nunca sai. Para alguns, é o que a gente observa também nesses dias. Ah, passa-se anos e anos e a sentença nunca sai. E as pessoas, às vezes até, se tornam livres porque o tempo do julgamento passou e não aconteceu. É o que nós estamos vivendo nesses últimos dias. As pessoas praticando todo tipo de males. E grande parte dessas pessoas achando que tem direito a tudo e esquece dos deveres. É importante que todo ser humano passe a respeitar as autoridades, que todo ser humano entenda que existem limites para todos nós. É importante que todo ser humano entenda que existe um Deus, que é o Deus Criador dos céus e da terra. É o Deus Todo-Poderoso. E nós, irmãos, fomos convocados no versículo que lemos também em Tessalonicenses, no capítulo 5, e versículo 17, a orar sem cessar. E aí, a solução para todos esses problemas está em Deus. Deus é a solução. E para que todos esses males, eles venham a desaparecer, é necessário que todos os homens entreguem a sua vida ao nosso Senhor e Salvador Jesus Cristo. Passe a amar a Deus sobre todas as coisas, porque todos esses males que estarão acontecendo é por falta de Deus na vida do ser humano. Aquele que tem Deus no seu coração, aquele que tem Deus na sua vida, sabe amar a Deus. Aquele que tem Deus no seu coração, na sua vida, sabe amar o próximo como a si mesmo. E quem ama o próximo não mata, não rouba. Quem ama o próximo não mente. Quem ama o próximo não deseja o mal. Quem ama o próximo sabe ser sincero, educado, respeitador, respeitar as pessoas. E a igreja de Deus aqui na terra, ela foi chamada também para fazer essa diferença. Não é que nós que fazemos parte da igreja somos melhor do que as demais pessoas. Não. Pela bondade e misericórdia de Deus, nós alcançamos a Cristo. Aceitamos a Cristo como nosso Salvador. E quando recebemos a convocação de Jesus, ele diz o seguinte: vinde a mim, os que estão cansados e oprimidos, e eu vos aliviarei. Tomai sobre vós o meu jugo, e aprendei de mim, que sou manso e suave de coração. Então, aquele que aceitou a Cristo como Salvador, não é para viver conforme está vivendo aqueles que não conhecem a Deus. Nós somos diferentes. Nós aceitamos a Cristo como Salvador. Nós temos Deus na nossa vida. E aí, cabe a mim, meu amado irmão, e a você, viver uma vida de oração. Orar sem cessar. Orar pela família. Orar pelas autoridades. Orar por aquele que está envolvido em todo esse tipo de males, porque eles também precisam de Deus. Eles precisam se afastar dos males que estão praticando e passar a viver também uma vida em família, uma vida em sociedade, uma vida com Deus. Que o mais importante, meu amado irmão e minha amada irmã, é no fim desta vida e morar no céu com o nosso Senhor e Salvador Jesus Cristo. E neste dia, nesta hora, eu convoco a você. Faço esta convocação que Paulo faz aos Tessalonicenses. Orai sem cessar. Esteja de joelho. Esteja conversando com Deus. Entregando essa nação brasileira, e não só ela, mas o mundo inteiro, nas mãos de Deus. Porque também está escrito na Bíblia que feliz é a nação cujo Deus é o Senhor. E nós entendemos que o nosso Deus, Ele é o nosso comandante. E Ele quer abençoar a família, Ele quer abençoar a sua cidade, Ele quer abençoar o seu estado, o seu país. A bênção de Deus é para todos nós. Mas, infelizmente, volto a lembrar, o primeiro homem pecou e veio a morte. O salário do pecado é a morte. Aqueles que permanecem pecando, com certeza, hoje ou amanhã, serão destruídos. Mas aqueles que aceitam a Cristo como Salvador, reconhecem que são pecadores, vão receber a bênção de Deus aqui nesta terra e, o mais importante, a vida eterna no céu para sempre com o Senhor. Meu irmão e minha irmã, orai sem cessar. Amém. Vamos orar. Poderoso Deus Pai que estás nos céus, eu te agradeço, Senhor, por esse momento. Eu te agradeço, Senhor, pela Tua palavra. Eu te agradeço pela vida de cada pessoa, Deus querido, Deus maravilhoso. Te peço que as Tuas bênçãos, Senhor, permaneçam nas nossas vidas. Pai Celestial, permaneça perdoando aqueles que reconhecem que são pecadores e dê, Senhor, a certeza de salvação. Pai Celestial, visite aqueles que estão iludidos pelo inimigo das nossas almas, e que estão, Senhor, envolvidos com destruição de vidas. Aqueles que estão envolvidos nas drogas, na prostituição. Pai, transforme estas pessoas e que elas reconheçam que, Senhor, o Senhor é o Salvador. Pai Celestial, visite os enfermos, Senhor, e com Teu poder repreenda as enfermidades. Pai, continue abençoando as autoridades desse país. Deus, livrando a todos nós de todo o mal. Nos ajuda em tudo, Senhor, pelo poder do Teu nome. Amém.
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12 e 18 na Bahia. Boa tarde, tudo bem? Estamos iniciando a segunda edição do nosso jornal. A primeira edição acontece às 6 da manhã de segunda a sexta aqui na Vox. 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Estamos juntos, eu, você e a notícia. Segunda-feira, 10 de agosto de 2026, décimo dia, oitavo mês, o ano é 2026. Boa tarde, como vai você? Tá tudo bem? Tá tudo bem, tudo em paz. Vamos às notícias pelo Brasil e pelo mundo. Terremoto de magnitude 7.4 atinge a Colômbia. Foi sentido em Bogotá, na capital. Há feridos, balançou na Colômbia.

Prédios balançando durante o forte terremoto na Colômbia. Imagine prédios de 10, 20 andares balançando. Mãe de meninas mortas pelo pai relata ameaças e perseguição após separação. Crianças de 3 e 5 anos foram deixadas dentro do carro, é isso mesmo? Como pode o coração de um ser humano ser tão mau? Como pode? A mãe das meninas de 3 e 5 anos mortas pelo próprio pai em São Paulo relatou à polícia que era perseguida e ameaçada pelo ex-companheiro Breno de Souza, de 24 anos, desde a separação em março deste ano. Segundo ela, os dois ficaram juntos por cerca de 8 anos e tiveram duas filhas durante esse período do relacionamento. A mulher contou que o relacionamento terminou após episódios de agressões e traição. As agressões, porém, nunca haviam sido registradas em uma delegacia. Depois da separação, segundo o relato, Breno passou a perseguir e ameaçá-la. No sábado, dia 8, a mulher entregou as meninas à ex-sogra, que costumava ficar com as crianças nos finais de semana. A mãe do rapaz, né? A mãe do homem. Para evitar encontros com o ex-companheiro, a entrega era feita por meio de um caminho, no meio do caminho. Breno morava no andar de cima da casa da mãe. No dia seguinte, após publicar uma foto com amigas, a mulher recebeu uma mensagem de Breno dizendo que aquela seria a última vez que ela veria as filhas. Ele havia buscado as crianças e disse que levou para o Museu do Ipiranga, São Paulo. Horas depois, um familiar questionou o Breno sobre a demora de voltar para casa e, segundo o relato feito à polícia, ele respondeu que ninguém mais veria as crianças e iria matá-las e se matar em seguida. A mulher voltou à casa da ex-sogra, passou a noite acompanhada por familiares, enquanto buscas eram feitas por Breno, né, e pelas meninas. E na manhã de ontem, dia dos pais, Breno se apresentou no 48º distrito, na cidade de Dutra, e disse que havia matado as filhas. Os policiais foram até o endereço indicado por ele e encontraram os corpos das meninas dentro de um carro no bairro Jardim Guanabara, na zona sul de São Paulo. De acordo com o boletim de ocorrência, as crianças foram mortas por asfixia. A motivação, aponta no registro, seria ciúmes da ex-companheira. Breno foi preso em flagrante por homicídio e violência doméstica. O caso foi registrado no Distrito Policial 101, Jardim, na localidade de Jardim das Imbuias. Meu Jesus. É um homem que não aceitava o fim do relacionamento e acabou matando suas próprias filhas. Aí não dá, né? Aí deixa a gente perplexo. Aqui na Bahia, um delegado foi preso. É isso mesmo? Um delegado foi preso. Aquele que prende foi preso. Tá tudo de ponta cabeça, viu? Está tudo de ponta a cabeça. Vamos à notícia do delegado preso. Ele adulterou placa, trocou identificação de uma Hilux durante uma abordagem. Delegado de polícia preso em flagrante em Vitória da Conquista. Ele é investigado por ter trocado a placa de uma caminhonete Hilux durante uma abordagem feita por agentes da corregedoria da instituição, e segundo a Polícia Civil, a mudança ocorreu enquanto os policiais aguardavam acesso à garagem da casa do suspeito. O delegado foi identificado, ele é ex-delegado da Delegacia de Repressão a Furtos e Roubos de Vitória da Conquista. Foi preso na sexta-feira, dia 7, bairro Candeias, em Vitória da Conquista.
Ele é investigado por adulteração do sinal identificador do veículo automotor, fraude processual e peculato. A abordagem aconteceu depois que a corregedoria tomou conhecimento de que a Hilux prata circulava com a placa KZK3E10, conforme consulta ao sistema. No entanto, a identificação pertencia originalmente a uma Volkswagen Saveiro. Os agentes montaram uma campana nas proximidades da casa do delegado e fizeram a abordagem quando ele saiu do imóvel dirigindo a caminhonete. Durante a fiscalização, o advogado pediu autorização para guardar o veículo na garagem e chamar a esposa, que é advogada. Conforme apurações, ele fechou o portão do imóvel e interrompeu temporariamente o acesso da polícia. Segundo a corregedoria, foi esse intervalo que a placa da caminhonete tinha sido trocada. Após alguns minutos, diante das novas ordens dos agentes, o portão foi aberto. Os policiais, então, constataram que a Hilux estava com outra identificação, com outra placa, que havia aí motivado a abordagem e foi encontrado dentro da própria caminhonete. Então, está aí um delegado, que é quem prende, quem investiga. Ele foi preso. 12h26.

0: Três jovens morreram com acidentes de moto no mesmo final de semana na mesma rodovia na Bahia. Três jovens morreram após acidentes de trânsito registrados no sábado, dia 8 de agosto, na BA-290, sul da Bahia. Todas as ocorrências envolveram motocicletas. Em dois dos casos, as vítimas não tinham carteira nacional de habilitação. Uma das vítimas foi o Kaique do Rosário, tem 17 anos, Morreu após bater de frente com o carro na BA-290, trecho de Teixeira de Freitas e Alcobaça. Segundo informações apuradas, Kaique pilotava uma motocicleta e tentou ultrapassar outro veículo. No mesmo horário, outra motocicleta. Um homem morreu após bater na BA-290, sofrer uma queda na região de Medeiros Neto. Ana Oliveira, 25 anos, estava em uma motocicleta quando perdeu o equilíbrio. Uma testemunha relatou à polícia, a jovem seguia em alta velocidade antes do acidente. Então está aí vários, as três ocorrências foram registradas na CIPM de Teixeira de Freitas. Três acidentes no mesmo final de semana, mesmo trecho da rodovia. E a gente vê a situação aí dos jovens pilotando motocicletas, jovens pilotando motos, sofrendo acidentes, isso tudo na Bahia. 12h29, 12 horas e 29 minutos. 12h29, vamos ouvir algumas participações no programa. Meu amigo Pedrinho. Pedrinho está ouvindo o programa em Cachoeira e esteve no desfile cívico em Muritiba. Pedrinho sempre está em Muritiba, né, Pedrinho? Sempre está em Muritiba participando dos eventos, prestigiando. E ele disse, estive em Muritiba, Guedes. Pedrinho está ouvindo o programa em Cachoeira. Falando em Cachoeira, um abraço a Zé de Souza, meu amigo Zé de Souza. Fala, Pedrinho.
1: Oi, Eduardo. Boa tarde. Tudo bem?
0: Tudo bom, meu irmão.
1: Uma tarde especial, maravilhosa para você e para os seus radiovintes. Eduardo, eu estava no último sábado, aí no desfile em Muritiba. Sempre vou, sempre me faço presente. A organização, né, aquela coisa bem feita, bem preparada. Parabéns os muritibanos e mais uma vez parabéns à cidade de Muritiba pelos seus 107 anos. Que bom que esta cidade tem sido renovada, né, cada vez mais. Parabéns, Eduardo, pelo seu programa.
0: Valeu, Pedrinho, boa tarde para você, meu amigo. Eduardo, Deus abençoe. Cabaceiras do Paraguaçu, Maria José, boa tarde, Guedes, Deus abençoe sempre. Quem vê cara não vê coração, só o Senhor conhece a intenção do coração do homem. Meu esposo Val mandou um abraço, Maria José está citando aí esse homem que matou as duas filhas asfixiada dentro do próprio carro porque estava chateado, zangado com a mãe das crianças. Matou as próprias filhas, isso aconteceu em São Paulo. Cida de Castro Alves, Paz, boa tarde, Guedes. Hoje o certo está errado e o errado está certo. Está falando aí sobre o delegado, né? Zé Conceição Valença.
2: Paz, senhor Eduardo.
0: Fala, Zé.
2: Estou aqui na escuta, hein? Não perco o seu programa, não. Um abraço em Baiaco aí, viu? A Baiaco.
0: Valeu, Zé Conceição. Lançado o Campeonato Intermunicipal de Futebol, algumas seleções do Recôncavo estão no campeonato. Todos os detalhes daqui a pouquinho, às 13 horas, com Assis França no Bate-Papo Esportivo. Mega Sena saiu 164 milhões para uma aposta só, um bolão lá do Ceará, de Fortaleza. Sabe quantas pessoas fizeram o bolão? 100 pessoas, 100 cotas de uma lotérica. 164 milhões será dividido para 100 pessoas, 1 milhão e 600 mil para cada um. Sabe quanto cada um pagou em cada cota? R$400. Então o bolão foi feito pela lotérica e saíram aí um cartão de 15 números e levaram a mega de 164 milhões de reais. É bom saber quando um prêmio da Caixa Econômica sai assim para 100 pessoas, né? 100 pessoas. Então, 100 milionários em Fortaleza a partir de hoje. 12h32.

0: Mais um homem que matou a ex-companheira. Matou a jovem, espancou uma jovem. Isso aconteceu na Bahia. E olha que nós estamos na semana que se comemora os 20 anos da Lei Maria da Penha. Falando em Maria da Penha, o ex-marido da Maria da Penha, o homem que tentou matar ela, foi dar entrevista à emissora de televisão no final de semana e foi preso, viu? Foi preso. Porque ele estava proibido pela justiça de falar sobre o crime, de falar sobre a situação, e foi dar entrevista. Promotoria Pública, o Ministério Público mandou prender. Enquanto isso, uma jovem de 18 anos, ela morreu após ser espancada com a barra de ferro na noite de ontem em Itaberaba, região da Chapada Diamantina, aqui na Bahia. E segundo a polícia, o companheiro dela de 27 anos foi preso suspeito de cometer o crime e afirmou aos policiais que havia matado a mulher. O caso aconteceu dentro de uma residência na rua Iraquara, no bairro Pé do Monte. A vítima foi identificada como Rayana Silva. De acordo com a EPM, uma equipe foi acionada para uma denúncia de um homem estaria agredindo uma mulher que já estava machucada e estava no chão. Quando os policiais chegaram ao local, uma equipe do SAMU foi acionada, já estava também no local. Os socorristas abriram o cadeado da residência na tentativa de prestar atendimento à Rayana, mas constataram que ela já estava morta, infelizmente. Após o crime, moradores informaram aos policiais que o suspeito poderia estar nas proximidades, no próximo bairro. A informação foi repassada para a Rondesp e intensificaram as buscas. O homem, identificado como Danilo, foi localizado pela PM, resistiu à abordagem, desobedeceu às ordens da polícia e apresentou comportamento agressivo. Durante a abordagem, o suspeito afirmou que havia matado a companheira e avançou contra os policiais, tentando pegar a arma de um dos agentes. Diante da situação, os policiais utilizaram spray de pimenta. O homem continuou agressivo. Havia risco à integridade física dos policiais. Um deles efetuou um disparo que atingiu uma das pernas do suspeito. Ele foi contido, algemado e levado para o pronto-socorro, onde recebeu atendimento médico e permanece custodiado. A ocorrência foi registrada na delegacia de Itaberaba. O corpo da jovem foi encaminhado para o DPT, Departamento de Polícia Técnica. Então está aí o detalhe da informação. Itaberaba, um homem matou uma mulher com golpes. Mais mulheres sendo assassinadas simplesmente por serem mulheres. Doze e trinta e seis, tem mais participações. Baiaco Rebouças.
1: Bom dia, boa tarde, Dudu. Pai do senhor,
0: que manda
1: pra
0: você,
1: Jesus, pra Zé de Valença, é o Bispo Né do Táxi, Ramon da Pumba, Fabi Portugal, Gegé, da Miudinha, Paulo Pintor, irmã Leninha, irmã Lene 135, a todos de AZ. Quero parabenizar a Daniela, filha de Manuel do Táxi, eu e minha esposa, Sandra. Toda a família está parabenizando ela. Feliz aniversário, Dani. Muita paz, saúde, tudo de bom. Valeu? Um abraço, Dudu. Tamo junto.
2: Parabéns pra você.
0: 12h38, Raimunda, Cruz
3: Boa
0: das
3: tarde,
0: Almas.
3: Eduardo. Deus abençoe você e a todos os ouvintes. Desejo uma semana, que foi comemorar a semana, o Dia dos Pais, mas de todos os dias, para aqueles que são pais de verdade, né? Muito triste essa notícia aí das crianças. Aí, mas não temos nada a fazer. O Senhor é quem pode fazer. Uma boa tarde para todos. Irmã Getúlio, São Paulo e irmã Baiana.
0: Valeu, Raimunda. Boa tarde, Eduardo. Quero parabenizar todos os pais. Um abraço, Paulo Roberto Silva. Cadê Assis França? Valeu, Paulo Roberto. Gente boa, aí é Paulo de Castro Alves. Israel Bispo, que foi Israel.
2: 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Diz a minha alma, espera em Deus, pois ainda louvarei, eu louvarei. A paz do Senhor Jesus, meu irmão, meu amigo Eduardo Guedes, estamos agradecidos a Deus por tudo. Sempre ligado no programa CEDEB Notícias, primeira e segunda edição. Eu e meu irmão Davi, aqui trabalhando, mais ligado no programa de grande audiência castral toda a região. Manda um alô aí para essa turma boa aí que tá ligado. Manuel Táxi, Rosal Baiaco, Fábio, Rádio Técnico, Darane Bebe Água, Presbítero Manuel, Carlos Loteamento, São José, Professor Mercedes Cabral, Paulinho Pintor, a irmã Eliane Murinha, esposo Raulino, Presbítero Paulo Roberto, irmã Nicinha, irmã Laura, irmã Ruth, irmã Zelita, irmã Laura, 103 anos, mas, ó, 103 anos mais ligado, viu, na programação, viu? Deus abençoe e tenha uma ótima tarde, fica na paz.
0: Valeu, Israel!
4: Hora certa!
0: 12h40.
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0: 12 horas e 43 minutos na Bahia, 12h43. Hoje é segunda-feira. Hoje são 10 de agosto de 2026. Zé Muritiba, José, meu amigo Zé de Américo. Boa tarde, Guedes. Pergunta a França, cadê os torcedores do Vitória que hoje não botou as caras? Ah, Zé de Américo, como tá, rapaz? Zé de Muritiba. Boa tarde, Eduardo. Manda um abraço para Paulo Roberto e Israel em Castro Alves. Aqui é Raimundo. Valeu, Raimundo Fernando. Valeu, gente boa. Quem está ouvindo a programação é Antônio Valdo. Antônio Valdo está ouvindo o programa. Irmão do meu amigo Deguito. Valeu, encontrei hoje, viu? Gente boa. Wally, Deguito e Antônio Valdo. Um abraço para vocês. Quem está na linha, boa tarde.
14: Boa tarde, Eduardo. Aqui é Gegel, meu irmão.
0: Fala, Gegel. Como é que você está, irmão?
14: Eu tô aqui com a virose retada, para uma gripe grenada que pegou aqui antes de ontem.
0: Então deixa eu me afastar do telefone aqui, Gegê.
14: Vou mandar um abração, uma ótima tarde para meu amigo Manuel do Táxi, velho do Esconso, meu grande amigo Baiaco, Joselita, João Dizinha, também tá te ouvindo lá no Esconso de Baixo, viu, meu irmão?
0: Valeu, velho.
14: Um abração para todos que estão na escuta aí. Uma ótima tarde, viu, meu amigão?
0: Esse é Gegel da Miudinha, Zona Rural de São Félix. Boa tarde para você. Assis França, como é que foram os baianos em campo pelo Brasileirão no final de semana? Boa tarde, tudo bem?
15: Boa tarde, Eduardo. Boa tarde, Léo. Boa tarde a todas e a todos. Olha, razoavelmente ruim.
0: Razoavelmente ruim.
15: Vitória tomou 2-0 do Flamengo, normal, placar normal. E o Bahia caiu nos pedaços, empatou em casa em 0-0.
0: Não, eu não concordo com você que o Bahia está caindo aos pedaços. Porque o Bahia hoje está entre os 6 melhores do campeonato.
15: Tá na cabeça, é o melhor investimento da Série A, tá individual assim. De clube é ele. E aí, sabe o que acontece? Está lá em quarto lugar, poderia estar mais perto do primeiro. Mas a verdade é essa, a torcida xingou todo mundo que estava lá, dirigente, treinador, todo mundo. A torcida tem razão, não fazer truculência, não dizer palavrões, não...
0: Você aprendeu com Bira usar o nome truculência?
15: É barbaridade o Bahia em resultados para seu torcedor. Quem tem reclamar mesmo é o torcedor, agora de leve, devagarinho, calma, mas o Bahia... Muito mal, muito mal.
0: 0-0, Bahia e Vasco.
15: 0-0. Isso. E o Vitória tomou 2, foi pouco.
0: Foi pouco? Você acha que devia
15: o
0: tomar
15: Vitória
0: mais?
15: Não ganha de ninguém fora de casa, é muito fraco. Tá mais fraco que caldo de batata. Eu não tô aqui pra torcer pro Bahia e Vitória, eu tô aqui pra torcer pelo geral do futebol.
0: E caldo de batata é fraco?
15: É fraco, é sim. Caldo de batata é fraco.
0: Eu não sabia.
15: A riqueza da batata é a casca. Tá bom?
0: É?
15: É. Agora diga que é você.
0: Então você come a casca e joga a batata fora.
15: Não é o caso de eu comer, é a vitamina que tá na casca da...
0: Eu pensei que você entendia de futebol e não de batata.
15: De todos esses...
0: Ele agora entende de batata.
15: É.
0: Tá bom.
15: Eduardo, o Intermunicipal, só um segundo, o Intermunicipal...
0: Intermunicipal?
15: Começa sábado e Coaraci recebe a cidade de Itapetinga no estádio Antônio Jorge Barbosa, o simpaticíssimo Barbosão. E domingo terá mais 28 rodadas, 28
16: E França tá aí cochilando,
15: viu?
16: Né?
15: Ô, Besouro, fica
0: entendi.
15: Na tua aí, fica na tua
0: não
15: aí.
0: Não entendi, rapaz.
15: Deixa eu falar, eu estou falando, viu, Besouro?
16: E França tá aí cochilando,
15: tá
16: né?
15: Eduardo? Se a cobra morder ele, quem vai morrer é a cobra, rapaz. Que aí é veneno puro. Se o tubarão der uma dentada, não arranca um pedaço.
0: Então, quem é da região, França? Muritiba tá no Intermunicipal, França?
15: Muritiba? Muritiba, sim. Mangabeira e Cruz das Almas, longe do Intermunicipal.
0: Não está. Então tem...
15: As outras cidades têm tudo.
0: Maragogipe tá?
15: Tá.
0: Tá? Que legal. São Félix tá? Tá. Cachoeira?
15: Tá.
0: Cabaceiras?
15: Sim.
0: Olha aí, rapaz. Então tá bom. Tá bom, França?
15: Tá bom. Um abraço pra você. Diga a Besouro que fique na dele, porque se a cobra morder ele, quem vai morrer é a cobra. Aí é veneno puro. Um abraço.
0: Até logo, França. Tchau. França está perseguindo o ouvinte, viu? Besouro. Besouro pegou ar com França. França pegou ar com Besouro. 12h48, assisti ao desfile do 8 de agosto em Muritiba, no sábado à tarde, pelas principais ruas da cidade. Parabéns pela iniciativa, parabéns pela organização. Encontrei uma figura muito especial. Encontrei Bruninha, sua mamãe Vani Félix e sua irmãzinha Nara. Então tá aí, rapaz, que coisa boa, viu? Deus abençoe, Bruninha. Dei um abraço em Bruninha no sábado, assistindo o desfile, hein, Bruninha? Deus abençoe sua vida, filha. 12h48, boa tarde, Eduardo. Bem que você poderia ser a voz do povo, tô fora. É um radialista interativo, indo à rua e vendo e ouvindo as demandas do município, dos munícipes. Por exemplo, pergunta para os vereadores que tem feito em nosso município, interrogação, tem ruas atrás do fórum sem pavimentação e sem esgoto, praticamente no centro da cidade, e outras também sem pavimentação. O desfile, parabéns a todos envolvidos, e por sinal estava bonito, mas não vi o comemorar, não vi. Valeu, Daniel, Muritiba. Um abraço. Ou não vi o que comemorar, né? Deve ter faltado alguma palavrinha aí.

12h50 na Bahia. Tá na hora, né? Tá na hora de fechar o programa. Não desligue os seus rádios. Vem aí a 6 França e o bate-papo esportivo. Vi Dona Giltânia essa semana, rapaz. Lúcia, Sítio Paraíso, Titânia, boa tarde, tudo bem? Tacilda, Tereza, povo abençoado. Alô, Zé Luiz e Dona Sônia, né? Josomar e família, um abraço para vocês. Bruninha, boa tarde, viu? Não vou esquecer de você hoje não, viu? Boa tarde, Matheus, boa tarde, Bahia. Assis França está chegando no seu rádio com o resumo esportivo do final de semana. Já fui, boa tarde e obrigado por tudo. Gratidão a Deus é a palavra de ordem.

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1: São 13 horas mais 2 minutos e nós estamos chegando e juntos ficaremos até as 14 horas. Vamos deixar os senhores bem informados e bem atualizados aqui pela Vox FM 105.9, a Rádio do Bem. Um projeto missionário das Igrejas Assembleias de Deus da Bahia, presidente pastor Valdomiro Pereira da Silva. A gestão e direção do pastor Edson Santos, ao lado de Léo Matheus, eu estou e ficarei até as 14 horas, quando chega Gesiel no seu rádio com Tarde Vox. Acabou de apresentar o CEDEP 2ª edição, José Eduardo Guedes. A todas e a todos, meu abraço, meu boa tarde. Hoje é segunda-feira, 10 de agosto de 2026, eu estou aqui. E a temperatura entre 24 e 29 graus, porque a partir de agora...
0: Vamos conferir as principais manchetes esportivas.
1: Bahia jogou em casa pela Série A, 22ª rodada, não se deu bem, só empatou em 0-0 com Vasco. No Rio de Janeiro, Flamengo e Vitória. Vitória mais uma vez não venceu e tomou 2-0 do Mengão. Muitas partidas, muitos jogos na Série A, na Série B, na Série C e na Série D. Vai começar o maior campeonato do planeta Terra, o Campeonato Intermunicipal da Bahia. Ex-presidente da FBF, CBF, vai falar na resenha. Presidente da Federação Baiana de Futebol, Ricardo Lima, vai falar também. E a diretora de competições do interior da Bahia vai falar na resenha. 58 seleções vão disputar competição. O Recôncavo quase completo vai, menos 4 que fazem parte do Recôncavo. Começa sábado com a partida isolada Coaraci Tapetinga. Domingo muitas partidas vão acontecer. Em São Félix o campeonato Copa Márcia Travessos massacrou o Sport e ganhou 5-1. Tem treinador que tá ganhando bem no Intermunicipal e seleções com cobras criadas. Essas e demais e muitas informações aqui agora dentro do Bate-Papo Esportivo.
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3: São 13 horas mais 7 minutos e o final de semana não foi muito bom para a 22ª rodada, onde está Bahia e Vitória. O Bahia jogou em casa mais cedo às 16 horas com o Vasco, foi um time inoperante, o Bahia levou sufoco, o Bahia quase, mas quase não é veridicamente verdadeiro, mas a equipe do Bahia e Vasco foi um jogo ruim. Mas não só o Bahia que jogou mal, o Vasco também, dois times para baixo do nível que é esperado de dois times de Série A tradicionais como Bahia e Vasco. O Bahia antigamente dizia quanto é que vai ganhar do Vasco. Hoje é uma agonia e eu vi alguns companheiros da imprensa dizendo acaba, o Bahia não tem jeito. E dizem que Rogério Ceni é o culpado de tudo. Eu não vou culpar ele, não. Se entregar um bolo de chocolate a você, você vai cortar um bolo de chocolate. Se for um bolo de milho, vai cortar um bolo de milho. O que deram para Rogério Ceni foi isso aí. Aí o torcedor tem acesso mais perto à direção do Bahia, principalmente comando técnico, diretoria, e aí vai dizer coisas que só os ouvidos podem acumular um bocado de loucura, viu? E aí, Bahia agora, meio complicada a situação, tá bom? Meio complicado, certa situação do Bahia. E o próximo adversário do Bahia, você já sabe, na Série A, será a equipe da Chapecoense lá no próximo domingo. Eu, sinceramente, eu não gosto de ver essas coisas, porque não gosto de guerra de nada. E aí, complicou, tá? E o Vitória jogou e tomou 2-0, um placar razoavelmente normal. A torcida do Flamengo ficou satisfeita, que se era para dar 5. E cada caso é um caso. Série A, Série B, Série C e Série D é destaque aqui na resenha. E eu vou dizer a você, o Nordeste está mais devagar do que parado. O futebol do Nordeste está muito parado, certo? E vamos esperar ver o que é que vai acontecer. Eu tô torcendo pelo futebol brasileiro e tal. Já estão se preparando para a Copa do Mundo ano que vem, o futebol feminino. França, o que é que você acha? Eu acho que eu tenho que torcer pelo Brasil, torcer pelas meninas. Torcer pelas meninas, ver se elas jogam mesmo o que a gente espera. Porque os grandalhões, os grandões, não jogaram o que o pessoal queria ver. E eu não quero mais esse negócio, meu amigo, perdedor, derrotado, bombardeado. Não tem que reclamar. E eu não reclamo, apenas eu tô passando assim, ó, sou o corretivo assim, dizendo, não, isso aqui não vale, daqui não dá, isso aqui não presta. Pronto, tá? Mas no final de semana também eu tive na Federação de Futebol, no Congresso da Federação, e foi uma festa lá, viu? Lá o nosso querido Edinaldo Rodrigues, e eu vou botar Edinaldo, Ricardo e Thaís, os três vão falar a partir de agora aqui na resenha uma matéria que foi feita lá na chegada de Edinaldo.
4: Fala para os amigos do Bate-Bate Bote da Vox, o eterno Edinaldo de Tudo Bem, um abraço.
5: Fala aí, França, é um prazer muito grande estar falando contigo aqui. E mais uma vez está revendo aí os amigos do futebol baiano. E é uma muito grande, eu me sinto muito feliz num momento desse.
4: A competição internacional, 80 anos, muitas seleções, cidades diferentes. E leva o seu nome, Edinaldo Rodrigues, o eterno presidente da federação e também da CBF.
5: Isso é uma dádiva muito importante para minha vida, porque foi através do campeonato intermunicipal, através do futebol do interior, que cheguei até aqui. E serei sempre grato a essa proposta da Federação de Futebol e todas as ligas do interior em estar colocando o nosso nome ao campeonato intermunicipal. E dizer que para mim é uma honra muito grande, porque só tenho amigos, né, no interior, são amigos e irmãos, e que a gente fica muito satisfeito quando chega num momento desse e a gente consegue abraçar a maioria.
4: Quero agradecer a sua presença aqui dentro do Bate-Papo Esportivo, que comemora junto, porque 38 anos e 6 meses aqui na boxe, e a Federação Baiana sempre foi muito grata, e você principalmente, que quebrou o tabu, apoiou a nossa reserva, e acredito que amanhã voltará a apoiar, e nós estaremos sempre ao lado do esporte. E você, esporte, um abraço.
5: Poxa, eu agradeço, fico feliz em revê-lo, você sempre, ainda quando nem sonhava ser diretor de federação, já

0: o bate-papo esportivo da sua Rádio Vox, mas a assessoria dele pediu um tempo, a gente vai segurar aqui, que o bate-papo esportivo existe tudo. É a chegada do presidente Edinaldo, Ricardo, presidente. Mais uma competição, 80 anos.
1: Diga, meu garoto, tudo bem?
2: Graças a Deus.
1: E o campeonato principal?
2: É um sucesso, né? Uma competição grandiosa que leva entretenimento para muitos municípios e a gente fica feliz em poder realizar mais uma vez essa grande edição.
1: Inter Municipal, 80 anos, sua festa.
2: Não tenha dúvida, né? 80, 79, 81, 82, vai ser sempre assim. Inter Municipal é um patrimônio do torcedor baiano, um patrimônio da federação e a gente precisa zelar e cuidar com muito carinho.
1: Uma novidade da federação para o momento.
2: Já você vai saber de tudo no nosso conselho técnico.
1: Um abraço.
2: Outro, fica com Deus.
1: Nosso querido Edinaldo, nosso querido Ricardo e a diretora do interior, Thaís. Duas palavrinhas de Thaís, que isso aí é a história do interior da federação. Tudo bem, Thaís? Um abraço, boa tarde.
3: Tudo boa tarde. Bom dia a todos os ouvintes da Rádio Vox. Tudo bem, França?
1: Tudo na paz.
3: Mais uma vez no Congresso.
1: Como é que está o Inter Municipal? Como é que está o interior? A Copa Estado da Bahia vai acontecer?
3: Com certeza. A partir do dia 16 aí, vários grupos vão estar se confrontando. Muitos jogos pelo interior afora e com certeza a gente vai ver muita bola rolando.
1: E a Taça Estado?
3: A Taça Estado?
1: Sim, tem a segunda divisão e tem a Taça Estado.
3: A Copa Governador.
1: É, porque a gente mistura muito futebol que a Federação faz.
3: Não, nessa edição não acontecerá.
1: As novidades, tudo bem? Tudo ok?
3: Tudo em paz, graças a Deus.
1: Bom ver vocês, eu não fico ligando pra você, mas Ricardo, pra não avisar, mas é minha amiga Yuri que resolve tudo.
3: Pronto, graças a Deus. A gente tem uma equipe competente pra atender todos vocês.
1: Obrigadão pela presença.
3: Um abraço, seja bem-vindo sempre.
1: Tá bom. Falou o presidente Ricardo, falou o presidente Edinaldo, falou todos os amigos aqui para a Vox FM 105.9, a Rádio do Bem.
4: A velocidade, ó. Edinaldo, nosso querido Ricardo e Thaís, a diretora do Departamento do Interior. Mas é isso aí. A gente vai lá porque tem que registrar essas informações. Peço desculpa aí porque teve uma rotação acima do necessário. Mas a gente tá aqui. Importante que a gente vai, tem vontade. Porque eu não gosto de gente preguiçosa. Ah, eu não vou para Salvador, não. Eu tô cansado, não posso viajar, não. Eu vou. Aonde eu posso ir, porque minha caminhada é grande, mas a gente vai, não tem isso, não. Se você não gostar de trabalhar, você não vai chegar em caminho, não. É por isso que tem colegas de rádio que eu não gosto de falar, não vou dizer quem, aonde, por onde passou, que não chega em caminho nenhum, porque não gosta de trabalhar. Gosta de falar, Falar é uma história, trabalhar é totalmente diferente. E quem não tiver disposição para trabalhar, fique sentado lá na cadeira a vida toda, não precisa nem se levantar, porque se levantar também sabe que pode ter trabalho. É isso que a gente vai levando. E a abertura do Campeonato Municipal vai acontecer sábado, com o Araci recebe Itapetinga, lá em Itapetinga, no estádio Antônio Juarez Barbosa Teixeira, o Barbosão, às 15 horas. Aí domingo terá rodada completa, certo? São 60 seleções, não, são 58 seleções. Subiu mais 3. 58 seleções, tá? E aí vai ter 28 partidas no domingo. Todos os jogos, 15 horas, eu falarei essa semana dentro do Bate-Papo Sportivo, tá bom? Nós temos aí a mensagem também dos pais que está em pleno mês de agosto. Eu quero agradecer a todos vocês que deram mensagem do mês dos pais, tá? Que a gente sempre faz aqui uma parceria com as pessoas, as empresas, algumas personalidades públicas, para falar também da mensagem do Dia dos Pais, que é o mês de agosto todo. O dia foi ontem, mas será o mês todo, tá bom? E a gente agradece de coração a todas as pessoas. Agradecer de coração a todos, tá certo? E a gente procura sempre trazer, sempre informar, sempre atualizar, porque é bom. 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Um abraço a Paulinha, que está ligado, sintonizado. 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

0: São 13 horas mais 25 minutos e a Clion Clínica de Olhos de Muritiba vem através dos seus diretores parabenizar todos os muritibanos. 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Parabenizo a todos vocês, obrigado pela audiência e pela preferência, porque a partir de agora...
1: Vamos conferir o grande placar esportivo no Brasil e no mundo.
0: A Série A, jogos aconteceram na 22ª rodada, muitos jogos e você fica sabendo aqui, agora... Santos 2, São Paulo 1, Remo 2, Atlético Mineiro 2, Coritiba 2, Chapecoense 1, Botafogo 1, Fluminense também 1, Cruzeiro 3, Mirassol 1, Palmeiras 0, Internacional 0, Bahia 0, Vasco 0, Santos 0, Atlético Paranaense 2, Bragantino 0, Corinthians 2 e Flamengo 2, Vitória 0. A Série B na sua rodada, 21ª rodada, Atlético Paranaense 1, São Bernardo 3, Ceará 2, Ponte Preta 0, Vila Nova 0, Sport Recife 1, Botafogo de São Paulo 2, América Mineiro 1, Atlético de Minas Gerais 2, Criciúma 0, nós tivemos Novo Horizontino 0, Juventude 1, Náutico 1, Atlético Goiás 1, Cuiabá 1, Fortaleza 1, hoje teremos Goiás e Londrina, Avaí versus CRB. A Série C na 16ª rodada incompleta, Internacional Limeira 2, Volta Redonda 0, Ituano 2, Barras Catarinense 0, Figueirense 2, Ferroviária de Araraquara 2, Itabaiana 0, Caxias 2, Maranhão 2, Brusque 0, Maringá 0, Amazonas 3, Ipiranga do Rio Grande do Sul de Erechim 4, Floresta Ceará 1 e tivemos Botafogo da Paraíba 2, Santa Cruz de Pernambuco também 2. Para hoje o fechamento com 2 jogos, nós teremos Anápolis e Guarani de Campina às 20 horas e teremos também Paysandu e Confiança, às 20 horas para fechar a 16ª rodada, porque Itabaiana perdeu em casa para o Caxias e aí se complicou, não é isso? E a Série D sim é destaque nas suas quartas de finais, jogos de ida. São José do Rio Grande do Sul 1, Gama 1, Goiatuba 0, Asa de Arapiraca 0, Nacional do Amazonas 1, ABC de Natal 2, Uberlândia 1, CSA 0. E se falando do amadorismo, nós tivemos a final da Copa Master no município de São Félix ontem pela manhã no bairro do 135, lá no campo do Januário. Nós tivemos Travessos 5, Esporte 1. E a festa quem fez foi a Prefeitura Municipal de São Félix no esporte, na cultura, no social e na comunidade. Vem aí a Copa Rural e o Campeonato Intermunicipal, que já começa no final de semana. Falar de campeonato intermunicipal domingo no estádio municipal de Cabaceiras do Paraguaçu, estádio Antônio Martins. A seleção de Cabaceiras recebe a seleção de São Félix e na cidade de Cachoeira, Cachoeira recebe Conceição da Feira no 25 de junho. Todos os detalhes de toda a rodada que você fica sabendo e eu já vou puxar em primeira mão a primeira rodada completa do Intermunicipal. Nós teremos sábado às 15 horas no estádio Antônio Barbosa Teixeira, o Barbosão em Coaraci, Tapetinga e Abertura. Aí no domingo todos os jogos 15 horas, Glória recebe Rodelas, Tucano recebe Paulo Afonso, a seleção do Conde recebe Araçais. Nós teremos Crisópolis e Rio Real, Santa Luz e Valente, Conceição do Coité versus Ixu, Serrinha e Biritinga, Santa Bárbara e Barrocas, Miguel Calmon e Capim Grosso, Pé de Serra e Ipirá, Amélia Rodrigues e Anguera, Santanópolis e Feira de Santana, Cachoeira recebe, claro, Cachoeira recebe Conceição da Feira e Cabaceiras recebe São Félix, Alagoinhas recebe Catu, Pojuca e Lau de Freitas, Maragogipe e Salbara, São Felipe e Simões Filho, Brejões e Santo Antônio de Jesus, Itatim e Castro Alves, Jaguaquara e Irajuba, Ilhéus e Ibirapitanga, Aurelim Leal e Itabuna, Vitória da Conquista e Brumado, Poções e Contendas do Sincorá, teremos Catiba versus Barro Preto, Teixeira de Freitas e Itamaraju, Camacã versus Santa Cruz da Vitória. São 13 horas mais 30 minutos e é isso aí. O placar da Série A, da Série B, da Série C, da Série D, tudo é aqui para você ficar sabendo, tá bom? E nós vamos trazer todos os jogos. Agora, me perguntaram quais são as cidades que não vão participar do Intermunicipal na região. De placar esportivo para hoje só, mas eu digo a você. Ah, Léo, desculpa vocês. Boa tarde. Meia hora de programa, eu não dei boa tarde pra você, desculpe, eu esqueci de você. Eu esqueci de você, viu, rapaz? Você é um cara bom menino. E eu esqueci de você, rapaz, mas boa tarde pra você, Léo Mateo, tá bom? Ei, tão rindo da minha cara, é? Pegue leve, viu? Pegue leve, tá? É, eu esqueci de dar boa tarde pra você, rapaz. O cara é 1,5 metro de onde eu tô pra ele. Eu esqueci de dar boa tarde. Mas eu, ao lado de Léo Matheus, boa tarde pra você. Um abraço. Você é um bom menino. Como é que foi seu fim de semana? Foi bem? Foi, né? Que Deus te proteja, lhe dê saúde. É o Léo Fazendeiro. Pronto. É isso. Agora é o seguinte. Me perguntaram qual foi a cidade. Acho que eu não falei o nome. Quem foi? Santa Amaro. Muritiba. Mangabeira, Cruz das Almas, Sapiaçu, São Gonçalo e por aí afora. Itaberaba entrou? Não. Pronto. Eu não tô aqui para julgar gestor, gestora, não tô aqui para julgar ninguém, tô aqui para divulgar. Cada um entenda, o cidadão, a cidadã entenda por que entrou, por que não entrou, por que deixou de entrar, por que entrou. É problema de cada um. Eu tô aqui para divulgar, eu tô aqui para informar. Se entrou no intermunicipal, tá aqui na tabela. Se não entrou, tá fora da tabela. E acabou. Intermunicipal é caro? É. Mas todo mundo sabe que tem os parceiros, não tem? Tem seleções aí que tá trabalhando através de parceiro. Você vende material escolar para o município, eu quero uma cota para minha seleção. Você vende medicamento para o meu município, quero uma cota também para a seleção. E vocês, merenda escolar também, eu quero uma cota, quero um apoio para minha seleção. E a gasolina e o setor de combustível, eu quero uma cota. Aí você faz uma cota de 20 fornecedor. E você vai botar a sua seleção. Agora, cada pensamento, cada cabeça é um pensamento, eu respeito.
2: De novo?
0: É isso mesmo. E o senhor fica na do senhor também, viu? Fica aí na do senhor, tá?
2: De novo?
0: É, de novo. Aí o senhor faz uma cotação dos fornecedores e pede um apoio para cada um. Aquele que achar que só tem que vender, que só tem que ser agraciado, bota ele... No lado dali, deixei ele na lateral, deixei ele ali sentadinho esperando e acabou-se. Porque 4 anos de gestão são 4 anos. Será que um fornecedor de medicamento para um município não pode dar R$3.000 para o município? Será que um fornecedor de merenda escolar não pode dar 3 mil? Será que um fornecedor de material escolar não pode dar 3 mil? Será que um fornecedor de combustível não pode dar 5 mil? E aí você vai juntando e vai colocar a sua seleção. Isso por baixo. Porque quanto maior a cidade, mais alto o valor do patrocínio. E eu vou até trazer depois os 20. Vou dizer os detalhes. Agora, meu amigo, esse negócio de chorar, reclamar, isso, aquilo, outro, aí não existe. Mas cada um tem seu pensamento. Eu tô aqui citando, eu tô aqui apenas apontando. Porque tem uma palavra no planeta, no ser humano, que se chama gratidão. Essa palavra chamada gratidão, que diz assim, me ajude que eu lhe ajudo. me ajude, que eu lhe ajudo. Se eu só faço ajudar e não recebo ajuda, cadê a gratidão?
1: Assis
0: França. Cadê a gratidão? Léo, me empreste aí 50 mil reais. Aí ele diz, eu não tenho, mas eu vou arranjar para você. Isso é uma gratidão. Isso é uma palavra boa. Só que não é suspense, não. É verdade. Léo, me preste aí 50 mil. Se eu não tenho, mas eu vou arranjar para você. Ele confiou em mim. O coração dele funcionou e a gratidão funcionou. Só que tem pessoas que esquecem. Não é, Paulo Galvão? Eu esqueci. Ah, Léo, poxa, Léo, esqueci seu dinheiro. E aí, fazer o quê? Esquecer? E aí? É, Léo, me empreste seu carro aí para eu buscar um bocado de boi lá no norte.
2: De novo?
0: Lá no norte, Casa Nova, Saint-Sep, uma arcada, aquela região, pega uns boi lá que eu comprei, tá na fazenda. Aí, Léo, me empresta o carro, leva o motorista, chega, acaba o carro, estoura os pneus. Léo, no momento, segura
2: de
0: o carro
2: novo?
0: Aí. Segura aí um pouquinho, que depois a gente resolve tudo isso. E se chama ingratidão, velho. Agora, o tempo passa. Ninguém perde nada duas, três vezes, só perde uma vez. Né, Paulo Galvão? Eu esqueci. Ah, rapaz, eu esqueci de você. Ah, rapaz, eu pensei uma coisa, foi outra. Não se preocupe, não. Fique esperto. Acorde pra vida, garoto. E aí? Fica complicado. Porque ninguém gosta de ingratidão, tá? O tempo é o dono da razão. E eu já vi de tudo. Em parte, eu já vi de tudo, ainda tem muito o que ver. Porque no futebol tem cada coisa. Você está pensando que a seleção não tem tempo super barato? É por isso que eu não estou aqui criticando. Bote alguém para conversar. Ó, se você fornece aqui um bocado de coisa para meu município. Isso é no geral, não é Muritiba, né? Mangabeira, né? Mas não dá, França, porque é assim, assado. Não tem problema nenhum. Cada gestora que sabe aonde pode colocar o pé. Estou criticando, apenas estou dando uma opinião. Criticar é uma história. Que aqui ninguém vai criticar ninguém, a gente vai respeitar. E o campeonato municipal é uma coisa que não deixa muito lucro para o município, mas deixa sim um lado de lazer para os munícipes, tá bom? E a gente vai aguardar, porque daqui a 2 anos, daqui a 3, daqui a 5, não vai se acabar também esse negócio. Será que são 417 municípios na Bahia? Apenas 58 seleções entraram. 58 era 54, subiu mais 4, escreveram seleções em cima da hora. Eu sei, pronto. 58, 60 seleções, sabe? Todo domingo essas seleções, tem 8 seleções estreantes. E eu vou dizer o que a você? Não vou dizer nada, eu vou ficar calado, tá? E vou esperar o tempo. O tempo é o dono da razão. Agora, tudo pra mim, nada pra você, Léo. Até quando vai durar? Ah, mas tá bom demais pra mim. E pra o lado, a parte tá bom? Não tá bom. As coisas só é boa quando é boa pra os dois lados, pra lá e pra cá. E não adianta ficar estressado, nervoso, né, seu William policial, nego, Moraes, Chico, Mano, Marco da Liga, você. Não é bom esperar, não, porque o tempo passa. O tempo passa pra mim, passa pra Léo, passa pra os meninos e passa pra todo mundo, tá certo?
3: Rapaz, você tá de brincadeira.
0: Mas passa mesmo, rapaz, você tá me deixando nervoso, rapaz.
3: Eu tô curioso.
0: E você também, quando o dia for prefeito da região, Léo, você é São Felista, é mangabeirense, é muritibano, você é de um bocado de... Léo, de onde sou? Eu sou de Mangabeira. Léo, de onde é que você é? Eu sou de São Félix. Léo, de onde é que você é? Eu sou de Muritiba. Léo, você é senhor, eu sou de Maragogi. Daqui a pouco você vai ser prefeito em todas as cidades.
3: Fale a verdade.
0: É, só, eu não tô cuidando da vida dos outros não, viu?
3: Fale a verdade.
0: É, mas daqui a pouco vai ser tudo, tá? Pra eu deixar o quê? Eu não sou nada, quem sou eu, ô Deus? Primeiro que eu digo assim, me ajude que eu lhe ajudo. A palavra certa é essa, me ajude que eu lhe ajudo. Agora, só ir e não voltar, aí fica... O que foi que aconteceu com Léo Mateó? Tanto que fez, tanto que faz, tanto que vai fazer. O que foi que aconteceu? No fundo, a ingratidão, tá? A gratidão é uma coisa divina, é uma coisa de Deus, tá bom? E o esporte precisa de gratidão. Tem uma cidade aqui, não é tão perto, na região da Chapada, que o presidente da Liga chegou e disse, prefeito, vamos botar, vamos, traga o orçamento. Quando ele viu o orçamento, disse que precisou até atendimento médico, quase que infarta. Não, tá fora, e a seleção lá ficou de fora, já campeã no Intermunicipal e tudo. E aí, sabe o que é que acontece? Daqui a 2 anos vai dizer que isso... Não, esse dinheiro, isso é pouco pra gente, a gente coloca a seleção. Mas eu não quero meter o pincel nessa tinta, porque eu sei que essa tinta não vai mudar a cor. Vai ser assim a vida toda e estamos conversados. São 13 horas mais 40 minutos. França, e aí? Os municípios que sofrem com a seleção intermunicipal. Departamento médico, transporte, combustível, alimentação e tudo. É uma parceria. E aí? Municípios pobres, alguns com a cuia na mão, mas estão no intermunicipal. Ah, mas saiu na primeira fase. E daí? É por isso que eu vim dar destaque ao campeonato intermunicipal. Porque o campeonato municipal é a Copa do Mundo de Seleções. É o maior campeonato amador do mundo. E eu estive no congresso, fui lá, certo? Eu fui lá e vi, é muito complicado. Eu vi dirigente lá dizer que a seleção de tal região está ganhando muito e tem outras que não tem nem, às vezes, transporte para se deslocar para outra cidade, tem que locar. É muito complicado, certo? É uma arrumação. Quem tem o pescoço grosso, vai longe. E quem não tem pescoço, vai para canto nenhum. E nós vamos esperar acontecer isso. França, você falou aí tão rápido que a gente não entendeu. Quem é da região que está no intermunicipal? Maragogipe, São Félix, Cachoeira, Conceição, Amélia Rodrigues, Cabaceiras do Paraguaçu, aí vai para a região de Santo Antônio de Jesus, e por aí afora, São Felipe por aí, e também Salbara. E Santo Amaro entrou? Não. Muritiba entrou? Não. Mangabeira entrou? Não. Cruz das Almas entrou? Não. Quero mandar um abraço a Baiano. Alô, Baiano? Um abraço ao presidente da Liga. E mandar um abraço ao pastor Eduardo. Alô, pastor Eduardo? Aí de Sapé-Açu, pastor Eduardo, já esquecendo, né? Ele ouve a resenha, gente boa! É gente boa, pastor Eduardo, gente boa. Mas não é Eduardo Guedes, não. Eduardo é um pastor. Ó, Léo, fica na tua aí também, viu? Que hoje não tô muito bom com você, não, viu? Fica na tua aí. Pastor Eduardo, um abraço! Ele ouve a Rádio Vox ligada. Ligado o tempo todo. Ele disse, olha aqui onde tá ligado, tá? Eu peguei um translado aqui para São José de Itaporã com ele. E ele disse, olha aqui onde tá ligado, na Vox. É, as pessoas gostam. Um abraço a todo o pessoal aí, tá? Alô, Raimundo Edivaldo, pastor Raimundo Edivaldo. Abraço a Seremias, né? O pastor daqui da Igreja Assembleia de Deus. Um abraço a todos, tá? E aquele rapaz que faz o programa de manhã que... Tudo, aí não pode, aí não dá. Gente boa de primeira qualidade. Deixa lá. Ele que faz o programa cedinho, gente boa de primeira qualidade. Tá? Deixa o cara.
2: Eduardo Guedes.
0: Deixa a vida dos outros. Ele chega aqui de madrugada. Não chega de madrugada, não, Eduardo. Tô cuidando de sua vida, não, viu? Chega de madrugada, Eduardo. O cara chega de madrugada. O cara é pior do que o. É o lobisomem no sandar de madrugada. Mas é lobisomem, não. Outro dia você me chamou de dinossauro. Fica na tua aí. Alô, Natividade. Alô, Valdete. Um abraço a Valdir também na vila. Um abraço ao pessoal de Castro Alves. Em nome do pessoal de Castro Alves. Alô, Nicinha. Alô, Paulo. Eu tô aqui. Disseram que ia chegar aqui uma bandeja de doce, cocada, de não sei de quê. Até agora não chegou nada, tá? Isso aí. França, como é o nome do estádio de Conceição da Feira? Estádio Antônio Serra, Estádio Municipal Antônio Serra. Como é o nome do estádio de Cabaceira do Paraguaçu? Estádio Antônio Martins. Como é o nome do estádio de Cachoeira, 25 de junho? E como é o nome do estádio de São Félix, doutor Aline Rodrigues? Aí você quer mais? E Coaraci, como é o nome? Não é Guaraci, não. Não é Guaraci, não. É Coaraci. Estádio Antônio Barbosa Teixeira, o Barbosão. Tá bom aí? Depois eu digo mais alguns outros. E tem as seleções que não vão jogar no seu campo porque os municípios estão organizando. Aí é brincadeira, rapaz. Tem estádio aí que tem a seleção e não vai jogar. Eu conheço uma cidade na Bahia que tem quase 4 anos que está ajeitando o estádio. Vai terminar o século e não acaba o estádio. Meu amigo, eu vou te contar uma história. Se a cobra morder, quem vai morrer é a cobra. É difícil, é veneno puro, aí fica difícil, né? Eita, meu Deus do céu, é meio complicado, né? E a gente vai dizer o quê? A gente vai falar o quê? Vem aí em São Félix agora o campeonato intermunicipal, porque vai fazer 3 meses. na próxima quarta-feira. Vai fazer 3 meses que a seleção continua treinando e fazendo algum amistoso. E vem aí a Copa Rural de São Félix. Eu vou falar aqui. Alô, Jorge França. Jorge, muito obrigado. Você é o cara. Você é o cara, viu? Alô,
2: Adriano. Veja a vida dele.
0: Não, o Jorge França é um cara bom, rapaz. É um cara bom. Agora nunca jogou bola, sempre foi um perna de pau. Jorge França é o nível do goleiro, aquele goleiro grandão, que já baixou, quebrou já quase 16 quilos, mas 16 quilos de pedra, de gelo, de quê? Porque o senhor disse que era um grande goleiro, e o nome dele, eu posso falar? Pode o nome dele? Paulo Galvão. Não, você tá aceitando, mas diga que não pode, rapaz. Tá? E diz que quem. Ele disse que vai jogar no dia 7 de setembro. Cadê? Já botou a chamada do dia 7 de setembro aí? Alô, Beg! Aquela chamada do esbarvi do estádio.
4: É já social. Vai, vai não,
0: é social,
4: viu?
0: É social! É.
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0: São 13 horas mais 47 minutos e esse é o Bate-Papo Esportivo. Manda um abraço ao presidente da Liga de Cruz das Almas, Baiano. Alô, Baiano! Manda um abraço também ao presidente da Liga de Conceição da Feira, meu querido Dorinho, simpaticíssimo França. Alô, Dorinho! Um abraço ao pessoal da Liga aí, um abraço ao pessoal da Liga de Cachoeira. Alô, Toninho Jesus, alô, presidente! O erro foi meu, viu, presidente? Foi seu não, viu? Eu adiantei meu lado, mas lhe procurei e não lhe encontrei. Um abraço a todo o pessoal. Alô, Adriane Ribeiro, presidente da Liga de São Félix. E todos os presidentes de Liga, viu? Algumas ligas foram convidadas e outras não apareceram. Rapaz, eu soube de coisa essa semana na região que, sinceramente, se o tubarão der a dentada, vai cair os dentes, não arranca pedaço nenhum, porque o tubarão, ele é brabo. E eu já não aguento mais ouvir tanta coisa. Diz que tem uma liga que tá mais embaraçada de que o sonho ande a acabar. Você sabe o que é, você tá sonhando e antes de fechar todo o ciclo do sonho, acaba. E essa liga tá mais enrolada, mais complicada. Mas todo mundo briga para ser presidente, aí depois aí o presidente ou presidenta, tá? Homem é presidente e mulher é presidenta. Mas falar do Vitória e Flamengo, eu queria só dar... Diz que Pati chorou emocionada. Pati, a filha de Dona Jane, chorou de emoção, tá? Pati chorou de emoção. Alô, Pati! Bem pertinho do seu aniversário, 1º de outubro, né? E eu já tô convidado. Bolo de chocolate e bolo de dinheiro. Já a Valentona Viviantes, que vai me chamar pro aniversário dela. Maravilhosa, foi nossa coordenadora aqui já também, Viviane, anos passados. Alô, Viviane! Dona Clarice, essa turma boa. Se ela é valente, o que é valente mesmo, tem quase 3 metros de altura. Cada braço parece assim um braço de poste de energia, né? É Valentona, tá bom? É isso aí. Mas ela tá aí não, né, Léo? Já disse que ia me pegar umas 3 vezes aí. Eu tô correndo com medo de gente valente. Eu gosto de paz, tá bom? Um abraço a todas e a todos. Alô, Osnilton. Alô, Gilmacir. Gilmacir, eu vou te contar uma história, viu? Cuidado, viu, Gilmacir? Um abraço ao pessoal do Super Mais que estão ligados. Super Mais estão ligados. Alô, Gordo. Alô, Nil. Alô, Léo. Um abraço à gerente Marisete, à delegada Ellen. Um abraço a Léo Grandão aí, às meninas do Caixa, senhoras e senhoritas. E um abraço a todos vocês. Um abraço ao pessoal da Federação Baiana, que nos recebeu muito bem. Muito bem, recebeu muito bem. Edinaldo, Ricardo, Thaís, Yuri, tá? Doutor Manfredo Lessa e também todo o pessoal da coordenação. Pessoal, muito bem. Alô, Márcio! Alô, Leandro, um abraço a vocês aí, obrigado aí da Federação Baiana. Alô, Patrícia, um abraço a vocês, tá certo? Gratidão, a palavra gratidão. Mas eu quero agradecer a você, Léo, obrigado a você pelo apoio, porque essa resenha deixei por causa de você, que você é que dá a ordem, que dá a estrutura para que a gente possa fazer. Você é o cara, viu? Às vezes tá meio brabo comigo, mas eu sou assim mesmo, sou tranquilo, tá? Um abraço ao nosso querido que está ligado a gente, Domingos aí. Alô, Domingos! Aí do Incruz, é Domingo do Incruz, é? Parece que é. Um abraço ao pessoal que tá ligado em todos os lugares. Obrigado pela audiência, pela preferência. Alô, Mané do Táxi! Um abraço a Dona Mara, um abraço a Dani e ao o menino, o Gabriel. O Gabriel é Vitória, tá certo, Gabriel? Alô, Mané do Táxi, um abraço a todas e a todos. Fiquem em paz, fiquem com Deus. E eu tô indo embora. Um abraço a pastor, ao nosso querido irmão Pedro. Irmão Pedro da Secretaria de Obras, Dai, Galego, meu amigo também, Aldo. Alô, Bobô! Tudo bom, Bobô? Todos, porque a gente vai embora, né? Um abraço a vocês, um abraço a todas e a todos, porque a gente tá aqui pra... Alô, Tó da Padaria Central e família, um abraço a você, Tó. Obrigado pela audiência, pela preferência, tá? Agosto é o mês dos pais e a gente tá aí. Não é isso, Marquinhos da Oficina, Vini K e meu amigo também, Dó da Rua do Caminho do Cachoeiro. Vamos embora? Quem falou, falou. Quem não falou, fala amanhã. Esse foi mais um bate-papo esportivo comigo mesmo, Assis França, ao lado de Léo Mateo, que vai continuar. Vem aí, Gesiel, com Tarde Vox, e essa é a Vox FM 105.9, Rádio do Bem, um projeto missionário das Igrejas Assembleias de Deus da Bahia, presidente pastor Valdomiro Pereira da Silva. A gestão e direção do pastor Arilson Santos. E, alô, pastor Arilson Santos, alô, nosso presidente pastor Valdomiro. Alô, pastor Valdomiro, certo? Pereira da Silva. Um abraço a todas e a todos. E eu vou embora. Léo, um abraço, boa tarde. Fiquem em paz, fiquem com Deus. Alô, você, Divaldo, Tonton e família e sua mamãe maravilhosa. Um abraço, até amanhã, uma tarde cheia de paz. Boa tarde.

0: acabamos de apresentar o bate-papo esportivo que deixou você bem informado e bem atualizado. Até o nosso próximo encontro. Obrigado pela audiência. 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

0: Alô, mulheres vitoriosas! Isso, vamos em frente, viu? Programação da família, uma tarde de sucessos, todo mundo participa, todo mundo interage e vai também compartilhando aí nas redes sociais. Daqui a pouquinho eu volto, já tem mais Tarde Vox. Vamos carimbando e dando glória. Fica aí.
1: Hora certa.
0: Vox FM, 2 para as 3.
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Ótima tarde para você. Até aqui nos ajudou o Senhor. E a gente continua no Tarde Vox, esse clima de paz, de alegria. É bom estar aqui na sua companhia. Vamos juntos interagindo. 71996-1059. Hoje eu vou testar seus conhecimentos, hein? Vá se preparando aí. Quem responde primeiro?

Vox, a rádio do bem. Aí, Gabriela Rocha, Meu Salvador. Antes você ouviu Anderson Freire, Contagem Regressiva. 3 e 14, vamos juntos. Dizendo Maranata, ora vem Senhor Jesus, os sinais se cumprindo a cada dia, a cada momento. Vamos nos preparando, hein? Você ligado na Vox, vá convidando mais gente. Você que já baixou o aplicativo aí no celular, pode também compartilhar nas redes sociais e você vai nos ajudar a propagar a palavra de Deus, pregar o Evangelho em tempo e fora de tempo. Através da Vox, uma rádio que alcança milhares de pessoas a cada dia, também campeã de audiência na internet, hein? Coisa boa! Valeu você que nos acompanha aí fora da Bahia e do Brasil. Bom estar na sua companhia. Parabéns pela escolha. Você escolheu a Rádio do Bem. 105.9. Agora 3h15. E aqui você fica sabendo. Pois é, gente. Fique sabendo sempre com informações interessantes, curiosas. E a partir de hoje vamos trazer aqui uma série com alguns recordes mundiais. Pois é, e tem recordes que são interessantes, né? Eu vou começar com recordes aqui no Brasil. Primeiro da semana, vou falar de uma vaca da raça Nelore chamada Viatina 19 Fivimara. É o nome dela, viu, gente? O nome da vaca, Viatina 19 Fivimara, ela é de Arandu, São Paulo, e foi valorizada num leilão que foi feito há alguns meses por cerca de 21 milhões de reais. Você ouviu bem, 21 milhões de reais, essa vaca aí foi leiloada, tornando-se o bovino mais caro do planeta. E é brasileira, viu? É, então, tá aí, você sabia dessa? Olha só, hein? 21 milhões de reais. Quer saber o nome dela de novo, hein? Viatina 19 Fivimara. Pois é, é o nome dela. 21 milhões de reais. Então, se você não sabia, ficou sabendo, viu? É. 105.9. A Rádio do Bem, enquanto isso, a gente vai comprando o nosso bife aí, né? No açougue, por aquele precinho. Porque 21 milhões tá fora de cogitação, né?

aí ao vivo, Jonas Vilar, Tom Carf, 500 graus, antes você ouviu Samuel Eleutério, escuta o barulho, agora 3h24, que tarde bonita, fica melhor ainda na sua companhia, você que está chegando em casa agora, depois de um dia de trabalho aí, saiu cedinho, não foi? Já voltou para casa, para você que está saindo, vai resolver alguma questão, vá na paz, vá na bênção, vá confiando. O Senhor continua conosco hoje também, e como já falamos aqui no começo, hein? Você está sendo sustentado, você está sendo sustentada. O Senhor nos sustenta com a destra da sua justiça. Em instantes, palavra pastoral, pastor Valdomiro Pereira, ministrando as escrituras aqui na Box. Já também vou testar seus conhecimentos. Agora, eu quero trazer aqui uma super dica para você nos acompanhar também nas estradas. 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E a rádio que toca canções inesquecíveis, músicas que marcaram experiências com Deus, são louvores, você viaja no tempo e lembra aqueles momentos especiais. Vamos a 1993. De lá eu trago Nova Dimensão, tão linda.

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2: O título de hoje é O que darei? Leitura bíblica, Salmo 116, do versículo 12 ao 14. Versículo chave. Eu disse ao Senhor: Tu és o meu Senhor, tudo o que tenho de bom vem de ti. Salmo 16, versículo 2. A verdadeira gratidão deve se evidenciar no dia a dia. Mesmo nos momentos de dificuldade, é preciso ser grato a Deus, pois Ele é infinitamente generoso conosco. Por isso, o salmista pergunta, e nós deveríamos imitá-lo: O que dar ao Senhor por tantos presentes? Essa é também a pergunta da canção Meu Tributo, de Andrei Crouch. Como agradecer pelo bem que tens feito a mim, que vem demonstrar quanto amor tu tens, ó Deus, por mim. As vozes de milhões de anjos não poderiam expressar a gratidão do meu pequeno ser, que só pertence a ti. A Deus demos glória pelas bênçãos sem fim. Com seu sangue salvou-me, seu poder restaurou-me. Quero viver aqui para adorar-te, meu Senhor, e se surgir um louvor, ao Calvário seja sim. Diante da percepção de como Deus é bom e do quanto Ele nos ama, chegamos à conclusão de que nada podemos fazer para expressar de forma completa a gratidão que nos preenche. A pergunta do salmista: como retribuir ao Senhor? Não tem o objetivo de tentar pagar a Deus por sua bondade, pois isso é impossível. Antes, serve para nos lembrar de que temos essa dívida impagável diante dele e, por isso, grande deve ser a nossa gratidão por sua graça e misericórdia. O único serviço que podemos prestar a Deus é falar do seu poder. A gratidão deve nos impelir a adorar ao Senhor, contar às pessoas sobre o poder restaurador com que Ele nos transformou. Demonstrar gratidão não é oferecer sacrifícios e cumprir penitências, pois nada disso estaria à altura de Deus. Gratidão é oferecer-lhe um coração arrependido de toda a rebeldia, reconhecer o sacrifício de Jesus por nós na cruz para nos reconciliar com Ele e adorá-lo. Viver é privilégio e cada dia somado à nossa existência é um grande presente. O que fazer diante de tantas dádivas? Dar glória a Deus pelas bênçãos sem fim. A vida fica muito melhor quando a gratidão a Deus está sempre presente.
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3: Agora 3h38, valeu pela companhia, parabéns pela escolha. Daqui a pouquinho vou testar seus conhecimentos, hein? Aqui na programação da família, uma tarde de sucessos. Agora com Felipe Rodrigues.

0: Vox, a rádio do bem. Cassiane marca meu coração, a canção que você indicou aqui pelo 71991-6-1059. Antes com Felipe Rodrigues, tudo é perda, agora 3h51. Chegou a hora de testar seus conhecimentos. Quem responde primeiro? Valendo respostas escritas aqui pelo 71991-6-1059. Celular na mão. Tá preparado aí? Tá tranquilo? Tá tranquila, minha irmã? Pronto. Valeu. Olha, no começo da programação, eu li aqui a passagem de Isaías 41, onde Deus chama Abraão de meu amigo. Que bênção. Agora, Jesus, em certo momento do seu ministério, ele disse o seguinte, e aqui eu vou pedir para você completar o versículo. A resposta de hoje vai ser complete o versículo, hein? Falando de amizade também. Jesus disse, vocês são meus amigos se... Qual é o resto desse versículo? Complete esse versículo aqui, ó. Vocês são meus amigos se... Responda! 71991-6-1059. Complete o versículo. Tem diferentes traduções e as palavras podem mudar um pouco, mas o sentido vai ser o mesmo, hein? Eu quero que você responda aí. Vocês são meus amigos, disse Jesus, se tem um condicional aí, uma condição. Então, já responderam? Olha só, acertaram, foi? Rapidinho, hein? Vamos lá! Eu quero saber quem foi o primeiro ou a primeira a responder. Foi... João Pedreiro! Tá em Muritiba! Respondeu certo. Olha, como eu falei, tem várias traduções, mas o sentido é o mesmo. Vocês são meus amigos se fizerem o que eu ordeno. Tem a ver com obediência. Está em João 15, a partir do versículo 14, você pode ler todo o contexto, tá bom? Então, Jesus nos chama de amigos se fizermos o que ele ordena. Ele diz, já não chamo servos, porque o servo não sabe o que faz o Senhor. Em vez disso, eu os tenho chamado amigos, porque tudo o que ouvi do meu Pai, tornei conhecido a vocês. Então, nós sabemos o que o Senhor faz. Nós o obedecemos? Então somos seus amigos. Tá aí, obrigado você que participa, interagindo aqui pelo 71991-6-1059. Quem respondeu certinho também, quem foi? Presbítero Manuel Carlos. Tá em Cruz das Almas, acertou, foi? Alô, Val de Governador Mangabeira, certinho também, viu, Val? Andrelina de Mapele e Simões, filho certo! Janice de Santo Antônio de Jesus, acertou, Janice! Josinete de Feira de Santana, respondeu certo também, foi? Wanda Maria de Sapeaçu, mandou bem, irmã! Respondeu certo! Alô, Dinha de Santo Amaro, certinho, Dinha! Carmelita de São Gonçalo dos Campos também acertou. Lene de Conceição do Jacuípe, certíssima. Eliana de São Gonçalo dos Campos também acertou. Alô, São Félix. Alô, Presbítero Luiz. Certinho. Carmen de Aratu Simões Filho mandou até a passagem bíblica. Não foi? Olha só, respondeu certo. Daniel de Oliveira dos Campinhos também acertou. Pronto. É muita gente participando, então, valeu pela companhia aí, parabéns pela resposta, hein? Todo mundo acertando aqui, valeu. Quem responde primeiro, volta a qualquer momento, na programação Vox. 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

0: O Amigo, Sérgio Lopes, encerrando mais uma hora de músicas. Continue com a gente, porque daqui a pouquinho tem mais. Eu vou trazer a canção que você indica, a sua participação também e a Palavra de Deus. Em instantes, Palavra Pastoral, ministrada pelo pastor Valdomiro Pereira. Continue aqui com a gente.
1: Hora certa.
0: Vox FM 4 em ponto.
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0: tarde maravilhosa, uma tarde repleta do amor de Deus. Vamos juntos nos santificando, nos preparando a cada dia, melhorando. Renascer Praise, Escape, programação da família, uma tarde de sucessos.
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Quão grande é o nosso Deus! Tá aí Soraya Moraes, antes você ouviu Renascer Praise, Escape. 4:18, quero saber quem está...

0: Ótima tarde! Vamos carimbando e dando glória! E o Dia dos Pais, hein? Como é que foi? Conta pra gente aqui também, viu? Alô pra Raíssa, está em São Roque de Ipirá. Paz e Cristo pra vocês aí. Ela manda beijos, abraços aqui pra mamãe Ruth, pro papai Irênio e pra irmã Rayane. Já indicou música? Pronto, é assim que se faz. Alô aqui pra Rony em Sapiaçu, tudo em paz aí, Rony? O pessoal vai celebrar no próximo domingo, é? Dia dos Pais. O importante é celebrar, né? Alô, papais! Ele manda abraços aqui também para a irmã Wanda Maria, em Sapiaçu. Julita está na tabela Cruz das Almas. Alô, Jael, de Santo Estevão. Tudo em paz, minha irmã? Manda abraço aqui para Nora Graciene, aniversariando hoje. Parabéns para você, Graciene. Deus continue te fortalecendo, acrescentando mais e mais na sua vida, viu? Felicidades. Israel está em Castro Alves. Abraços aqui para dirigentes e componentes do Círculo de Oração. Alô aí para a família Bispo, em Castro Alves e em todo o Recôncavo, né? Família grande. Fábio, Rádio Técnico. Alô, Dadá, está no Bebe Água. Presbítero Manuel Carlos, no loteamento São José. Alô, Cruz das Almas. Alô, Jorge Papado, irmã Cíntia, Tiago Tecladista, Thalita, Anderson Binho. Todo mundo aí em Cruz, hein? Alô, pessoal na Coplan também, a Decalda, Imbira, Baixa do Toquinho, alô, Boca da Mata. Governador Mangabeira, tem gente lá que eu sei. Alô, Quixabeira 1, Quixabeira 2, Furtado. Galera de Sapiaçu, hein? Não para de participar. Muito bem. Alô aqui para Água Branca, você também aí em Água Branca. Alô, pastoras Tereza, Michele e toda a família. Pastor Roque Davi está no bairro da Estação. Alô, Conceição do Almeida, hein? Presbítero Roque, Edson Alain, pastor Juarez Moreira, pastora Ana, Gadiel, Josafá, Josué, Raquel. Presbítero André está no Paraíso. Evangelista Manuel, irmã Lúcia, tudo em paz aí com vocês? Graças a Deus. Quem mais? Alô, Rose Lindomar, Araci na Água Branca, recebendo aqui os abraços de Wanda Maria em Sapiaçu, ela que dedica Salmo 118, versículo 24 para vocês aí, viu? Rose Lindomar, Araci. Carmelita está em São Gonçalo dos Campos, Etevaldo em Cruz das Almas, parabenizando o garotão Bruno Daniel, que fez aniversário no sábado. Comeu bolo de chocolate, Bruno? É. Alô aqui para Maria Alice na Lisboa. Pessoal na Baixa do Toquinha continua participando. É assim que se faz, viu? Alô, Vilma, Nice, Zizi, Carmen, Fiinha, Manuela, minha irmã Marinha. Maria e Edith estão na Tereza Ribeiro. Alô, você na Gurunga. Ana, Helena, Estela, Maria na Coplan também. É muita gente. Fica de fora não, viu? Manda aí a sua mensagem. Alô, São Miguel das Matas. Tem gente lá também? A audiência que não para de crescer. Alô aí pra Rosa, hein? Já indicou música. Abençoada segunda pra gente. Pra você também, viu, Rosa? Deus continue te abençoando aí, minha irmã. Daqui a pouquinho tem mais alôs. 71996-1059.
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0: A Rádio do Bem, carimbando e dando glória.
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1: Eu saúdo a todos com a paz de nosso Senhor e Salvador Jesus Cristo. Que maravilha estar na presença de Deus, adorando a Deus, esperando a volta gloriosa de Jesus Cristo. Meus amados irmãos, vamos ler a palavra de Deus no livro de São Marcos, no capítulo 10, versículo de número 6, 7 e o versículo de número 8. Vamos falar um pouco hoje sobre a família, nesses versículos de Marcos, capítulo 10, versículos 6, 7 e 8, está escrito assim: Porém, desde o princípio da criação, Deus os fez macho e fêmea. Por isso deixará o homem a seu pai e a sua mãe, e unirá a sua mulher, e serão os dois uma só carne. E assim já não serão dois, mas uma só carne. Meus irmãos e meus amigos, eu me alegro muito quando leio esse trecho bíblico e observo a vida familiar. Como Deus, Ele é perfeito, como Deus, Ele é sábio. E quando Deus fez todas as coisas, céu, terra, mar, os animais, Ele faz também o homem a sua imagem e semelhança, o homem para cuidar aqui na terra de tudo aquilo que Deus fez. E coloca o homem em um lugar especial, em um jardim, no jardim do Éden. E aí eu olho hoje como o ser humano vive. Infelizmente, o homem vive sofrendo e sofrendo muito por causa do pecado. O homem pecou. E quando o homem pecou, Deus determinou que o homem então iria sobreviver do suor do seu rosto e seria multiplicado a mulher a dor de parto. Mas Deus não fez o homem para sofrer. O homem escolheu o sofrimento. E Deus então fez o homem, Adão, e ao fazer o homem, Adão, Ele tira de Adão a costela e faz a Eva. Tirou uma costela de Adão e fez Eva a sua mulher. Meus amados irmãos e meus amados amigos, o homem, por mais que o homem queira mudar, não consegue mudar aquilo que Deus fez. O homem, a mulher, eles, apesar de terem sido feito, ou seja, a mulher ter sido feita do homem, Deus ter tirado a costela do homem para fazer a mulher, mas você vê que existe uma grande diferença no formato que Deus fez o homem e a mulher, né? Alguma coisa que a gente poderia, inclusive, classificar rapidamente, né? O corpo da mulher, existe traços que são diferentes do corpo do homem. Interessante que até a voz, né? É claro que tem, às vezes, alguns homens, mas é coisa mínima que fala fino. Mas é comum o homem falar mais grosso, né? E a mulher mais fino. Então existe uma diferença muito grande. Mas não vamos falar sobre isso. Vamos falar da vontade de Deus para a felicidade do homem e da mulher. Quando Adão acorda e que vê a mulher à sua frente, ele diz: essa agora é carne da minha carne e ossos dos meus ossos. Olha, meus amados irmãos e meus amados amigos, o casal é para viver aqui na terra feliz. Não é para viver sofrendo. E alguém poderia questionar, mas pastor, existem pessoas que é um problema. A gente sabe que existem pessoas que é um problema, mas que essas pessoas que são um problema é porque ainda não tiveram um encontro com Deus. Não marcaram um encontro com Deus. Porque quem tem um encontro com Deus e sabe da perfeição divina e como Deus fez o homem e a mulher, e o objetivo de Deus para o casal é que os dois estejam juntos, não é? É que a esposa seja uma ajudadora do marido. É para que o marido esteja servindo a esposa e a esposa servindo o marido. Então, quando nós entendemos isso aí, e quando nós reconhecemos a soberania de Deus e a vontade de Deus, a perfeição de Deus, nós não temos problemas, mas podemos viver sim uma vida feliz. E nesse versículo, ou nesses versículos que lemos, está escrito: por isso deixará o homem a seu pai e a sua mãe e unir-se-á a sua mulher, e serão os dois uma só carne. Imagine o seguinte: você tem o seu corpo, e você sabe o seguinte, que se você cortar um pedacinho desse corpo, você vai sentir dores. Se você tirar parte desse corpo, principalmente daquilo que é visível, você vai ficar com uma marca que todos vão observar. O casal, ou marido e mulher, eles passam a ser uma só carne. Quem é que quer prejudicar parte do seu corpo? Por exemplo, quem gostaria de pegar algo para machucar o seu dedo, para machucar o seu nariz? Ninguém gostaria que esse fato, ou ninguém quer fazer isso. Alguém até pode um dia ser machucado, o dedo, machucado o nariz ou qualquer outra parte do corpo, mas que não tenha sido premeditado, intencional, né? Foi um acidente. E acidente, às vezes, ele acontece. A gente tem que lutar para evitar o acidente. Então é importante que a esposa cuide bem do esposo, o marido cuide bem da esposa. E a Bíblia Sagrada, inclusive, também nos mostra que só a morte, ela pode nos separar. Só a morte, ela pode separar o esposo da esposa. Vivemos uma época de muita dureza de coração, aonde muitas coisas acontecem e as pessoas terminam se separando e trazendo uma dificuldade, às vezes, para os próprios filhos que já existem, e uma dificuldade para si mesmo. Então, meu amado irmão, minha amada irmã, você que frequenta uma igreja, você que teme a Deus, você que anda com Deus, você que já é casado ou casada, entenda que você, com seu esposo ou com a sua esposa, os dois são uma só carne, e que só a morte poderá separar. Aqueles que são solteiros e começam a namorar, observa se esta moça é realmente a sua costela. Observa se esse rapaz é aquele que realmente foi tirado da costela para que você fosse feito. Não deve casar sem amor, sem observar a vida de um ou do outro, para que amanhã não tenha um arrependimento. Porque, volto a lembrar, biblicamente, só a morte poderá separar um do outro. Que Deus continue abençoando a cada família, com o objetivo dos dois juntos, se Jesus voltar hoje, subirem para ir morar no céu com o Senhor. Mas se Jesus demorar a voltar ainda, quem sabe, 20, 30, 40 anos, que vocês estejam com mais 40 ou 50 anos juntos aí, servindo a Deus, adorando ao Senhor e esperando a volta de Jesus Cristo, ou que bem na velhice a morte venha separar, mas com a certeza de que aquele que morreu vai morar no céu com Jesus. E aquele que permanece vivo, permaneça firme para em breve também encontrar com o Senhor e morar para sempre com Ele. Amém.
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Senhor. Nós precisamos aprender a te adorar, Senhor, em espírito e em verdade. Aleluia. Levante sua mão comigo, levante. Quando você levanta a mão assim, você está se rendendo ao Senhor. Não importa se você está em pé ou sentado, você está se rendendo ao Senhor. Cante comigo.

0: aí, Gerson Rufino, Baroni é bom ser crente. Antes teve Nani Azevedo, adorador por excelência, Aline Barros, família. E o pastor Valdomiro Pereira ministrando a palavra de Deus com um tema maravilhoso. Deus fez homem e mulher. Foi bom estar na sua companhia. Finalzinho aqui, olha, tem muitas participações ilustres. Alô aqui pro Edmundo, está em Governador Mangabeira, Wanda Marim, Sapiaçu. Tem áudio chegando, ouvinte especial, hein? Alô, pastor Gerson Soares.
1: Pai do show, Gisel, meu amigo, como é que você está, Marão? Estamos aqui, pastor Ezequias.
0: Olha.
1: Estamos indo cultuar a Deus hoje em Castro Alves, um trabalho de missões. E estamos sintonizados aqui nesta rádio que é top. Pode carimbar que é top. E aí a gente queria ouvir no clássico da hora, Gisel, se for possível, a ascensão de Cristo com embaixadores de Sião. Tá bom, meu amigo? Um grande abraço. Deus abençoe a todos.
0: Fica na paz aí, alô, pastor Gerson Soares. Boa viagem, pastor, grande abraço. Alô, pastor Ezequias. Nosso colega, hein? Aliás, dois comunicadores aí, né? Pastor Gerson, pastor Ezequias, grande abraço pra vocês. Vão na paz de Cristo. Esse clássico eu vou tocar amanhã, viu? Se Deus permitir, toco a Ascensão de Cristo. Mas já vou deixar aqui o pedido para o Ulisses também tocar, né? Nas mais pedidas, daqui a pouquinho às 18 horas, porque daqui a pouquinho também tem doutora Alda Veloso, uma médica em seu lar. Então, continue com a gente, vamos juntos na programação da família, uma tarde de sucessos, e daqui a pouquinho voltando com muita saúde, uma verdadeira aula de medicina no rádio e também na internet. Até já!
2: Hora certa!
0: Vox FM, 4 para as 5.
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0: Alô, família Vox, alô pra você ligado aqui na Rádio do Bem, finalzinho de tarde, você já sabe, na companhia agradabilíssima da doutora Alda Veloso. Ela já está aqui nos estúdios e vai começar a interagir com você. Como foi o final de semana, hein? Tudo em paz? Na bênção? Teve festa, não foi? Alô, Assembleia de Deus Secba, grande festa no sábado, no domingo. Ontem eu tive o prazer de encontrar a doutora Alda também aqui no Secba. Ela já chegou, vai se comunicar com você e você com ela, hein? Manda aí a sua mensagem, 71996-1059. Você vai tirar suas dúvidas e vai ficar muito bem informado. Uma verdadeira aula de medicina. Doutora, seja bem-vinda. Paz de Cristo. Boa tarde.
1: Estamos juntos no programa mais científico da Bahia. Fica aí, vai, começa a convidar seus amigos, seus vizinhos, sua professora, seus alunos. Comece a chamar e para participar conosco. É um programa abençoado, cheio de Deus, onde você pode ouvir falar no Criador, o grande Salvador, o Deus que faz, o Deus que é, o Deus que pode, o Deus que assume e assume no planeta Terra, o Deus que não é religião, não. É Deus, é Deus, é seu Criador, é quem lhe deu vida, é quem nos fabricou, não é? Coisa boa de Deus está no nosso programa. Um abraço especial, oh meu Deus, para minha amiga, minha irmã Dilma, esposinha do pastor Birajara. Ele fez uma festa ontem aqui no Secba, que o Secba fez 9 anos.
0: Que novinho, benção,
1: novinho,
0: hein?
1: Mas fez uma farra com bolo e tudo.
0: Que
1: só
0: maravilha.
1: Faltou você. Foi
0: isso.
1: Bênção de Deus. A pastora, minha pastora Lourdes estava aqui. O pastor Valdomiro, meu chefe, meu amigo, o grande promotor desse programa, patrocinador do programa, pastor Valdomiro, cheio de Deus, com essa mão abençoada que ele tem, o melhor construtor da América do Sul. Construtor eclesiástico. Se você está aí fazendo uma igreja, peça uma sugestão ao pastor Valdomiro. Eu acho interessante o seguinte: ele participa de toda a construção, a parte hidráulica, a parte de elevadores, a parte de apresentação, não é? Formação externa da casa para ficar bem bonita, para ficar chamativa. Então, ele atua em qualquer área da construção sem ser pedreiro e sem ser engenheiro, usado pelo Espírito Santo de Deus. Você não sabe que o Espírito Santo de Deus ensina muita coisa para a gente? Ensina sim, ensina muita coisa pra gente. Então, ele quer lhe ensinar a ser cristã, lhe ensinar a trabalhar, ensinar a reagir, ensinar a fazer a obra de Deus, ensina a pregar. Ele é poliglota, é o Espírito de Deus, é poliglota. Então, lhe ensina qualquer profissão. Ele é, ele faz, ele acontece na terra. Boa tarde, estamos começando o programa Uma Médica na Sua Casa, com saúde, educação, higiene e puericultura, a serviço dos, meu Deus, daqueles que gostam da saúde, que gostam de uma boa apresentação a respeito de um livro que fala muita coisa boa. São 600 e tantas expressões médicas para você ficar assim cientificamente muito bom, inclusive para você fazer mensagens, né? Quando você entende, você faz mensagens muito melhores, muito mais científica e muito mais alto padrão. Deise e Gerson, lá na Paralela, nosso abraço especial. Rauel, meu sobrinho, meu amigo, meu irmão, companheiro fiel, está lá em Ibititá.
0: Isso.
1: Ibititá. Ibititá. Um abraço para ele em Ibititá. Que Deus te abençoe, te abençoe, te abençoe. Não fique em Ibititá, não, porque você aqui me faz muita falta. É melhor você vir para perto de Salvador, porque quando acontecer qualquer hora, coisa extra e de alto nível, você vai ficar de junto de mim. viu? Eu preciso de você, porque você é meu filho amado. Seu pai não está aqui, sua mãe não está aqui, mas eu estou.
0: Olha aí o recado, hein?
1: Olha aí o recado.
0: Alô, Ibititá. Alô para você também, ligado aqui na programação Vox. Manda aí a sua mensagem, chegou a sua oportunidade para interagir com a doutora Alda Beloso, tirar suas dúvidas, 71996-1059. A gente sempre pede para você enviar seu áudio antes possível, porque muita gente deixa para o final e ainda não dá tempo, né? Não dá tempo no final, porque é muita gente perguntando. Então, manda agora seu áudio, 71996-1059. Falando em áudio, doutora, mais cedo, o pastor Gerson Soares mandou um áudio aqui para a programação que eu faço mais cedo. Ele está viajando nesse momento na companhia do pastor Ezequias do Rosário. Pastor Gerson, pastor Ezequias estão indo para Castro Alves. Então, vamos colocar aqui no ar um áudio enviado também pelo pastor Ezequias.
2: Olá, meu grande amigo Gesiel Rodrigues, aqui é o pastor Ezequias do Rosário, teu amigo de sempre. Estou aqui, meus irmãos, ao lado desse grande homem de Deus, pastor Gerson Soares, está indo para a cidade de Castro Alves ministrar hoje um culto de missões. Eu estou aqui segurando a mala dele, viu? Olha, vocês que aí da região de Castro Alves, hoje à noite, o pastor Gerson Soares estará ministrando a nossa glória de Deus e o pastor Ezequiel estará lá também para ouvir o meu pastor. Que Deus abençoe a todos vocês e convida vocês para estar hoje à noite na Assembleia de Deus em Castro Alves. Um abraço para todos!
0: Abraço! Alô, pastor Ezequias, comunicador também, assim como o pastor Gerson Soares. Eles estão na estrada, doutora, estão ligados também
1: no programa.
0: Na senhora, é?
1: É uma médica em seu lar.
0: Claro, e na estrada também.
1: Exatamente, o sucesso desse programa é graças a Gesiel Rodrigues, o melhor sonoplasta da América do Sul. É magrinho, é altão, tem muito cuidado com a alimentação, é coisa de Deus, viu? Coisa de Deus. Mas na sonoplastia, ninguém é melhor do que ele. É coisa boa de Deus. E eu quero dizer para vocês que, na realidade, o pastor Gerson é muito dedicado a missões, principalmente missões no presídio. Deus não me chamou para presídio. Eu não, desculpe, mas eu não gosto de presídio. Acho que não é minha praia. Então, você sabe que cada um de nós temos um dom de Deus. O apóstolo disse, isso não vem de vós, é dom de Deus. Não vem de você querer fazer melhor, querer fazer pior, não. É dom de Deus. Eu não me sinto bem naquele ambiente fechado, eu me sinto mal com aquilo, então meu negócio é rua. Eu sou missionária, como eu fiz há 7 anos viajando, subindo e descendo, tive no Chile, tive na Bolívia, tive na Argentina, Paraguai, Uruguai, fazendo missões, cheguei a São Paulo, Limeira, São Paulo, mas meu negócio é campo aberto. Eu gosto de praça, eu gosto de gritar na rua o nome de Jesus, eu gosto de ponto de ônibus. Aliás, minha igreja mesmo é o ponto do ônibus. Você já viu fazer, não?
0: Já.
1: Já viu fazer ponto de ônibus? Ali é a minha igreja.
0: É verdade. Dentro do carro, a senhora abre a janela e...
1: E falo de
0: fala
1: Jesus.
0: Fala do evangelho.
1: Falo de Jesus, falo de Deus, falo da volta de Jesus, com o carro parado, carro grandão branco, e falando de Jesus. E no carro eu plotei o carro de Jesus, Jesus, Jesus. Essa é a minha praia, esse é o meu ministério é ministério de rua. Eu tenho aqui na perna algumas, essas balas pequenininhas de ferro, pequenininha.
0: Sim.
1: Como é o nome, tem um nome ela, umas balas pequenininhas, que o povo, dia de domingo de tarde, o povo dava muito tiro com aquilo, principalmente na Argentina, que não gostava que ficasse falando de Jesus, aí dava aqueles tiros com aquelas balas pequenininhas. Eu tenho algumas marcas ainda.
0: Que coisa, doutora.
1: Mas esse é o meu ministério. Cada um tem um chamado. Que Deus abençoe pastor Gessa, pastora Deise, no ministério que Deus convocou eles, né? Até hoje eu me admiro dele, desse pastor Deise, desse pastor Gerson, porque um dia eu estive no penitenciária com ele.
0: Sim.
1: Ele fazia um serviço na penitenciária.
0: Isso.
1: Sabe o que eu notei dele? E até hoje eu fico pensando, ele anda lá no recinto do presídio como se fosse a casa dele. Ele fica para lá e para cá, ele entra num corredor fechado, que me faz um nervoso horrível, parede de um lado, parede... Eu não gosto de ambiente fechado. Então, só você vendo, parecia a casa dele, de tão à vontade que ele ficava. Eu pensei comigo, ah, meu Deus, não volto mais. Isso aqui não é minha praia.
0: É para quem tem vocação mesmo, né, doutora?
1: É chamado. Deus é lindo, Deus
0: é
1: lindo. Deus tem um chamado para cada um de nós, não é?
0: É verdade.
1: Que Deus abençoe pastor Gerson e que Deus abençoe nosso missionário de visitas aos doentes. Eu estou esperando o senhor, viu, para ir visitar algumas pessoas que nós combinamos. Preciso de visitar aqueles que os esposos morreram e preciso de visitar nossa amiga, que você já sabe quem é. São três visitas que você está me devendo. Um abraço, que Deus abençoe, abençoe, abençoe. E te abençoe, Arilson. Um abraço para meu pastor Arilson. Que Deus faça resplandecer o rosto sobre ele. Pastor Arilson, esposo de Cleudes. O esposinho de Cleudes, eles são vice-pastores aqui do SEC.
0: Arilson Apolinário, grande abraço aí, pastor Arilson, pastor Ubiratã, nossa irmã Dilma também. Todos no SEC, parabéns aí pelo brilhante aniversário no fim de semana.
1: É Egídio Rosa.
0: Ah, pastor Egídio, grande abraço aí. Muito bem, doutor. E já temos aqui participações, então você fica à vontade, viu? Comece a interagir com a doutora. 71991615. Alô, São Félix! Tem áudio chegando de lá, é? Então vamos.
3: A paz do Senhor Jesus Cristo, meu irmão Gensiel Rodrigues, a paz de Cristo. A paz de Cristo, missionária médica, doutora Alda Veloso. Para todos aí, um abração para o pastor Ezequiel do Rosário e a missionária Eloísa do Rosário, as irmãs dele, né? Maravilha de Deus. Deus abençoe a todos, em nome de Jesus. Estamos ligados, hein? Na programação Vox FM 105.9, a Rádio do Bem. Um alô para o pastor Romero Pereira da Silva.
0: Muito bem, está aí presbítero Luiz, está em São Félix, doutora, e o pessoal de Maragogipe sempre ligado, né, doutora?
1: É, com certeza.
0: Está aí então, e você que está aí fora da Bahia também, é o nosso convidado, convidada para participar com a doutora Alda. 71991615. Você manda sua mensagem, tira suas dúvidas, quem sabe aquele sintoma, final de semana aí, muita gente se alimentando de uma forma um pouco mais exagerada, né? Porque sempre que não tem essas datas comemorativas, aí as pessoas às vezes saem um pouquinho do padrão de alimentação, mas como a doutora sempre fala aqui, é importante você não comer muito à noite. Nós temos visto aí, doutora, pessoas até mesmo com ataques cardíacos, derrames, porque comem muito à noite, não é, doutora?
1: É, e sem contar os que morrem dormindo.
0: Não
1: levanta de manhã mais. Sabe por quê? Por causa da alimentação copiosa, feijão, arroz, macarrão, já está com hipertensão, já é hipertenso, já tem a pressão alta. Muitos já, diabetes e hipertensão. Come feijão com farinha na hora de dormir quase, come feijão com farinha de noite, a farinha é puro açúcar, ele já é diabético, o feijão tem sal, ele já é hipertenso, aí não metaboliza, porque o metabolismo dos alimentos começa 3 horas depois. Se você come 9 horas, você só podia deitar 9 às 10, 10 às 11, 11 às 12, meia-noite. Quem janta 9 horas da noite tem que se deitar meia-noite. Mas você quer comer e deitar, não é? Come 10 horas, depois do culto, 9 horas, e come, come, come e deita. Aí, AVC durante a madrugada pode resultar numa parada cardiorrespiratória. Meu abraço muito importante vai para meu amigo, meu irmão, meu pastor, meu amigo, muito, muito, muito amo. É o pastor Antônio Amaral e a pastora Calmi. Que Deus abençoe a pastora Calmi e meu pastor Amaral. Sabe por quê? Porque eu vivo paquerando um serviço maravilhoso que ele tem no bairro da Paz. muitos pacientes.
0: Sim.
1: A maioria deles, todos com alguém que já morreu dentro de casa.
0: Pois é.
1: É.
0: Lamentavelmente, né, doutor?
1: Desculpe eu dizer, mas vai ser difícil as meninas de lá do bairro da Paz, antiga Malvina, casar. Sabe por quê? Porque muitos adolescentes têm morrido. Então, que Deus abençoe o pastor Antônio Amaral, que se lembrou do bairro da Paz e fez um serviço digno de ser conhecido de todo mundo. Eu soube que o pastor Samuel vai lá fazer uma visita, vai nos fazer uma visita. E é de Deus. Um abraço para Patrícia, a maior e melhor secretária da América do Sul, a pastora Calmi e tudo gente do céu, gente de Deus, gente boa, que eu trabalho lá mais ou menos uns 4 anos, que eu estou lá toda sexta-feira com superlotação, muita gente. Pastor Cleudson, pastor Romeu de Oliveira, nosso abraço para o senhor, que Deus te abençoe, e te abençoe.
0: Isso mesmo, você continua interagindo aqui com a doutora Alda Viloso, 71996-1059, juntos nesse projeto missionário maravilhoso. É um presente para você. 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Doutora Alda, semana de atividades começando. E tem gente querendo marcar aquela consulta com a senhora, aquela conversa mais detalhada. Como é que faz, doutora?
1: Pega a caneta e pega o papel e coloca assim, 3356-4951, 71 é o código de área, 3356-4951. O dia que você tiver transporte do seu interior para aqui, é só me telefonar e me avisar. Olha, estou indo. Pronto, eu fico aqui lhe esperando. Anne Grácia é nossa secretária, ela marca tudo direitinho, ela administra a nossa vida e eu costumo trabalhar para o reino de Deus, para Jesus Cristo, Filho de Deus. Então, você não pode deixar de ficar conosco, fica aí conosco, é coisa boa de Deus. Na semana passada, eu faltei a quinta-feira lá na Liberdade, onde eu faço o serviço médico na Assembleia de Deus da Liberdade. Mas, essa próxima quinta, eu não vou faltar. Então, se Deus abençoar, se Deus quiser, eu não vou faltar. Então, você avise a sua amiga, avise seus amigos, vamos superlotar a igreja. Minha pastora Lurdinha, cheia do Espírito Santo, vai estar lá. O povo lá ora, clama, chora, busca. E lá Jesus cura, Jesus transforma. Jesus. É uma delegacia onde seu processo pode estar na mesa do juiz e ser resolvido na próxima quinta. Também é uma UTI. Você pode sair, ser absorvido da UTI, onde você se encontra, desse câncer, dessas doenças aí todas, não é? Hipertensão, diabetes. Você pode sair dessa doença toda na próxima quinta, onde nós vamos estar orando, clamando, buscando, ajoelhando, glorificando, honrando, exaltando a Deus.
0: Doutor Jesus estará lá.
1: Oh, ele chega cedo.
0: Eita, olha, glória.
1: Tem então... gente que diz assim, o culto acabou. O culto não acaba nunca.
0: Verdade.
1: O culto quem presta o culto somos nós.
0: Isso.
1: Nós temos que diariamente clamar, buscar, orar, não é?
0: Você é templo do Espírito Santo, hein? É. Não esqueça disso. É. Agora, às 5h25, doutora, temos aqui uma questão, ouvinte anônimo. Diz que os olhos estão muito ressecados. Ele quer saber que tratamento fazer, se tem algum colírio que seja natural, porque ele tem receio aí de algum produto nos colírios, conservantes. Tem algum tratamento natural para quem tem ressecamento nos olhos? Então, parece que ele tem alguma dificuldade em produzir
1: lágrimas,
0: aquilo que a senhora fala, né, doutora?
1: Isso aí é uma glândula, né?
0: Isso.
1: Glândulas chamadas, os médicos chamam glândulas lacrimais, não é? São glândulas. Então, deixa eu lhe dizer, quem substitui isso aí, até você chegar no oftalmologista, o médico que trata dos olhos da gente, é o oftalmologista. Então, até você chegar no oftalmologista, você vai colocando soro. Eu gosto mais do glicosado. Vá colocando soro glicosado, vá pingando soro glicosado, vá molhando gaze 4 e passando nos olhos, até você chegar no oftalmo. Se você precisar de uma requisição para ir para o oftalmo, é só telefonar para a gente e eu mando para você uma requisição para o serviço de oftalmologia. Eu gosto muito do pastor Alex. O pastor Alex e a pastora Luciana, receba meu abraço especial. Esse casal prega muito e eu quero sentar para ficar assistindo, ouvindo eles pregarem. Eles têm muito pão e o pão dele é fresco, vem de uma padaria maravilhosa. A palavra é pão. E os hinos são suco. Não pode ficar diretamente suco, suco, suco, suco, suco e comer um pedacinho de nada de pão. 10 minutos de pregação, 15 minutos de pregação e 2 horas de canção. Não, porque a canção é suco. E o pão é o pão da vida, é coisa boa, dá vida para a gente. Um abraço para o pastor, a pastora Luciana e o pastor Alex. Que Deus abençoe, abençoe, abençoe e abençoe. Mônica com Gesiel, ontem de noite estavam tão metidos, tão arrumados, tão perfumados. rapaz,
0: eita, glória,
1: uma apoteose, uma coisa linda. Todos nós assim, sabe? Eles mandaram chover e choveu na festa do Sekiba.
0: Ai, meu pai. É isso aí, doutora Alda Veloso. Realmente foi uma festa maravilhosa. E, claro, você vai se preparando porque quarta-feira, falando em Sekiba, temos aqui um círculo de oração abençoado, 9 da manhã. Você é o nosso convidado, nossa convidada. E, como a doutora já falou, na Liberdade também, quinta-feira pela manhã. Tem círculo de oração na Paralela também, né, doutora?
1: Tem círculo de oração na Paralela.
0: Que bênção.
1: Quem mora aqui perto da Paralela, não falte, não. Olha, o maior e melhor encontro hoje na face da Terra são os círculos de oração. Porque você não precisa ser crente. Não tem nada a ver, você pode chegar lá com sua luta, largar sua trouxa lá e ir embora livre, serena, feliz, cheia de Deus. Então vai para lá levar sua luta, levar suas dificuldades, levar suas interrogações. É lá que é o lugar, jogue lá a trouxa. Tem muita gente orando, clamando, chorando, glorificando, honrando, exaltando a Deus. E gente estreitando com Deus. Pronto, leve a sua luta também e largue lá. Boa tarde, você está no programa Uma Médica na Sua Casa.
0: Mais uma pergunta chegando aqui, doutora, pelo 71996-1059. A ouvinte é de Santo Amaro. Ela pergunta sobre a glicose. Pode ser alterada em jejum? Ela deve ter feito algum exame. Existe um jejum, o exame em jejum e depois, né, doutora? Da glicose?
1: Precisa saber o que é que ela está se referindo. Se ela fez um jejum e dosou a glicose, ou se ela acha que jejum. Mas deixa eu lhe dizer qual é o padrão internacional. Essas coisas não são feitas por um homem, por uma pessoa. Por exemplo, eu não tenho um padrão para lidar com isso. Sabe por quê? Porque o mundo, a União Brasileira, a União Internacional de Doenças, na ONU, não é? Já tem um padrão para isso. É assim, você primeiro faz o exame em jejum, viu? Em jejum. Tira o sangue no laboratório e faz o exame em jejum. Eles lhe dão um lanche ou então você volta em casa. Come tudo que você tem costume de comer. Café com leite, pão, biscoito, bolo, o que você tem costume de comer. 3 horas depois, você volta ao laboratório e repete o exame. Funciona dessa maneira.
0: Ela fala aqui que fez realmente em jejum, deu 115, doutora, a glicose.
1: Pronto. Ela e faz o pós-prandial. 115 não está tão alta assim, não. Não está muito alta, não. Mas ela tem que ser comparada com a pós-prandial, com a pós-comida. O que o médico chama de pós-prandial é depois de comer. Aí você come, toma seu café bem tomado, 2 horas, 3 horas depois, você tira o sangue de novo. Então, esse é o padrão internacional. Nós não temos um padrão, por exemplo, só do Brasil. Não temos um padrão só da Itália. Não, esse padrão é o padrão internacional. A mesma coisa que é feita aqui, é feita nos Estados Unidos, é feita na Grã-Bretanha, Caracas, Tchecoslováquia. Todo esse lugar faz o mesmo tipo. É dosagem da glicemia, pós-prandial e em jejum.
0: Pronto, está aí a doutora Alda Veloso trazendo instruções, esclarecimentos. Ouvinte, o importante também é ter cuidado com a alimentação. A doutora sempre avisa aqui sobre as farinhas que se tornam açúcar. Se você não sabia, fica sabendo. Muita gente não abre mão daquela farinha no feijão, viu, doutora? Aquela farinha de mandioca. E aí, doutora? Baiano gosta. E aí?
1: Gosta muito. E o que ele está fazendo aí é ele aumentando a quantidade de sal, porque no feijão tem sal, e no açúcar, o açúcar da farinha. Então ele mistura sal e açúcar, se ele é hipertenso e diabético, isso é uma coisa terrível para seu organismo. Se você for hipertenso e diabético, você nunca junte o feijão com a farinha, porque aí você está aumentando a pressão, que o feijão tem sal,
0: olha aí,
1: sódio, né? Todo mundo tempera feijão com sódio, que é o sal de cozinha, e a farinha já vem com açúcar, ela é puro açúcar. Então você está agredindo o seu organismo com uma quantidade importante de açúcar e de sal. Então vai subir a pressão. E outra coisa importantíssima que você não pode esquecer é que nunca faça isso à noite. Nunca coma, se você é hipertenso e diabético, nunca coma feijão com farinha de noite, porque é perigoso você sair do culto, você jantar 9 horas e jantar feijão com farinha. Arroz também tem açúcar, viu? Tanto arroz como o macarrão amarelo. Macarrão amarelo tem muito açúcar. Então, não é somente açúcar do açucareiro. Não, tem o açúcar também do arroz, tem o açúcar também do macarrão e tem o açúcar da farinha. Meu Deus do céu, tá amarrado.
0: É, atenção aí, viu?
1: Tá
0: então,
1: dormindo, tá amarrado.
0: É, principalmente à noite, evite esses alimentos aí, tá certo? É. Muito bem. Doutora, daqui a pouquinho temos aqui Ulisses Menezes com as mais pedidas da programação. Ele que já deve estar se preparando ali, aquecendo as cordas vocais para daqui a pouquinho apresentar as mais pedidas. Ele fica com você até as 22 horas aqui na Vox e às 22 horas tem Antônio Ferreira com Noite de Paz. Agora 5h34, muita gente também querendo saber sobre o livro, doutora. Como é que faz para conseguir e ter acesso ao livro que a senhora escreveu, que a senhora ali está compartilhando os seus conhecimentos e também um pouco da sua história, né?
1: É, e muito de medicina. Então, se você quiser ficar bom de entendimento de assuntos médicos, é só você pegar esse livro. O livro tem muita coisa boa em medicina. E outra coisa, parece que é caro, né? Parece que é muito dinheiro que você vai gastar. Não é, não. Você vai gastar R$30. Agora, você sabe que se você está muito longe, nós temos que pagar também a empresa que vai levar.
0: O frete,
1: o
0: né?
1: Frete.
0: Isso
1: o frete.
0: Mesmo.
1: Mas o livro é baratinho. E aqui no SECBA tem sempre o livro à sua disposição. Se você vem do interior fazer qualquer coisa aqui na capital, é só para o Maltese, por exemplo. Vem muita gente do interior para o Maltese. E nós somos vizinhos do Maltese. Maltês, estamos pertinho do Maltês. Então é só avisar e nós mandamos o secretário, o funcionário nosso, levar lá onde você estiver. Um abraço, que Deus lhe abençoe. Cleudson e Romeu. Pastor Romeu, meu amigo, meu irmão, que eu amo muito, o esposo da felicidade, e o pastor Cleudson. Nosso abraço especial, que Deus te abençoe, te abençoe, te abençoe, te abençoe e te abençoe. Walter Leia, minha amiga, esposa de Joanderson, que eu amo muito. Joanderson tem a minha profissão. Nós dois trabalhamos no mesmo, na mesma coisa.
0: Isso.
1: Ele é um grande, muito grande funcionário hospitalar. Trabalha em UTIs, nas UTIs da vida. Joanderson, esposo da pastora, da menina de Deus, Walter Leia. Essa família trabalha demais. Oh, meu Deus, essa família trabalha muito. Trabalha de manhã, de tarde e de noite. Mas que Deus abençoe. Tem que ser, enquanto viver, fazer a obra de Deus. Tá certo.
0: Que maravilha, então. Você continua aqui com a doutora Alda. Dá tempo de mandar sua mensagem interagindo pelo 71996-1059. Um ouvinte aqui tem 57 anos, doutora. Vamos preservar o nome dela. Pressão de 13/8. É normal nessa idade, doutora?
1: Com certeza. Excelente.
0: Olha!
1: É 13/8.
0: Que maravilha.
1: Excelente. Muito boa.
0: A partir de que patamar pode ser considerada, por exemplo, uma pressão alta nessa idade de 57 anos, doutora?
1: É a partir de 14. A partir de 14. 14/9, por exemplo, já está alta. Está alta. Então tem que ter cuidado. 13, porque o importante mesmo é a mínima. Se a mínima sendo 7, 8, está muito boa. A partir de 9, subindo a partir de 9, está errado. Entendeu? Por exemplo, 14/9, 15/9, 15/10. Aí, se está subindo a mínima, tem que olhar o coração.
0: Atenção, hein?
1: Eu tenho que ver o coração.
0: Vamos para mais uma pergunta aqui, doutora. A ouvinte é de Governador Mangabeira. Ela fala que se levar o filho para Salvador, para o cardiologista pediátrico, será que resolve a questão? Agora, gostaríamos de saber, ouvinte, qual
1: a questão,
0: a
1: que
0: questão,
1: ela
0: está
1: falando,
0: né? Qual a enfermidade do seu filho ou sintoma que ele está apresentando? Se possível, escreva aqui, você que é de Governador Mangabeira. Aqui nós temos alguns centros que são referência em cardiologia, né, doutora?
1: Mas eu vou lhe dizer uma coisa. Se você vier sem os exames complementares, você vem perdendo tempo. Para você não perder tempo, traga a criança já com raio-x do tórax e um ecocardiograma. Não é eletrocardiograma, não é eletro, é o eco. Ecocardiograma e no raio-x do tórax. Aí você já está adiantando, porque quando você chegar aqui, esses são os exames que o cardiologista vai lhe pedir. Aí você tem que voltar para a sua cidade ou ficar por aqui muitos dias para fazer os exames. Eu, se fosse você, quando eu viesse do interior, já trazia um ecocardiograma e um raio-x do tórax, além do exame de sangue. É bebê, é?
0: Me parece que tem 5 anos, se eu não me engano. Então, mamãe, se possível, você confirma aqui com a gente a idade dele e o que realmente ele tem, que sintomas ele tem apresentado ou se tem algum diagnóstico aí com relação à saúde dele, tá bom? É. Vamos esperar aqui ela responder. Ela é de Governador Mangabeira.
1: Deixa eu lhe dizer, essa idade dele, menos de 5 anos, 4 anos, nasce com anomalias congênitas. Anomalias congênitas é uma deformidade do tórax ou do coração.
0: Sim.
1: A criança já nasce assim. Por exemplo, falta de fechamento do buraco de botal. Algumas crianças não fecham o buraco de botal e tem que fazer uma revisão cardiovascular.
0: Geralmente é caso para cirurgia, doutora?
1: Geralmente, porque para induzir uma revisão cardiovascular, precisa mesmo do serviço do cardiologia pediátrico. Ainda tem esse detalhe.
0: Sim, a mamãe está escrevendo aqui, vamos aguardar ela escrever. Assim, a criança tem 2 anos, né? Pronto, tem menos de 5, 2 anos,
1: dois
0: doutora.
1: Anos, é bem bebê.
0: Pequenininho.
1: É cardiopatia congênita. Já nasceu com algum defeito cardiovascular. Então, ele precisa mesmo do cardiologista pediatra. Eu disse cardiologista pediatra. Você pede essa requisição aí na sua terra, inscreve a criança na central de regulação, espera uma vaga aqui. Se você achar Martagão Gesteira, pronto, porque lá tem tudo para pediatria. Hospital Martagão Gesteira tem cardiologista de alto nível. Então, se ela te conseguisse, o hospital se chama Martagão Gesteira, é um hospital que só recebe bebês até 12 anos. O máximo de idade lá é 12 anos. Então, 12 anos para baixo, até 15 dias de nascido, eles recebem lá. Veja se você consegue, através da central de regulação, uma vaga no hospital Martagão Gesteira.
0: E reunir aí todos os exames que a criança já fez, né, doutora? Todo histórico, né?
1: Histórico todo e trazer. Muito embora é difícil quando as pessoas moram no interior, é difícil ter um follow-up completo feito no interior. Porque no interior falta muita coisa, não é? Falta um serviço bom de pediatria, falta um serviço bom de cardiologia. Então, no interior é difícil um follow-up completo. Eles chamam de follow-up, uma pasta relativa àquela paciente, onde tem todos os exames juntos, ecocardiograma, raio-x do tórax, tudo ali juntinho, chama-se follow-up.
0: Pronto, então ela diz aqui que já fez esse processo, já procurou a regulação e dia 21 de setembro deve levar o filho, ou trazer no caso a Salvador, né, para essa consulta com o cardiologista pediátrico, assim como a doutora já confirmou aqui. Importante, viu, mamãe, você reunir todos os documentos, os exames, o histórico aí da criança. E em Salvador, como a doutora já falou, tem essas referências, né? Martagão Gesteira, né, doutora?
1: Martagão Gesteira, que é uma bênção. Sim. É uma bênção. É um dos únicos aqui na Bahia de grande porte, é o Martagão Gesteira. Então vem gente dos interiores todos trazendo bebês.
0: Tá, então ela disse que vai enviar aqui alguns exames que ela fez para a doutora dar uma olhada. Pronto, fica à vontade aí, viu, ouvinte? Vamos esperar você enviar esses exames, esses diagnósticos. 5h43. Ótima tarde para você, finalzinho de tarde, você aí com a família, já tomando aquele cafezinho, né? Alô, papais, felicidades, hein? Fim de semana foi o dia dos pais, domingo, mas a gente continua abraçando aí o papai, porque tem muitos pais que são irresponsáveis, doutora, lamentavelmente, mas, por outro lado, tem pais maravilhosos, abençoados por Deus, né?
1: E o importante não é ter dinheiro. O importante não é ser rico, o importante não é dar um palacinho para a criança viver, não. O importante para a criança é o abraço, Abrace, bote no colo e brinque com ele, Eu vi uma criança dizendo assim, ore aí, bebê. Ele, Jesus, deixe meu pai dentro de casa, que eu quero sentar no colo dele.
0: Olha aí, coisa, né?
1: A valorização dele não é do dinheiro, não é da comida, não é da roupa, não é do sapato, não é do brinquedo rico e caro, não. Ele quer o colo.
0: Ele quer carinho, ele atenção, quer atenção, como a senhora falou, o abraço, né?
1: Eu não sei quem é que não gosta de colinho.
0: É verdade.
1: Se nós pudéssemos, depois de adulto, até nós estaríamos no colinho.
0: É
1: porque
0: verdade.
1: Às vezes eu peço isso a Deus, né? Pra deixar a gente no colinho, me abrace, me ajude.
0: A mamãe aqui, doutora, mandou um exame, um diagnóstico, né? Ritmo sinusal taquicárdico, provável sobrecarga ventricular esquerda.
1: Do bebê.
0: Ai.
1: Ele não tem uma parada cardiorrespiratória. Ela tem que trazer mesmo. Tem que trazer ele, tem que cuidar muito dele, cuidado com sal, dê comida com sal não, que é para poder ele viver mais, ele já veio doentinho, foi defeito da fabricação, não é? Na hora da formação dos órgãos, às vezes pode acontecer, não é? E algumas famílias acontecem mais do que as outras, que são defeitos congênitos. Mas a vitória vem do Deus que fez os céus e a terra. Ele não deixará vacilar os seus pés. Esse Deus que te guarda não bate os olhos. Esse que não toscanejará e nem dormirá o guarda de Israel. O Senhor é quem te guarda. O Senhor é a tua fonte e a tua direita. Ele vai pelejar por você.
0: Amém, tá aí então. Alô, você em Governador Mangabeira. Alô, Sapiaçu, pessoal no Jaqueirão, né? Isso. Tem a equipe do Beiju também aí em Sapiaçu. Fiquei sabendo, um Beiju gourmet. Um dia desses vou passar aí, convidar a Mônica para ir comigo, claro. Vamos juntos aí pra Sapiaçu provar o Beiju, viu? Alô, Rony, tudo bem aí, Rony? Deus abençoe, viu, meu irmão? Bom finalzinho de tarde, muita gente interagindo, doutora. E tem gente na Europa também, né? Fiquei sabendo.
1: Tem.
0: Na Espanha.
1: Na Espanha.
0: Olha só.
1: Nos acompanhando.
0: Que beleza.
1: Gosta do nosso programa. Que Deus abençoe esse povo lá. Que Deus faça resplandecer o rosto dele. E que vocês possam ser felizes em qualquer lugar que você esteja. A felicidade está na mão de Deus e vem de Deus. Que Deus te abençoe, te abençoe, te abençoe e te abençoe.
0: Muito bem, reta final da programação. A mamãe aqui que fez as perguntas está agradecendo. Vamos orar, viu? Se possível, coloca aqui o nome da criança. Tem 2 aninhos. Vamos orar também por ela. E você do outro lado, obrigado pela participação. Reta final da programação, dá tempo, viu? Temos aqui 2 minutos. Se você enviar sua resposta ou sua pergunta, melhor, rapidinho, a doutora pode responder aqui no finalzinho. Lembrando que quarta-feira a senhora estará de volta, né, doutora?
1: Mas essa quarta-feira próxima, essa sexta-feira próxima,
0: sim,
1: nós estaremos em Maragogipe.
0: Olha aí!
1: Maragogipe, dia 14. Nós estaremos em Maragogipe. Então você não pode deixar de nos ver aí. Avise ao pastor aí, ao pastor da Assembleia de Deus aí em Maragogipe, que nós estaremos lá no dia 14, não é no dia 15, porque 15 é sexta, é sábado. Dia 15
0: isso,
1: é sábado. Nós vamos estar lá no dia 14.
0: Sexta-feira.
1: Sexta-feira. Vamos passar o dia todo de sexta-feira aí em Maragogipe. Eu quero encontrar com você. Eu quero encontrar com Verinha. Verinha é a chefe do serviço médico de Maragogipe. Que Deus abençoe. E nós estaremos cedo. E espero ver vocês aí conosco, hein?
0: Isso.
1: Vamos atender 60 pessoas.
0: Que maravilha! É. Alô, linda cidade de Maragogipe.
1: É.
0: Muito bem. Aqui a mamãe ainda está perguntando sobre a criança, cardiologista pediátrico, vai olhar o coração. A criança ficará curada? Então, acreditamos que sim. Vamos orar, né, doutora, para que essa criança seja curada e que Deus use também esse profissional cardiologista pediátrico para ver o caso desse bebê.
1: Não confie no médico, mas confie no médico dos médicos.
0: Sim.
1: Jesus Cristo, Filho de Deus, ele curou muita gente, ressuscitou muita gente, então com seu filho não vai ser diferente, não.
0: Amém.
1: Vá clamando, vá orando, vá pedindo, porque ele fabricou e quem fabrica também resolve qualquer problema fisiológico. Nós cremos em Deus, esperamos em Deus, e porque temos certeza que Deus faz.
0: Vamos aqui rapidinho para mais um áudio, o último de hoje, hein?
4: Doutora Alda Veloso, Pai Senhor Jesus, boa tarde. Aqui que está falando é o ouvinte assíduo da senhora. Não quero identificar meu nome, nem de onde estou falando. Queria saber da senhora o que é bom para garganta inflamada, que eu estou um pouco garganta inflamada, bastante inflamada, não estou conseguindo nem me alimentar direito. Até a saliva para descer incomoda, até para tomar água também incomoda. Queria saber da senhora qual medicamento que eu devo usar.
1: Muito obrigada pela participação. Que Deus te abençoe, te abençoe, te abençoe e te abençoe. Tem muitas bactérias de nomes estranhos que gostam de ficar morando na orofaringe. Você chama de garganta, o médico chama de orofaringe. Você precisa ter o meu livro, olhar meu livro, que tem muitas essas expressões médicas. Deixa eu lhe dizer, a orofaringe, você está precisando, bota aí num papel, de cultura da orofaringe com antibiograma, quantitativo e qualitativo. Eu disse, antibiograma da orofaringe, quantitativo e qualitativo. É assim, você vai em jejum para o laboratório, sem comer nada, sem escovar os dentes, e vai e tira secreção da garganta lá e eles vão fazer uma cultura. Essa cultura leva mais ou menos 6, 8 dias para lhe dar o resultado. Aí ele vai lhe dizer quem é que está morando aí, se é Streptococcus aureus, se é Streptococcus beta hemolítico, se é, meu Deus, uma bactéria da artrite reumatoide, se é um processo inflamatório ou infeccioso. Eles vão lhe dizer tudo. Aí a gente medica e você fica boazinha, boazinha, boazinha. Pronto. O esquema é esse aí. Muito obrigada, Gesiel Rodrigues, o melhor sonoplasta da América do Sul. Muito obrigada, Valdomiro, nosso pastor, homem de Deus, cheio do Espírito Santo, que nós amamos muito. Pastor Valdomiro, pastora Lurdinha, pastor Walterlé, pastora Walterlé e Anderson. Que Deus abençoe, abençoe, abençoe e te abençoe. Obrigado, Gesiel. Um abraço especial a todos os ouvintes de Gesiel e de Valdomiro.
0: Valeu, doutora Alda Veloso, de volta na quarta-feira, se Deus permitir, 5 da tarde. Vem aí Ulisses Menezes com as mais pedidas da programação, hoje encerrando de uma forma um pouquinho diferente, uma canção aqui indicada pelo pastor Gerson Soares, pastor Ezequias do Rosário, eles que estão a caminho aí de Castro Alves logo mais à noite, uma reunião maravilhosa, pastor Gerson pregando a palavra de Deus, então... Para você que está aí na estrada, embaixadores de Sião, a ascensão de Cristo. Daqui a pouquinho, Ulisses Menezes.

lhe perguntaram: Senhor, será este o tempo em que restaures o reino a Israel? Respondeu-lhes Jesus: Não vos compete conhecer o tempo ou épocas que o Pai reservou para sua exclusiva autoridade, mas recebereis poder ao descer sobre vós o Espírito Santo, e sereis minhas testemunhas, tanto em Jerusalém, toda a Judeia, Samaria, até os confins da terra. Tendo dito estas palavras, foi Jesus elevado às alturas à vista deles, e uma nuvem o encobre dos seus olhos. E estando eles com os olhos fitos no céu enquanto Jesus subia, eis que dois

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2: Hora certa.
3: Vox FM 3 para as 6.
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2: Agora 6:07, uma excelente noite para você. Começando as mais pedidas da programação, aquelas músicas mais solicitadas durante o dia, retornando agora. 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Começando com Rose Nascimento, Chama de Fogo.

aí, começamos com Rose Nascimento, Chama de Fogo. Agora 6:10, boa noite para você, essas são as mais pedidas da programação.

0: Tá aí, esse é o Matos Nascimento, no dia de Pentecostes. Estavam todos reunidos no mesmo lugar, quando de repente vem um som como um vento, não é? O Espírito Santo, ele está aí, viu? Batendo na a porta do seu coração. É, e se você der lugar, você vai ver, viu? Você vai ver, é Deus na vida. É, você começa a ter poder, mas poder para vencer o mal. É, poder para dizer não ao pecado. É assim, é por isso que é preciso estarmos revestidos do poder de Deus. Você ouviu antes o pastor Alex Soares no Mistério. Agora 6:20, nosso muito obrigado a você pela sua audiência, nosso ouvinte, a nossa irmã Jamile, ela está em Governador Mangabeira também, Maria Isabel em Maragogipe, e você, aonde quer que esteja, está aí, não é, se deliciando com as mais pedidas da programação. 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

quiser, eu também sou, viu? Esse é o Paulo André. Antes você ouviu Andrelino José, o homem das mãos furadas. Agora 6h27, essas são as mais pedidas da programação.

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1: Aí você ouviu o pastor Vilmário Vieira, dono do poder. Antes, Fabiana Moraes, irmãs do Círculo de Oração. Agora 6h35, essas são as mais pedidas.

você ouviu o Marcelo Nascimento, Quem Me Tocou. Mas se você tocar em Jesus, com fé, crendo na palavra dele, ele vai dizer isso para você, vai. A tua fé te curou. Antes você ouviu André Fontes, O Homem das Mãos Furadas. Agora 6h43, boa noite para você que está na sintonia. Vamos juntos até às 7h.

0: Pois é, esse é o Álvaro Tito e Isaac Marins. Não, não, não há barreira. Antes você ouviu Miriam Silva, Chuva de Verão. Agora faltando 10 minutos para as 7, continua.
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Pois é, o significado de graça é favor imerecido. Não merecíamos o amor dispensado por nós, por Deus, quando Ele deu o Seu único Filho. E Jesus morreu na cruz, se sacrificou por nós. Finalizando as mais pedidas de hoje, elas, eterna graça. Eu sou Ulisses Menezes, vou ficando por aqui, mas volto daqui a pouquinho, às 20 horas, com Tempo de Amar. Na sequência, vem um rápido intervalo e a Voz do Brasil. Uma excelente noite para vocês.

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1: Hora certa.
2: Vox FM 6h55.
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3: Direto dos estúdios da Empresa Brasil de Comunicação, em Brasília, vem aí a Voz do Brasil.
4: Em Brasília, 19 horas.
3: Está no ar a Voz do Brasil. As notícias do governo federal que movimentaram o país no dia de hoje.
5: Olá, boa noite.
4: Boa noite para você que nos acompanha em todo o país.
5: Segunda-feira, 10 de agosto de 2026.
4: Vamos aos destaques do dia.
5: Agosto Lilás, mês de conscientização pela prevenção e combate à violência contra a mulher.
4: Hoje vamos falar das principais formas de violência.
5: E 95 delegacias especializadas de atendimento à mulher. Luana Karen.
6: Em 2025, as unidades realizaram mais de 782 mil atendimentos. Além disso, foram registrados 608 mil boletins de ocorrência.
4: Gás de cozinha já está disponível, vale para a nova recarga do botijão.
5: A recarga poderá ser realizada pelo responsável familiar diretamente em revendas credenciadas. Natália Koslick.
7: Podem participar as famílias com pelo menos duas pessoas em sua composição, renda per capita de até meio salário mínimo e cadastro único atualizado nos últimos 24 meses.
4: E vamos falar sobre o fenômeno climático El Niño, que atinge o Brasil.
5: Ele provoca chuvas acima da média, ventanias e ciclones no sul e sudeste do país, além de estiagem no norte, nordeste e centro-oeste.
4: Quem conversa com a gente sobre o tema é Volney Wolff. Ele fala como a população pode buscar mais informações.
8: A primeira coisa é buscar as informações nas defesas civis municipais, ou seja, nos órgãos oficiais, nos órgãos do governo do estado e nos órgãos oficiais do governo federal.
5: Hoje, na apresentação da Voz do Brasil, Mariana Jungmann e Luciano Seixas.
4: Acompanhe a gente ao vivo, acesse radiogov.edc.com.br ou o canal Gov na sua TV aberta.
5: Famílias que têm direito a repor o gás de cozinha já têm acesso ao Vale Recarga.
4: Os beneficiários podem verificar o direito ao benefício no site do Ministério do Desenvolvimento e Assistência Social, Família e Combate à Fome ou no portal da Caixa Econômica Federal.
7: Para ter acesso à recarga do gás do povo, o responsável familiar deve procurar uma das revendedoras que participam do programa em todo o país. Quem explica é a secretária nacional de integração e articulação de plataformas sociais eletrônicas, Ana Lúcia Alonso.
9: Se apresentando na loja ou ligando para ela, você tem o direito de fazer a recarga a cada 2 meses ou a cada 3 meses, de acordo com o tamanho da sua família. Se você encontrou a sua revenda, é só se apresentar e fazer o pagamento da recarga com o cartão da Caixa Econômica Federal com chip, que pode ser o cartão do Bolsa Família, ou então você pode usar o seu celular. Você não precisa de intermediários e você tem garantido com segurança a troca do seu gás para fazer o almoço de todo dia.
7: Podem participar as famílias com pelo menos duas pessoas em sua composição, renda per capita de até meio salário mínimo e cadastro único atualizado nos últimos 24 meses. Os vales recargas são liberados no dia 10 de cada mês, observando a quantidade de botijões a que cada família tem direito ao ano. A periodicidade varia conforme a composição familiar. Domicílios com 2 ou 3 membros, por exemplo, recebem um vale a cada 3 meses. Já as famílias com 4 ou mais integrantes têm direito a um vale a cada 2 meses. As consultas das distribuidoras credenciadas, da situação do vale, assim como de outras informações sobre o programa, podem ser feitas pelos canais oficiais da Caixa e do Ministério do Desenvolvimento.

0: Movimento e Assistência Social, Família e Combate à Fome. O Disque Social, pelo número 121, é uma das indicações. Reportagem Natália Koslick.
1: Você sabe o que fazer diante de um caso de violência contra uma mulher?
2: Quais serviços buscar ou por qual meio fazer uma denúncia?
1: O Agosto Lilás é uma oportunidade para falar sobre esse tema e conscientizar sobre os direitos das mulheres.
2: O tema da campanha deste ano são os 20 anos da Lei Maria da Penha, considerada um dos marcos na proteção dos direitos da mulher no Brasil.
3: Foi para pedir socorro que, há 2 anos, a vítima de violência, que vamos chamar de Maria, entrou pela primeira vez em uma casa da mulher brasileira.
4: Eu cheguei na casa sem esperança nenhuma, sem expectativa nenhuma, sem norte algum. Eu estava só o farrapo humano, né? Tinha violências que eu nem tinha conhecimento que eram violências, né? Mas assim, é página virada.
3: Criada há 11 anos, a Casa da Mulher Brasileira reúne em um só lugar serviços como apoio psicossocial, delegacia e juizado especializados, defensoria pública, serviço de saúde e alojamento de passagem. Atualmente, há 13 dessas em funcionamento no país, abertas 24 horas por dia, todos os dias da semana. A coordenadora-geral de fortalecimento da rede de atendimento do Ministério das Mulheres, Maura Souza, explica como funciona o atendimento.
5: Primeiro, a mulher passa pelo serviço de acolhimento, atendimento psicossocial, e se for um caso por um alojamento de passagem, a gente oferta esse serviço no âmbito da Casa da Mulher Brasileira, além da brinquedoteca, para que essa mulher tenha condições de ter o atendimento nos outros serviços.
3: No Agosto Lilás, mês de conscientização pelo enfrentamento à violência contra a mulher, a Casa reforça a garantia dos direitos das mulheres. A subsecretária de Enfrentamento à Violência da Secretaria da Mulher do Distrito Federal, Maíra Castro, destacou que, além do apoio imediato, a Casa da Mulher Brasileira também ajuda as vítimas a alcançarem autonomia profissional e financeira.
6: Elas podem fazer cursos, ter a empregabilidade. Temos mais de 400 mulheres empregadas em diferentes órgãos. Estão sempre visando essa oportunidade, uma porta de saída que elas tenham da violência doméstica.
3: O tema deste Agosto Lilás são os 20 anos da Lei Maria da Penha, considerada um dos marcos na proteção dos direitos da mulher no Brasil. Além da agressão física, a norma abrange outras 4 formas de violência contra a mulher. A violência patrimonial, que se caracteriza pela destruição ou retenção de bens, dinheiro ou outros recursos. A violência moral, que ocorre por meio de calúnia, difamação, injúria ou qualquer conduta que atinja a honra e a reputação da mulher. A violência psicológica, caracterizada por atitudes que causam medo, humilhação, ameaças, isolamento e manipulação. E a violência sexual, que é qualquer ato praticado sem consentimento. Em qualquer dos casos, a mulher deve fazer o registro da ocorrência. Os profissionais são qualificados para esse atendimento, de acordo com Mariana Almeida, delegada adjunta da Delegacia de Atendimento à Mulher 2 do Distrito Federal.
7: Esse policial precisa ter a sensibilidade de acolher essa vítima, de acalmá-la para que assim ela consiga, né, relatar o que está acontecendo, e também ele precisa saber o que de fato vai auxiliar essa vítima para poder encaminhá-la a outros órgãos, a outros serviços públicos, porque a gente precisa de toda essa atuação de rede, como prevê a própria lei Maria da Penha.
3: Há em todo o país 495 delegacias especializadas de atendimento à mulher. Em 2025, as unidades realizaram mais de 782 mil atendimentos. Além disso, foram registrados 608 mil boletins de ocorrência e mais de 300 mil inquéritos instaurados e medidas protetivas de urgência solicitadas. As vítimas de violência também podem contar com a Central de Atendimento à Mulher, o Ligue 180. A ligação é gratuita e o serviço funciona 24 horas por dia, todos os dias da semana. Os serviços também podem ser acessados pelo WhatsApp 61 99610-0180 ou pelo e-mail central180@mulheres.gov.br. Mas atenção, se o caso for de emergência, ou seja, se a mulher estiver em risco imediato, a recomendação é acionar a Polícia Militar por meio do 190. Reportagem Luana Karen.
1: A Agência Nacional de Proteção de Dados, a ANPD, abriu um processo de fiscalização contra o Discord.
2: A medida busca apurar possíveis descumprimentos das regras de proteção previstas no Estatuto Digital da Criança e do Adolescente.
1: A fiscalização ocorre após episódio que resultou na morte de uma adolescente de 13 anos.
2: A plataforma terá que informar quais medidas adota para evitar situações de risco. Confira com Thaís de Araújo.
8: Muito popular entre os jogadores online, o Discord é uma plataforma que permite a troca de mensagens por texto, voz e vídeo. O serviço também reúne comunidades em que os usuários podem conversar e interagir em tempo real. Para investigar possíveis falhas na proteção de crianças e adolescentes dentro da plataforma, a Agência Nacional de Proteção de Dados, a ANPD, abriu um processo de fiscalização. O objetivo da agência é verificar se a plataforma está cumprindo as regras do Estatuto Digital da Criança e do Adolescente, o ECA Digital, para prevenir situações que possam colocar menores de 18 anos em contato com conteúdos que incentivem ou facilitem a automutilação e o suicídio. Também serão analisados os mecanismos usados pelo Discord para verificar a idade dos usuários e para identificar e retirar conteúdos que violem essas regras, além de comunicação de casos graves às autoridades. A plataforma terá 5 dias úteis para apresentar informações sobre as medidas adotadas para prevenir e combater violações graves contra crianças e adolescentes. Se forem encontradas irregularidades, a ANPD poderá determinar mudanças e aplicar as sanções previstas no ECA Digital. Entre elas, multa de até R$50 milhões por infração. A fiscalização da ANPD é um trabalho conjunto com a Polícia Civil e o CyberLab da Secretaria Nacional de Segurança Pública do Ministério da Justiça e Segurança Pública, que atuam para investigar um grupo criminoso suspeito de incentivo ao suicídio e à automutilação por meio do Discord, resultando na morte de uma adolescente de 13 anos no último dia 22 de julho. Thaís de Araújo para a Voz do Brasil.
1: O fenômeno El Niño já é uma realidade e está afetando o clima no Brasil.
2: Ele provoca chuvas acima da média, ventanias e ciclones no sul e sudeste do país.
1: E estiagem que pode levar à crise hídrica do norte, nordeste e centro-oeste.
2: Mais cedo, nós conversamos com o secretário nacional de Defesa Civil, Volney Wolff, sobre como a população e os municípios podem se preparar para as consequências desses eventos. Acompanhe. Secretário Volney Wolff, seja muito bem-vindo à Voz do Brasil, um prazer ter o senhor com a gente aqui. Vamos começar falando sobre os impactos do El Niño, que já estão sendo sentidos, secretário, especialmente ali no sul do país. O senhor pode fazer para a gente um relato sobre como está a situação por lá, quais têm sido os principais problemas decorrentes de eventos climáticos e quais os municípios mais afetados?
9: Sim. Mariana, bem, começando aí do início, né? Na verdade, os efeitos do El Niño já são sentidos no Brasil inteiro, né? De sul a norte do país. O aquecimento das águas do Atlântico, que já passam de 2 graus, nos permitem inferir que nós já estamos vivendo um El Niño no grau muito forte, né? Isso quer dizer que vamos ter chuvas intensas na região sul do Brasil, possivelmente ainda na região sudeste, mas teremos também estiagem e escassez hídrica muito, muito forte na região amazônica e na região do Nordeste, que a gente já começa a sentir também. Além disso, na região centro-oeste, é possível que tenhamos ainda incêndios e também a região centro-oeste é uma região que tem escassez hídrica e tem chuvas intensas em alguns períodos, né? E ainda, principalmente ali na São Paulo, Rio, ondas de calor prometem ser bastante fortes ainda no ano de 2026. Bom, a gente viu no último mês especificamente agora em julho, na região sul, especialmente lá no Rio Grande do Sul, chuvas intensas que duraram mais de uma semana. Aliás, elas perduraram por mais de 10 dias. E isso ocasionou elevação dos níveis dos rios, das principais vales de rios do Rio Grande do Sul, que levam água até a bacia do Guaíba, na grande Porto Alegre, né? Então, isso acabou ocasionando danos e prejuízos à população, né? Em muitos dos municípios, a população teve água em suas casas, né? Isso sempre ocasiona um grande problema à população. E agora, na última semana, né? No último final de semana, estava previsto o ciclone extratropical, né? Que é um ciclone que é formado ali na região leste do Brasil, vindo do sul do país, Uruguai, Argentina, em função daquelas massas de ar frio, que ao chegar no continente, geram chuvas intensas, mas pior que isso, né? Nesse caso, ventanias próximas de 100 km por hora. E o que aconteceu ali na região metropolitana de Porto Alegre é que a velocidade dos ventos passaram de 100, chegaram a 115, 120 quilômetros, tanto na região metropolitana de Porto Alegre, como lá no sul, na região de Pelotas principalmente, né? E isso traz muitos transtornos à população das cidades.
1: Perfeito, secretário. Como o senhor citou, novos fenômenos climáticos, como tornados e ciclones, ainda são esperados, né? Como é que os municípios podem se preparar para esta situação?
9: Então, eu acho assim, é importante que a população, no primeiro momento, busque informações de órgãos oficiais. Então, a primeira coisa é buscar as informações nas defesas civis municipais, nas prefeituras, ou seja, nos órgãos oficiais, nos órgãos do governo do estado e nos órgãos oficiais do governo federal. Como uma segunda medida, é muito importante que as pessoas busquem medidas de autoproteção. Ao ter um alerta de possível chuvas intensas com ventanias, ou seja, que vai haver em potencial a possibilidade de ocorrer um desastre, que essas pessoas busquem medidas de autoproteção. É importante também, Luciano, que as prefeituras busquem, ao longo dos períodos de preparação, botar em prática os seus planos de contingência. Quando possível, e muitas delas têm feito isso, principalmente na região sul do Brasil, fazer simulados com a população. Tirar os planos de contingência da gaveta e transformar isso em simulados, aonde junto com a população, os órgãos de defesa civis, mas mais que isso, dos sistemas municipais, estaduais de defesa civil, fazem um simulado de como é que seria uma situação de potencial desastre em função, por exemplo, de chuvas intensas.
2: O secretário, e os municípios que já foram atingidos, né? Porque a gente viu aí que no Rio Grande do Sul a coisa já começou a escalar. No caso dos municípios que já foram atingidos, como é que eles devem proceder para conseguir a ajuda do governo federal?
9: A Defesa Civil Nacional, ela orienta desde a decretação da situação de emergência, a solicitação de reconhecimento federal e a elaboração de planos. No primeiro momento, ajuda humanitária, quando for o caso, de restabelecimento, quando há alguma avaria pequena na infraestrutura pública, e, em último caso, a orientação sobre a construção de planos.

0: estados do norte. Nós temos equipes em todas as regiões do norte, em todos os estados do norte, mais o centro-oeste, reuniões de capacitação de como a gente deve se preparar para que, em havendo essa situação de crise hídrica, a gente possa trabalhar de maneira muito integrada entre os estados, os municípios e o governo federal, para que as pessoas possam ter o menos possível de impacto nessas situações.
1: Muito bem, nós conversamos com Volney Wolff, secretário nacional de Defesa Civil. Muito obrigada, secretário, pela sua entrevista. Vista aqui a Voz do Brasil.
0: Eu que te agradeço, Mariana e Luciano. Muito obrigado pela oportunidade.
2: O Ministério das Relações Exteriores prestou solidariedade à Colômbia depois do terremoto que atingiu o país na manhã desta segunda-feira.
1: O tremor de magnitude 7,4 foi o mais forte registrado no país durante a última década, segundo o Serviço Geológico Colombiano.
2: O Itamaraty acompanha os esforços de busca e de assistência às populações afetadas e manifesta disposição de colaborar com as autoridades colombianas. Até o momento não foram identificados brasileiros entre as vítimas.
1: O governo da Colômbia decretou estado de emergência. Segundo o balanço oficial, ao menos 111 pessoas morreram e 87 ficaram feridas.
2: O plantão consular permanece à disposição para prestar assistência a cidadãos brasileiros em situação de emergência.
1: O atendimento da Embaixada do Brasil em Bogotá pode ser feito por meio do telefone 57-31-0809-6169. Já o plantão consular em Brasília pode ser feito pelo telefone 61-98-260-0610.
2: Começaram as convocações da lista de espera do Fundo de Financiamento Estudantil, FIES.
1: Os inscritos nessa edição que ainda não foram pré-selecionados devem acompanhar a classificação no site do FIES até o dia 24 de setembro para não perder a vaga.
2: A diretora de Políticas de Acesso à Educação Superior do Ministério da Educação, Marina Castro, explica como garantir a vaga.
3: O candidato que for pré-selecionado por meio da lista de espera terá 3 dias úteis a contar da data da convocação para acessar a página do FIES e complementar as informações da inscrição. Na sequência, será a vez de validar a documentação exigida, primeiro na instituição de ensino e depois no banco. Os prazos de cada etapa devem ser observados rigorosamente para evitar a perda da vaga para financiamento do curso.
1: Nessa edição foram disponibilizadas 75.500 vagas, distribuídas em mais de 1.200 instituições privadas de educação superior.
2: Metade das vagas é destinada para estudantes com renda familiar per capita de até meio salário mínimo, inscritos no CadÚnico.
1: Os pré-selecionados devem acompanhar a classificação no endereço fiesseleçãoaluno.mec.gov.br.
2: E estudantes que participam do processo seletivo do ProUni, o Programa Universidade para Todos, e foram pré-selecionados, devem comprovar as informações de inscrição até sexta-feira, dia 14.
1: A documentação exigida deve ser apresentada diretamente na instituição de ensino superior.
2: Os estudantes que recebem bolsa integral do ProUni podem solicitar a bolsa permanência. Saiba como.
4: Estudantes com bolsa integral do ProUni e matriculados em cursos presenciais de turno integral podem solicitar a bolsa permanência, auxílio mensal de R$ 700, concedido pelo Ministério da Educação. O benefício é destinado ao custeio de despesas educacionais e atende alunos de cursos com duração mínima de 6 semestres e média de pelo menos 6 horas de aula por dia. Para receber a bolsa, o estudante também precisa ter conta corrente individual no Banco do Brasil ou na Caixa Econômica Federal, vinculada ao mesmo CPF cadastrado no sistema do ProUni. O auxílio não pode ser acumulado com outras bolsas públicas de mesma finalidade e pode ser suspenso caso a bolsa principal do ProUni seja interrompida ou o aluno deixe um curso integral. O pedido deve ser feito diretamente na coordenação do ProUni da instituição de ensino superior onde o estudante está matriculado. A faculdade verifica se o curso é elegível, realiza o cadastro no sistema e inclui o aluno na relação mensal de beneficiários, conforme a disponibilidade orçamentária do Ministério da Educação. Claudimário Carvalho, para a Voz do Brasil.
1: Trabalhar desde os 14 anos de forma legal, com remuneração e ainda aprender um ofício.
2: É a aprendizagem profissional, uma modalidade de contratação que combina formação teórica e experiência prática no ambiente de trabalho.
5: Criada no ano 2000, a contratação de aprendizes é voltada a adolescentes e jovens entre 14 anos completos e 24 anos incompletos. O contrato de aprendizagem é registrado em carteira de trabalho, com acesso aos direitos trabalhistas e previdenciários. Entre eles, remuneração proporcional às horas trabalhadas, nunca inferior ao salário mínimo hora, o depósito do Fundo de Garantia do Tempo de Serviço, FGTS, o 13º salário, as férias e o vale-transporte. No entanto, o contrato de aprendizagem tem prazo determinado de até 2 anos e a jornada de trabalho possui regras específicas, de 4 a 6 horas diárias para aprendizes que ainda não concluíram o ensino médio e de até 8 horas diárias para aqueles que já concluíram o ensino médio. Para se candidatar a uma vaga de aprendizagem, o jovem deve estar regularmente matriculado e frequentando uma instituição de ensino. A contratação está vinculada à participação em curso de aprendizagem profissional em instituição habilitada, como SESC, SENAC e SENAT, por exemplo. A contratação de aprendizes é obrigatória para estabelecimentos de qualquer natureza que possuam, no mínimo, 7 empregados em funções que demandem formação profissional. Daniele Popov para a Voz do Brasil.
1: O custo dos alimentos da cesta básica registrou queda em 26 capitais brasileiras no mês de julho.
2: Foi o que mostrou a pesquisa realizada todo mês pela Conab, a Companhia Nacional de Abastecimento, e pelo DIEESE, o Departamento Intersindical de Estatísticas e Estudos Socioeconômicos.
1: Segundo a análise, na comparação entre julho e junho, as maiores quedas ocorreram em Natal, Maceió e Belo Horizonte. Apenas São Luís registrou aumento.
2: Os produtos que tiveram as principais reduções nas capitais brasileiras foram a batata, tomate, café e açúcar.
1: Ainda segundo o levantamento da Conab e do DIEESE, houve também diminuição no preço da carne em 14 capitais.
2: E essas foram as notícias do governo federal.
1: Fique agora com as notícias do Poder Judiciário e do Congresso Nacional. Boa noite.
2: Boa noite para você e até amanhã.
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8: Em seminário, o presidente do STF, do CNJ, fala sobre transparência e confiança pública.
9: Ministro Fachin participa da abertura das celebrações do bicentenário dos cursos jurídicos no Brasil.
8: STJ reconhece validade de tarifa de adiantamento a depositante prevista em contrato bancário.
9: Boa noite, eu sou Marcela Luiza.
8: E eu sou Walter Lima.
9: Presidente do STF e do CNJ, ministro Edson Fachin, abre seminário O Judiciário em Debate, Integridade, Eficiência e Acesso à Justiça.
8: O evento é uma iniciativa do jornal Folha de São Paulo em parceria com a OAB do Estado. Carolina Chaves.
10: O ministro Edson Fachin explicou que o judiciário já avançou muito na transparência e no acesso à justiça com a ajuda da tecnologia. Mas é preciso mais para preservar a confiança nas instituições e exercício responsável da função.
11: Precisamos enfrentar com seriedade a agenda de moralização dos gastos públicos, de aprofundar as investigações de corrupção que ainda permanecem em nosso país, bem como aperfeiçoar os mecanismos de transparência e encontrar soluções públicas, justas e fiscalmente sustentáveis para questões estruturais do Estado brasileiro, inclusive no que diz respeito ao regime remuneratório da magistratura, que é o que faremos com a proposição de uma lei federal de caráter nacional, cuja minuta estará pronta até o final deste ano.
10: Os encontros acontecem nas manhãs de segunda-feira, nos dias 10, 17 e 24 de agosto.
9: O presidente do STF e do CNJ, ministro Edson Fachin, também participou hoje do início das comemorações dos 200 anos dos cursos jurídicos no Brasil na Faculdade de Direito da Universidade de São Paulo.
8: A cerimônia abriu a programação do bicentenário dos cursos jurídicos no Brasil.
9: Na ocasião, Fachin ressaltou o papel da Faculdade de Direito de São Paulo como espaço de defesa das liberdades públicas públicas, dos direitos humanos e da democracia.
8: Os cursos de direito no país foram criados em 11 de agosto de 1827, por decreto de Dom Pedro I.
9: A Polícia Federal deflagrou hoje uma operação para investigar possíveis irregularidades na aplicação de recursos do regime próprio de previdência social do município de Maceió, em Alagoas.
8: A ação foi autorizada pelo ministro André Mendonça, do STF. Marta Ferreira.
12: Entre os alvos está o Maceió Previdência, autarquia responsável pela análise e concessão de benefícios de pensão por morte e aposentadoria. A Polícia Federal busca esclarecer as circunstâncias do credenciamento, da cotação, da análise de risco, da governança e da tomada de decisão que antecederam os investimentos. A investigação tem como objeto duas aplicações realizadas nos anos de 2023 e 2024, que totalizaram R$ 97 milhões. Na decisão do ministro André Mendonça, ele aponta que houve possível direcionamento dos investimentos e exposição desproporcional do patrimônio previdenciário a ativos de risco elevado e liquidez reduzida.
9: É válida a tarifa de adiantamento a depositante prevista em contrato bancário.
8: Esse entendimento é do STJ. Fátima Uchoa.
13: A tarifa de adiantamento a depositante remunera o serviço prestado quando o banco adianta recursos para cobrir pagamentos que ultrapassam o saldo da conta. Em ação civil pública, o Ministério Público de São Paulo questionou a legalidade da tarifa. O juízo de primeiro grau declarou nula a cláusula contratual, proibiu novas cobranças e determinou a devolução em dobro dos valores pagos. E o Tribunal Estadual substituiu a restituição em dobro pela devolução simples. Na quarta turma do STJ, o ministro relator João Otávio de Noronha explicou que a tarifa de adiantamento a depositante não se confunde com os encargos da operação de crédito e a cobrança é permitida quando há previsão contratual clara e segue normas do Conselho Monetário Nacional e do Banco Central, como nesse caso. Assim, o colegiado deu parcial provimento ao recurso especial do banco e julgou improcedente a ação civil pública.
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9: Uma boa noite.
8: E até amanhã.
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15: Eu sou Paula Groba.
16: E eu sou Ricardo Nakaoka.
15: E estes são os destaques de hoje do Jornal do Senado, que começa agora.
16: Senado inicia semana de esforço concentrado.
15: Senadora cobra resultados e transparência no uso de verbas para o povo Yanomami.
16: Projeto proíbe que concursos da segurança pública limitem vagas para mulheres.
15: Boa noite.
16: Boa noite.
15: Mais de 2 bilhões de reais foram destinados desde 2023 à proteção do território Yanomami.
16: Mas como esses recursos estão sendo aplicados? Essa foi uma das questões debatidas pela Subcomissão Permanente dos Povos Indígenas Yanomami durante a audiência nesta segunda-feira. Repórter Rodrigo Rezende.
17: O ministro dos Povos Indígenas, Eloy Terena, destacou que os recursos conseguidos por meio dos créditos extraordinários são distribuídos para diversos ministérios e que, no caso da pasta dos povos indígenas, vários eram os desafios enfrentados na área Yanomami, porção do território brasileiro na região norte do Amazonas e de Roraima, equivalente ao tamanho de Portugal.
18: Quando nós assumimos em 2023, desenhamos ali uma estrutura para fazer frente às demandas que estavam colocadas, né? Garimpo ilegal presente na terra indígena, situação de desnutrição e uma ausência de proteção territorial.
17: A senadora Damaris Alves, do Republicanos do Distrito Federal, afirmou que os recursos ainda precisam ser aumentados, mas sempre com cobrança por resultados.
19: Que em 2022, 56% das crianças estavam em estágio de desnutrição. Agora em 26, depois das ações emergenciais, a gente cai para 46. O valor foi pouco para a gente alcançar as metas de nutrição e combate à fome.
17: Além da compra e distribuição emergencial de cestas básicas, parte dos recursos destinados ao Ministério dos Povos Indígenas foi usada para criar uma estrutura capaz de identificar a origem e o destino destino do ouro extraído no Brasil, especialmente o retirado do território Yanomami.
15: E em meio às divergências entre governo, oposição e judiciário, está pronto para votação no plenário do Senado o projeto que cria o Exame Nacional de Proficiência em Medicina.
16: A discussão ganhou um novo capítulo após o Tribunal Regional Federal suspender as sanções aplicadas pelo governo às faculdades que tiveram baixo desempenho no Exame Nacional de Avaliação da Formação Médica, realizado em 2025. Repórter Douglas Castilho.
20: A controvérsia principal é entre o atual ENAMED, exame realizado ao longo do curso de medicina organizado pelo MEC, e a proposta do PROFIMED, avaliação de proficiência a ser realizada pelo Conselho Federal de Medicina após a graduação em análise no Congresso. Em debate no Senado, o senador Rogério Carvalho, do PT de Sergipe, afirmou que o processo de verificação não pode se dar apenas ao fim do curso.
21: Eu defendo que tem o teste de proficiência, mas ele tem que ser a última etapa de um processo mais amplo de avaliação e que tem que gerar consequências para as escolas que garantem o ingresso.
20: Já o relator do projeto de lei do PROFIMED, senador doutor Irã, do PP de Roraima, reforçou que o Conselho Regulamentador da Profissão, CFM, deve ser o responsável pela certificação.
22: Colocar o PROFIMED, a prova de proficiência, no Ministério da Educação, que tem sido responsável pela proliferação desenfreada de escolas médicas no nosso país, produzindo médicos com baixo conhecimento, colocando a população em alta vulnerabilidade, isso é um perigo para a sociedade.
20: Uma decisão do TRF da primeira região em 5 de agosto suspendeu as punições impostas pelo Executivo às universidades com resultados considerados ruins no ano passado, com base no ENAMED.
15: O Senado começou hoje uma semana de esforço concentrado com votações importantes. Os parlamentares terão uma agenda intensa no plenário e nas comissões, com propostas que podem impactar a indústria, o mercado de trabalho e a relação entre contribuintes e o fisco.
16: Entre os destaques está a criação de um programa de estímulo à indústria nacional de fertilizantes. Os detalhes com o repórter Pedro Pincer.
23: A pauta de votações do plenário para esta semana prevê a votação de pelo menos 10 projetos. O primeiro item que deve ser analisado é a criação do Programa de Desenvolvimento da Indústria de Fertilizantes. O objetivo é estimular investimentos na implantação, ampliação e modernização da infraestrutura voltada à produção nacional de fertilizantes e de seus insumos. Para o autor, senador Laércio Oliveira, do Progressistas de Sergipe, a iniciativa busca reduzir a dependência brasileira da importação de fertilizantes e fortalecer a segurança alimentar, a competitividade do agronegócio e a indústria.
24: O Brasil não pode apenas continuar reagindo às crises internacionais. Precisamos nos antecipar a elas. Precisamos construir autonomia. Precisamos fortalecer a nossa indústria. Precisamos garantir estabilidade para quem produz e segurança para quem consome.
23: Na quarta-feira, está prevista a votação do texto da Câmara para o projeto de lei complementar que cria descontos para contribuintes que regularizarem espontaneamente seus débitos tributários e reforça na esfera administrativa a aplicação de decisões do STF e do STJ, e também a criação de dois estatutos, o do aprendiz, que estabelece regras para a jornada de trabalho, novas hipóteses de rescisão do contrato e direitos para essa parcela de trabalhadores, e o da vítima, que reúne em um único texto direitos e garantias hoje distribuídos em diferentes normas para vítimas de crimes e contravenções, calamidades públicas, desastres e epidemias.
15: E após a aprovação no Senado, foi sancionada a lei que permite a destinação ao Corpo de Bombeiros de emendas parlamentares antes exclusivas da área da saúde.
16: Os recursos financiarão atendimentos de urgência feitos pelas corporações. Repórter Marcela Diniz.
25: 40% das ocorrências atendidas por bombeiros no Brasil em 2025 foram do tipo pré-hospitalar, em acidentes e outras situações de urgência. Isso equivale a mais de 1 milhão de emergências. Com a Lei Complementar 234, sancionada no dia 6 de agosto, parlamentares estão autorizados a destinar recursos de emendas da área da saúde para financiar esse tipo de atendimento. Antes, as verbas recebidas pelos corpos de bombeiros estaduais e do Distrito Federal teriam de estar vinculadas à rubrica da segurança pública. O senador Wilder Moraes, do PL Goiano, um dos relatores do projeto que deu origem à lei, ressaltou que os bombeiros atuam em parceria com o Serviço de Atendimento Móvel de urgência, o SAMU, e afastou a possibilidade de disputa pelo orçamento da saúde pública.
0: Não transfere recursos da saúde para a segurança pública, apenas permite financiar os serviços de saúde que os bombeiros já prestam gratuitamente todos os dias, salvando vidas em todo o Brasil.
25: O dinheiro das emendas não poderá ser usado pelos corpos de bombeiros para pagar salários nem para custear ações que não estejam ligadas aos atendimentos pré-hospitalares.
1: O Senado pode concluir a votação do projeto que proíbe a limitação de vagas para mulheres em concursos da área de segurança pública.
16: O texto, já aprovado pelas Comissões de Direitos Humanos e de Segurança Pública, também reserva pelo menos 20% das vagas para mulheres nas polícias civis, militares e penais, nos corpos de bombeiros e nas polícias institucionais do Judiciário e do Ministério Público. Repórter Bruno Lourenço.
2: O projeto de lei que está pronto para ser votado no plenário do Senado proíbe a limitação de vagas para mulheres em concursos da área de segurança pública. A iniciativa também reserva pelo menos 20% das vagas nos concursos públicos das polícias e bombeiros para o público feminino. A relatora na Comissão de Segurança Pública, senadora Damares Alves, do Republicanos do Distrito Federal, defende a medida.
3: O que queremos? Uma política de valorização da mulher lá na Polícia Militar, no Corpo de Bombeiro, na Polícia Civil.
2: A proposta cria ainda a Política Nacional de Valorização das Mulheres na área de segurança pública, que será condição para o repasse de verbas do Fundo Nacional do Setor, como explicou o relator na Comissão de Direitos Humanos, senador Alessandro Vieira, do MDB de Sergipe.
4: As mulheres na segurança pública são historicamente discriminadas. Isso é um fato incontestável. Uma realidade que se repete em matérias, em casos que todos nós temos em diversas oportunidades de conhecimento.
2: A nova política estabelece igualdade de oportunidades entre mulheres e homens nas carreiras da segurança pública. O fim da exclusividade ou preferência dessas atividades para homens. A rejeição de práticas, atitudes e crenças discriminatórias e o enfrentamento do assédio e da violência contra mulheres no ambiente de trabalho.
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16: 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Com edição de Paula Groba e trabalhos técnicos de João Lira, o Jornal do Senado fica por aqui. Acompanhe agora as notícias da Câmara dos Deputados. Boa noite.
1: Boa noite e até amanhã.
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26: Plenário pode votar projeto que prioriza processo sobre crimes de racismo.
27: Câmara retira da Justiça a atribuição de julgar entidade que atende menores.
26: Parlamentares garantem direitos para a pessoa que tem espinha bífida aberta.
28: Boa noite. Os deputados aprovaram uma proposta que busca garantir direitos a pessoas com espinha bífida aberta. A condição resulta de uma falha congênita no sistema neurológico e gera uma série de dificuldades a quem tem a malformação. A reportagem é de Paula Bittar.
29: A Comissão de Constituição e Justiça da Câmara aprovou uma proposta que classifica a espinha bífida aberta como deficiência para todos os efeitos legais. A espinha bífida é uma condição congênita em que há uma falha no fechamento do tubo neural, estrutura que dá origem ao cérebro, medula e vértebras. Essa falha pode deixar partes da medula expostas ou mal protegidas, resultando em diferentes níveis de comprometimento neurológico. O tipo mais grave e conhecido é a mielomeningocele, em que parte da medula espinhal e os nervos saem por uma abertura nas costas do bebê, formando uma bolsa visível ao nascimento e, por isso, é chamada de aberta. Essa condição pode causar paralisia nas pernas. De acordo com a proposta, pessoas diagnosticadas com espinha bífida aberta terão atendimento integral pelo Sistema Único de Saúde, sendo assegurado, no mínimo, atendimento por equipe multidisciplinar, acesso a exames complementares, assistência farmacêutica e acesso a modalidades terapêuticas reconhecidas, inclusive fisioterapia e atividade física. O atendimento integral prevê também a divulgação de informações sobre a espinha bífida aberta e as medidas preventivas e terapêuticas disponíveis. A relatora na comissão, deputada Silvia Cristina, do PP de Rondônia, destacou que o projeto garante mais segurança jurídica e facilita o acesso das pessoas aos direitos previstos na Lei Brasileira de Inclusão.
6: Apesar dos avanços da legislação brasileira, muitas pessoas com espinha bífida ainda enfrentam dificuldades para ter condição reconhecida como deficiência e, consequentemente, acessar direitos garantidos. Como relatora, o parecer favorável foi porque entendo que estamos promovendo justiça social, inclusão e dignidade. Estamos garantindo que crianças, jovens e adultos com espinha bífida tenham maior proteção legal, mais acesso às políticas públicas e melhores condições para exercer plenamente sua cidadania.
29: A proposta que classifica a espinha bífida aberta como deficiência para todos os efeitos legais já pode seguir para a análise do Senado, a menos que haja recurso para votação antes pelo plenário da Câmara. Da Rádio Câmara de Brasília, Paula Bittar.
7: Saúde.
8: Leandre, do PSD do Paraná, apresentou o projeto que assegura às pessoas em tratamento contra o câncer o direito de usar lenço, turbante ou cobertura semelhante em fotografias destinadas à emissão, renovação ou segunda via de documentos oficiais de identificação.
28: Leandre explica que a proposta condiciona o uso do acessório à plena visibilidade dos elementos do rosto necessários à identificação biométrica. A deputada ressalta que a proposta também prevê a atualização gratuita da fotografia após o fim do tratamento oncológico.
7: Educação.
8: Professora Luciene Cavalcante, do PSOL de São Paulo, cobra do Senado a aprovação de projeto que cria um piso nacional para os profissionais de apoio técnico, administrativo e operacional da educação básica. A proposta, já aprovada pela Câmara, aguarda análise desde março.
9: Isso seria hoje, em valores, um pouco mais de R$ 3.800 por 40 horas de trabalho. Infelizmente, a gente não tem ainda leis que garantam o piso e a carreira dos profissionais não docentes. Quem são esses profissionais? São os profissionais que estão nas secretarias da escola, que estão nas inspetorias, que estão na limpeza das escolas, fazendo as merendas. São todos os profissionais que são essenciais para a educação e não são docentes. A escola não é feita só de professores. A gente tem todo um outro corpo de profissionais que precisam ser valorizados e não estão sendo valorizados.
28: Professora Luciene Cavalcante afirma que o Fundo da Educação Básica, o Fundeb, oferece recursos para custear a valorização da categoria. A deputada garante que o Senado já tem assinaturas suficientes para a apreciação da proposta.
7: Trabalho.
8: Marreca Filho, do PRD do Maranhão, é autor de projeto de legista. O deputado ressalta que a data faz referência à regulamentação em 1886 da função médico-policial responsável pela realização de perícias a serviço do Estado.
28: Dr. Francisco explica que o médico legista produz provas técnicas usadas na investigação de crimes e nas decisões judiciais. A proposta incentiva campanhas educativas, homenagens e eventos científicos voltados à divulgação dos avanços da medicina legal.
7: Previdência.
8: Eduardo da Fonte, do PP de Pernambuco, apresentou o projeto que cria uma política nacional de proteção às mães solo, com prioridade nos programas federais de combate à pobreza. A proposta prevê o pagamento em dobro dos benefícios de transferência de renda custeados pela União.
28: O projeto de Eduardo da Fonte também prevê atendimento prioritário à mãe solo em programas habitacionais, vagas em creches, qualificação profissional, microcrédito e assistência jurídica. Ele argumenta que a integração das medidas estabelecidas no texto amplia a autonomia das mulheres.
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7: Votação. O plenário da Câmara pode votar em breve projeto que dá prioridade a inquéritos e processos sobre crime de racismo. O texto está em regime de urgência e não precisa passar pelas comissões, como explica o repórter Antônio Vital.
11: O plenário da Câmara dos Deputados pode votar projeto que dá prioridade aos processos e inquéritos relativos a crime de racismo na polícia e no judiciário. A proposta também estabelece procedimentos que os policiais devem seguir ao registrar a ocorrência. Uma das medidas determina que a autoridade policial deve registrar a ocorrência com a classificação própria de crime resultante de discriminação ou preconceito de raça, cor, etnia, religião ou procedência nacional. Dessa forma, as ocorrências não poderão mais ser classificadas como crimes diversos, o que faz com que denúncias de racismo não apareçam nas estatísticas de segurança pública, de acordo com a autora do projeto, deputada Dandara, do PT de Minas Gerais. A proposta obriga ainda o delegado a comunicar o caso imediatamente ao Ministério Público e a justificar por escrito caso opte por não classificar a ocorrência como crime racial. Além disso, dá à vítima o direito de pedir a reclassificação da ocorrência, quando houver decisão nesse sentido. Outro direito da vítima, de acordo com o texto, é ser acompanhada durante toda a fase de inquérito por um advogado ou defensor público. O projeto ganhou o regime de urgência, o que permite que seja votado diretamente no plenário, sem passar pela análise das comissões permanentes da Câmara. O texto contém outras medidas que deverão ser seguidas pela polícia ao registrar e investigar crimes de racismo. Uma das diretrizes é evitar a exposição indevida, o constrangimento, a humilhação ou questionamento sobre a vida privada da vítima ou sobre a legitimidade da queixa. A polícia terá ainda que evitar interrogatórios sucessivos sobre o mesmo fato. O regime de urgência foi aprovado de maneira simbólica pelo plenário, mas foi criticado por deputados do Novo, Missão e do PL. Para o deputado Cabo Gilberto Silva, do PL da Paraíba,

0: legislação atual já prevê pena de prisão para o crime de racismo e o projeto aumenta a discriminação racial.
1: São projetos como esse que faz a discriminação às pessoas, senhor presidente. Ele não vai unir em nada o povo brasileiro. A legislação já existe, senhor presidente. Quem descumprir a legislação vai pagar e pagar caro, simples. Até porque racismo é crime inafiançável, senhor presidente. É só denunciar que a pessoa vai presa, sem direito à fiança, em flagrante delito. Então eu não entendo por que tanta energia para ser gasta com um projeto dessa natureza.
0: De acordo com a autora da proposta, a deputada Dandara, embora a legislação já preveja punição para o crime de racismo, existe uma lacuna em relação ao atendimento humanizado, especializado e à não revitimização de quem faz a denúncia. Segundo ela, a vítima muitas vezes está sujeita a tratamento inadequado, repetição excessiva de depoimentos e questionamentos indevidos sobre a ocorrência.
2: Orienta como que as forças de segurança devem agir para garantir o cumprimento das leis brasileiras que tipificam o racismo e a injúria como crimes inafiançáveis e imprescritíveis. Nós não queremos a revitimização. A pessoa já passa por uma violência, ela não consegue nem sequer registrar o boletim de ocorrência, não consegue dar andamento no processo no Ministério Público e isso vai acarretando uma série de violências continuadas.
0: Ainda não há data para votação no plenário da Câmara do projeto que dá prioridade aos processos e inquéritos relativos a crime de racismo na polícia e no judiciário. Da Rádio Câmara de Brasília, Antônio Vital.
3: Segurança Pública.
4: Professora Marcivânia, do PCdoB do Amapá, apresentou o projeto que endurece as regras para a concessão de trabalho externo a pessoas privadas de liberdade. A proposta exige o cumprimento de parte da pena, bom comportamento e decisão judicial fundamentada.
5: O texto da professora Marcivânia também obriga o uso de tornozeleira eletrônica durante o período fora do presídio. Além disso, proíbe o benefício para condenados por crimes como feminicídio, latrocínio, crimes hediondos e participação em organização criminosa armada.
4: Daiana Santos, do PCdoB do Rio Grande do Sul, defende o projeto que destina 30% da arrecadação das BETs ao Fundo Nacional de Segurança Pública. O texto também reserva pelo menos 30% de todos os recursos do fundo para prevenir o feminicídio e enfrentar a violência contra a mulher.
5: Daiana Santos avalia que a ampliação do financiamento pode interromper o ciclo de violência antes do desfecho fatal. A deputada cita o monitoramento de agressores, as patrulhas Maria da Penha e as casas de acolhimento entre as ações possíveis.
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3: Justiça.
4: A Câmara aprovou o projeto que retira da Justiça a atribuição de julgar entidades de atendimento a crianças e adolescentes. O texto agora será analisado pelos senadores. A repórter Maria Neves tem os detalhes.
7: A Comissão de Constituição e Justiça da Câmara dos Deputados aprovou o projeto da deputada Laura Carneiro, do PSD do Rio de Janeiro, que retira do Poder Judiciário a tarefa de avaliar a qualidade do trabalho das entidades de atendimento a menores em conflito com a lei. Atualmente, o Estatuto da Criança e do Adolescente determina que essa atribuição cabe aos conselhos tutelares, ao Ministério Público e à Justiça da Infância e da Juventude. As avaliações periódicas são pré-requisito para renovar a autorização de funcionamento das instituições que atendem menores em cumprimento de medida socioeducativa. Na opinião de Laura Carneiro, uma vez que a Justiça é responsável por julgar possíveis irregularidades no funcionamento dessas entidades, o acúmulo das funções de avaliar e julgar pode comprometer a imparcialidade do processo. A deputada deputada também argumenta que os conselhos tutelares e o Ministério Público são os órgãos em melhores condições de avaliar as instituições que atendem crianças e jovens.
8: O Ministério Público é o grande fiscal da lei, fiscal da probidade. Também é uma maneira que os conselhos tutelares que trabalham com as crianças e adolescentes podem auxiliar nessa fiscalização. É no Ministério Público e nos conselhos tutelares que você tem as equipes multidisciplinares que sabem fazer esse papel.
7: O Estatuto da Criança e do Adolescente determina que os programas de acolhimento em execução serão reavaliados pelo Conselho Municipal dos Direitos da Criança e do Adolescente, no máximo a cada 2 anos, para receber o atestado de qualidade, que com o projeto passa a ser de responsabilidade apenas dos conselhos tutelares e do Ministério Público, a instituição deve comprovar que atende todos os requisitos previstos na lei. Dentre as obrigações das entidades de acolhimento, estão a oferta de atividades educativas, não separar irmãos, promover a participação da criança ou adolescente na vida da comunidade local e incluir pessoas da comunidade no processo educativo. Ainda de acordo com o Estatuto, no caso de programas de acolhimento institucional ou familiar, os avaliadores devem considerar também os índices de sucesso na reintegração ou de adaptação à família substituta. Da Rádio Câmara de Brasília, Maria Neves.
3: Economia.
5: Vander Loubé, do PT de Mato Grosso do Sul, é um dos autores do projeto que cria a figura jurídica das cooperativas solidárias. A proposta estabelece regras próprias para a constituição e o funcionamento dessas organizações voltadas à economia solidária e à inclusão social.
4: O texto também prevê incentivos para fortalecer o setor. Entre as medidas citadas por Vander Loubé estão prioridade em compras públicas, criação de um fundo de fomento e normas específicas para cooperativas de plataformas digitais e de finanças solidárias.
5: Projeto de Valdemar Oliveira, do Avante, de Pernambuco, cria o Sistema Nacional de Comunicação Preventiva e Gestão de Riscos de Regularidade Federativa. Ele explica que o objetivo é reduzir bloqueios provocados por pendências de estados, Distrito Federal e municípios.
4: De acordo com Valdemar Oliveira, os entes federados vão receber alertas antecipados para que regularizem dívidas antes de sofrerem restrições. Na visão do parlamentar, a medida busca fortalecer a gestão pública e ampliar a transparência no uso de recursos públicos.
3: Agricultura.
5: Sérgio Brito, do PSD da Bahia, quer promover a discussão sobre os impactos do fenômeno climático Super El Niño na agricultura brasileira. Segundo ele, o debate também deve abordar os reflexos no preço dos alimentos e na segurança alimentar.
4: Sérgio Brito propõe a participação de representantes do governo, de órgãos de meteorologia e de entidades do setor agropecuário. O deputado informa que o objetivo é elaborar estratégias de adaptação às mudanças climáticas e subsidiar políticas públicas para reduzir os impactos sobre a produção rural.
3: Cultura.
5: Proposta em análise na Câmara reconhece a Axé Music como expressão da cultura nacional. A autora da matéria, Lidice da Mata, do PSB da Bahia, argumenta que o gênero conquistou projeção em todo o país e se consolidou como um dos principais movimentos da música brasileira.
9: A música baiana tomou conta do Nordeste, tomou conta do Sudeste, através dos seus principais compositores e cantores que executam, interpretam a chamada música baiana ou axé music. Então, na medida em que esse movimento se transformou num movimento de reconhecimento nacional na prática, é muito importante que nós possamos reconhecer.
4: Lidice da Mata lembra que o axé surgiu na Bahia a partir da mistura de ritmos como samba reggae e se expandiu por todo o país. A parlamentar acredita que o reconhecimento fortalece a cultura e o mercado musical brasileiro.
5: Termina agora o

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1: Eu sou a videira verdadeira e meu pai é o lavrador. Toda vara em mim que não dá fruto atira e limpa toda aquela que dá fruto para que dê mais fruto. Vós já estáis limpos pela palavra que vos tenho falado. Estai em mim e eu em vós. Como a vara de si mesma não pode dar fruto se não estiver na videira, assim também vós, se não estiverdes em mim. Eu sou a videira, vós as varas. Quem está em mim e eu nele, esse dá muito fruto, porque sem mim nada podeis fazer. Se alguém não estiver em mim, será lançado fora como a vara, e secará, e os colhem e lançam no fogo e ardem. Se vós estiverdes em mim, e as minhas palavras estiverem em vós, pedireis tudo o que quiserdes, e vos será feito. Disto é glorificado meu Pai, que deis muito fruto, e assim sereis meus discípulos. Como o Pai me amou, também eu vos amei a vós. Permanecei no meu amor. Se guardardes os meus mandamentos, permanecereis no meu amor. Do mesmo modo que eu tenho guardado os mandamentos de meu Pai e permaneço no seu amor. Tenho-vos dito isto para que o meu gozo permaneça em vós e o vosso gozo seja completo. O meu mandamento é este, que vos ameis uns aos outros, assim como eu vos amei. Ninguém tem maior amor do que este, de dar alguém a sua vida pelos seus amigos. Vós sereis meus amigos, se fizerdes o que eu vos mando. Já vos não chamei servos, porque o servo não sabe o que faz o seu senhor. Mas tenho-vos chamado amigos, porque tudo quanto ouvi de meu Pai, vos tenho feito conhecer. Não me escolhestes vós a mim, mas eu vos escolhi a vós, e vos nomeei, para que vades e deis fruto, e o vosso fruto permaneça, a fim de que tudo quanto em meu nome pedirdes ao Pai, ele vulo conceda. Isto vos mando, que vos ameis uns aos outros.
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1: Estamos juntos, começando mais um Tempo de Amar. Meditamos no Evangelho de São João, capítulo 15, de 1 a 17.
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0: Tá aí, começamos com Cris Duran. Jesus, tu és meu bom pastor.
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0: Tá valendo a sua participação. 9916-1059 é o nosso WhatsApp. Você pode declarar o seu amor pelo seu Senhor. Aproveite ainda. Estamos vivos, viu? E precisamos a cada dia agradecer, declarar o amor ou devolver esse amor que Ele dispensou para nós, Jesus, entregando-se, dando a vida dEle, morrendo na cruz do Calvário por nós, sendo nós ainda pecadores.
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0: Aí você ouviu Fernanda Brum, Jesus, Meu Primeiro Amor. Agora 8 horas e 22 minutos. Obrigado a você que está na sintonia pela primeira vez. Bem-vindo, bem-vinda. Vamos juntos nesse clima de louvor, gratidão, adoração. Clamor também. Já já teremos palavra pastoral.
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0: Aí você ouviu Raiz Coral, Jesus meu guia é. Prepare o seu coração, vem aí. Palavra pastoral com o pastor Valdomiro Pereira. Eu tenho certeza que Jesus mais uma vez vai te chamar. Eu volto já já.
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amados irmãos e meus amados amigos, olha, uma das coisas que o ser humano, ele espera, é ter sempre alguém que possa lhe atender, que possa lhe ajudar, pois todos nós precisamos de ajuda. Interessante. Por mais que o homem seja inteligente, um bom profissional, ele vai sempre precisar de alguém para estar lhe servindo em alguma área. E a pessoa, então, fica esperando ou espera por aqueles que podem lhe atender, por aqueles que podem lhe socorrer. No Salmo de número 40, e o versículo 1, está escrito assim: coloquei toda a minha esperança no Senhor, e Ele se inclinou para mim e ouviu o meu grito de socorro. Interessante? Olha, o Deus que nós servimos, Ele não está morto. Ele não está em um sepulcro. Ele não está dormindo, não. Ele não está com os ouvidos agravados, não, de forma nenhuma. Ele está sempre pronto para nos atender. E atender qualquer hora do dia, qualquer hora da noite, Ele está pronto para nos atender 24 horas por dia. Jeremias, escrevendo no capítulo 33 do seu livro, ele diz o seguinte: olha, clame a mim e responder-te-ei e anunciar-te-ei coisas grandes e firmes que não sabes. E aí, observe o seguinte: às vezes você encontra com alguém que um dia encontrou com Deus e passa, quem sabe, pelos mesmos sofrimentos que o ser humano passa aqui na Terra. E aí eu costumo dizer o seguinte, que quando Deus manda a chuva para a fazenda daquele que Ele serve, Ele manda também para a fazenda do pecador. Quando Deus manda o sol para a fazenda do pecador, Ele manda também para a fazenda daquele que serve ao Senhor. Então, às vezes, nós enfrentamos os mesmos problemas que as pessoas que não conhecem a Deus e não temem a Deus, elas enfrentam. Agora, existe uma grande diferença entre aquele que serve a Deus e aquele que não serve. Inclusive, está escrito na Bíblia que em breve vai se ver a diferença entre aquele que serve a Deus e o que não serve, entre o justo e o ímpio. Vai se ver essa diferença. Mas por que essa diferença? Porque um certo dia, não sabemos o dia quando será, mas vai acontecer. Jesus Cristo vem tirar os salvos da terra e vai levar para o céu. E quando nós estamos aqui na dificuldade ou enfrentando alguns problemas, nós colocamos então a nossa confiança, a nossa esperança naquele que vive. Aleluia! E esse Jesus Cristo, que inclusive foi crucificado, ele ressuscitou ao terceiro dia e está vivo e vivo para sempre. Ele está aqui no meu coração, está no seu coração, você que serve a Deus e você que não serve a Deus, ele está perto de você, dizendo: olha, vem a mim, você que está cansado, você que está oprimido, e eu vou te aliviar. Então, se você passar a acreditar nesse Deus que nós servimos como um Deus que está pronto para socorrer você, e que você então passa a esperar nesse Deus que nós o adoramos, e você apresentar o seu problema a ele, ele vai se inclinar para você e vai resolver o seu problema. E aí, meu amigo e minha amiga, às vezes até algumas pessoas aqui na Terra, elas nos atendem. A gente apresenta uma necessidade e às vezes elas nos atendem. Mas você já observou que mais tarde alguém vem e diz: olha, um dia eu te socorri, um dia eu te ajudei, um dia eu te aliviei, olha, agora faz alguma coisa por mim. Mas o nosso Deus não. Ele não faz esse tipo de cobrança. Ele nos atende todo dia e toda hora, quando nós precisamos. Mas Ele não cobra de você. A única coisa, é claro, que Ele nos apresenta é que sejamos fiéis a Ele. Porque esta fidelidade que temos com Ele, ela vai também nos dar uma garantia, depois da morte, que nós vamos viver eternamente com Ele no céu. E no céu não tem morte, não tem dor,
não tem separação, não tem traição. Não, não tem essas coisas, porque lá tudo é paz e alegria. Então aproveite esse momento, enquanto você vive, aceita Jesus Cristo como teu Salvador, apresente os teus problemas a Ele, Ele vai te socorrer, porque Ele é socorro bem presente na hora da angústia. Apresente então, conversa com Ele, clame a Ele e Ele vai te responder, Ele vai te ajudar. E volto a lembrar, o mais importante não são as coisas terrenas, não são as coisas materiais. O mais importante é a morada no céu. E só Ele é quem pode nos dar essa garantia. Nenhum líder religioso pode nos garantir uma morada no céu. Mas Jesus Cristo, Filho de Deus, sim, Ele nos garante essa morada e em breve iremos morar para sempre com Ele. Venha aceitar a Jesus como teu Salvador. Visite uma igreja mais próxima da tua casa. Leia a Bíblia Sagrada e a Ele adore, pois só Deus é quem é digno de adoração. Existem pessoas que adoram muita coisa por aí, mas são coisas passageiras e que não dão nenhuma garantia para o ser humano. Mas o Senhor nosso Deus nos garante a vida eterna. Então serve a Ele, adore a Ele. Vai numa igreja e adore o Senhor. Vamos orar? Nesse momento, eu vou apresentar a sua vida ao nosso Deus. E se você crê e ainda está no pecado, você pode, nesse momento, orar também comigo, aceitando a Jesus como Salvador, e ir na igreja próxima e dizer, olha, eu aceitei a Jesus como Salvador e faça a vontade do nosso Deus. Vamos orar. Poderoso Deus Pai que estás nos céus, sou agradecido a Ti, meu Deus, pelo perdão dos pecados, pelas bênçãos recebidas, por essa oportunidade de estar, Senhor, transmitindo a

0: mas Pai, este lar que está em contenda, que está em confusão, mas meu Deus, o Senhor é o príncipe da paz. Visita este lar, Senhor, e que a paz possa reinar também nesta família. Deus eterno, Deus poderoso, assim, meu Pai, eu te agradeço por tudo. Amém.
1: Minha saudação a Jesus. Prazer vir e rever amigos. Obrigado pela recepção tremendamente carinhosa. Deus abençoe vocês. Eu estava muita saudade. Não esqueço de jeito nenhum. É bom voltar aqui. Deus abençoe os amigos. Obrigado.
2: Amém. Paulo, fica aqui. Vamos cantar essa música junto com a gente. É o pessoal da banda. Eu gostaria que eles cantassem. Essa música pode falar o que aconteceu na vida do Paulo, na minha vida, no que
3: eu estava fazendo. 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

0: Aí você ouviu Jesus Cristo mudou o meu viver. Antes, palavra pastoral com o pastor Valdomiro Pereira. Eu tenho certeza que Jesus continua te chamando. Abre o teu coração, dá espaço devido para Ele. Agora faltando 17 minutos para as 9. Obrigado a você pela sua audiência. O nosso ouvinte assíduo, nosso irmão Baiaco. Ele está em Cruz das Almas, sempre na sintonia também. Jamile, em Governador Mangabeiras. E você, quem sabe, está aí dirigindo, viajando. Ou quem sabe indo ou voltando do trabalho, não é? Mas está na sintonia Rádio Vox 105.9, a rádio do bem.
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0: Tá aí finalizando a primeira hora do seu Tempo de Amar. Nair Nani, Jesus tá lá. Qualquer que seja a sua dificuldade, clame por Jesus. Clame, chame por Ele. E Ele vai te atender, viu? Antes você ouviu Jair Pires, Jesus querido. Vem aí o rápido intervalo, eu volto já já. Hora certa. Vox FM 8:56.
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